0: 21 horas e 21 minutos, é isso aí, 87,9 FM. Você curte um sucesso atrás do outro, né? Muito mais músicas aqui no seu rádio, em uma programação feita pra você que gosta de viajar no passado com o Cidade Retrô. Você curtiu a música do Vinícius Cantuária, Cheiro de Amor? Também antes a Taylor Swift e a Paula Fernandes, Long Life, o Scorpions, Still Love You, e lá no comecinho o Robin Beck, First Time. Isso aí, a sua rádio Cidade fazendo muito melhor a sua noite de domingo, né? Abraço a todos que estão na sintonia aqui em Igaraçu, Tietê, Barra Bonita em toda a região. Você pode ligar e participar aqui com a gente pelo 36442001 ou também pelo WhatsApp, né, 97-400-6249.
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0: Dando sequência na programação, a música do Nazaré, Love Leads to Madness.

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0: 21h46, é a sua rádio Cidade fazendo muito melhor a sua noite de domingo. Aí você curtiu a música da Maddie McNeil, When You're Gone, também o Christopher Cross, Never Be The Same, a Lone também, né? Música do Hurt, pedido lá da Luciana, curtindo a gente lá em Barra Bonita. E lá no comecinho, Adrian Gilbert's Classic. É isso aí, vou encerrando minha programação desta noite, né? Agradeço a todos pelas participações. De volta aqui no próximo domingo, a partir das 19 horas. Deixo pra vocês aí mais 4 super sucessos da música nacional. Uma ótima semana a todos. Fiquem todos com Deus. E tchau, tchau.
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1: Olá, seja bem-vindo, seja bem-vinda a mais uma edição do nosso Paquera. Nesse primeiro final de semana do mês de agosto. Eu sou Kleber Salles, estamos chegando com toda a emoção, com toda a alegria e com muito amor, muita paixão nesta programação especial. As mais românticas você ouve aqui durante essa hora no nosso Paquera. Vai rolar muito clássico do romantismo nacional e internacional por aqui. Para a gente começar, um clássico do cinema, o som de Lady Gaga e Bradley Cooper, Shallow. Um ótimo fim de semana para você.

David Bowie aqui no Paquera desse fim de semana com Let's Dance. Vamos juntos no Paquera, as melhores, as clássicas, as mais românticas, você curte aqui também na nossa programação, hein? Anne Murray chegando. You Needed Me.

0: É Love Songs Band, fechando aqui o primeiro bloco do Paquera desse fim de semana. The Sound of Silence. Fique ligado, a gente volta daqui a pouco aqui no nosso Paquera, hein? Com as clássicas do romantismo no seu rádio.
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0: Destaque ao filme Efeito Borboleta. Este filme que foi um dos primeiros grandes destaques do ator Ashton Kutcher. Para você que gosta de um bom drama e filme fantasioso, vale a pena assistir Efeito Borboleta. Nele, Ivan, interpretado por Ashton Kutcher, é um jovem que luta para esquecer fatos de sua infância. Para tanto, ele decide realizar uma regressão onde volta também fisicamente ao seu corpo de criança, tendo condições de alterar seu próprio passado. Porém, ao tentar consertar seus antigos problemas, ele termina por criar novos problemas, já que toda mudança que realiza gera consequências em seu futuro. Efeito Borboleta, um ótimo filme para você, principalmente que gosta de filmes fantasiosos, vale a pena você assistir.
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1: Agora tem Lacey com Shuffle, Lacey Caillebotts, aqui no nosso Paquera.

John Legend no nosso paquera desse fim de semana, All My Life. I give you all of my life, né? Teve Mike and the Mechanics também, com Take Me e Barbara Streisand. E a gente vai seguindo em frente com o nosso paquera desse fim de semana. Rod Stewart, essa aqui é linda, hein? I don't want to talk about it.

0: toda a energia do Nickelback, fechando aqui o nosso Paquera desse fim de semana. As mais românticas voltam na próxima edição aqui do Paquera. A gente ouviu aí Never Gonna Be Alone. Grande abraço, um ótimo fim de semana e a gente se encontra, hein, aqui na melhor.
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8: Vai estrear no dia 23 de setembro no serviço de streaming Prime Video da Amazon o longa-metragem A Hipótese do Amor, baseado na obra de Ellie Hazelwood, que acompanha Olive, uma brilhante doutoranda focada em seu futuro no meio acadêmico, que percebe que sua melhor amiga Anne se apaixonou pelo seu crush. Olive beija impulsivamente o intimidador professor Aidan Carlsen para provar que seguiu em frente.
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2: 11:12. 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
7: Seja bem-vindo, eu sou Maurício Curi, seu comandante, e esse é o Turbo Beats, sua viagem semanal rumo aos principais sucessos e lançamentos da música eletrônica. A gente já vai trazer uma novidade, ela é System. Essa música está encabeçando as paradas em todo o mundo.

saindo pelo selo da Ministry of Sound, Paul Wolford, Pesto, Daniel Kill, desceu em cima da Destiny Shies. Teve também Flight Facilities, Brandon Lindgren, remix do Riverside, ainda mais uma versão minha, Running Up the Hill.

0: Teve ainda Lock Deep Down, Ellie May, Hilde, a versão do Gus, ainda Dimitri Vegas e David Guetta de Drop. Assim fechamos mais uma edição do Turbo Beats. Semana que vem estamos de volta turbinando seu rádio.
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5: Meia-noite e 15 minutos.
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2: Olá, como você tá? Tudo bem? Começa agora o Nitro Music aqui pela sua melhor rádio comigo, Bia Ipsen. Ficaremos juntos por uma hora conferindo as melhores aí do flashback, relembrando todos os estilos pra você aqui e aquelas músicas aí de 10, 20, 30, 40, 50 anos atrás, você confere por aqui. Pra começar com música boa, vamos lá.
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2: O rapper A$AP Rocky, numa entrevista para Jason Lee, revelou que a companheira Rihanna está trabalhando num novo álbum. Ela está no estúdio agora. É, contei. Desculpa, amor. Lembrando que o último álbum da cantora Ants foi lançado há uma década.
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5: É isso aí, gente. Voltamos com o Nitro Music, o melhor do flashback de todos os tempos.
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5: Olá pessoal, por aqui Eduardo Maidana e tá começando mais um Almanac Musical. Hoje a gente recorda She's Like the Wind, uma canção de 1987 criada pelo ator Patrick Swayze para o filme Dirty Dancing. A canção foi indicada a vários prêmios, mas infelizmente não ganhou nenhum. No Brasil, a música ficou bastante conhecida pelos fãs do filme, sendo reconhecida como uma das músicas mais românticas da época. A canção também foi interpretada pela cantora Ludim em 2006. She's Like the Wind foi a única música criada e cantada pelo ator Patrick Swayze. No Brasil, a faixa entrou para a trilha sonora da novela Fera Radical, e a gente relembra agora.

0: O Almanac Musical de hoje fica por aqui. Até nossa próxima edição. Tchau!
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4: Vai estrear no dia 23 de setembro, no serviço de streaming Prime Video da Amazon, o longa-metragem A Hipótese do Amor, baseado na obra de Ellie Hazelwood, que acompanha Olive, uma brilhante doutoranda focada em seu futuro no meio acadêmico, que percebe que sua melhor amiga, Anne, se apaixonou pelo seu crush. Olive beija impulsivamente o intimidador professor Aidan Carlsen para provar que seguiu em frente.
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1: Agora eu vi aí, sim, vou indo nessa. Obrigada pela companhia, obrigada pela sua audiência. A gente se encontra por aqui. Beijão pra você, viu? Fica com Deus, um grande abraço. Tchau, tchau.
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1: Uma hora e 28 minutos.
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3: 2:25.
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6: Você sabia que os esquilos sobem em árvores mais rapidamente do que andam no chão? É.
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10: O rapper A$AP Rocky, numa entrevista para Jason Lee, revelou que a companheira Rihanna está trabalhando num novo álbum. Ela está no estúdio agora. É, contei. Desculpa, amor. Lembrando que o último álbum da cantora Antsy foi lançado há uma década.
0: 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A paz, mais que estruturas, precisa de pessoas. Ao longo da história, inúmeros gestos de paz foram realizados por homens e mulheres que souberam esperar, sem nunca ceder ao desânimo. Uma onda de paz.
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5: Você sabia que a maioria dos relâmpagos tem um comprimento médio de 3 a 5 quilômetros e tem uma corrente de 10 mil amperes a 100 milhões de volts? Tô chocado!
3: Lá

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4: 3 horas.
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1: Todas as raças, sem exceção, precisam de uma rotina de atividades físicas. Algumas mais agitadas, outras mais equilibradas. Portanto, faz com que eles se mexam, independentemente da maneira. Seja com brincadeiras ou com boas caminhadas diárias. Isso ajuda a diminuir o risco de problemas de saúde entre eles e a obesidade e o câncer.
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8: 3 horas e 29 minutos.
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3: Você sabia que a expressão sétima arte, a partir de então utilizada para designar o cinema, foi criada em 1912 pelo italiano Ricciotto Canuto?
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0: licença, não?
1: Pode entrar aí, Sam. O que é que tu quer?
0: Esse japonês tá muito atrapalhado, não? Vida japonês muito horrorada está, não? Murchou tomate, berinjela também murchou. O japonês tá quase farense, senhor.
1: Primeira coisa, eu quero saber qual é o teu nome.
0: Se chama Takakara no coxo.
1: Seu coxo, sim, presta senhor. Atenção no que vou dizer.
0: Presta.
1: Tu tá vendo esse copo d'água?
0: Sim, senhor.
1: Tu tá vendo essa mulher no fundo do
0: sim,
1: copo?
0: Sim, mulher também.
1: Essa é a causadora da tua derrubada.
0: Ei.
1: Agora tu vai procurar essa mulher.
0: Sim, senhor.
1: E vai se casar mais ela.
0: Sim, senhor.
1: Só assim as coisas vão voltar pra você, certinho como era.
0: Sim, senhor.
1: Porque ela enterrou um sapo na porteira da fazenda e enrolou a tua vida.
0: Sim, senhor. Garantido. O japonês vai agora casar corinho, corinho.
1: Saravá, meu filho, saravá.

0: これ戦車のシオロサポレージョーアガラムイントコンテンチスタ。
1: Deu certo que eu falei pra tu?
0: Bastante, senhor. Japonesa casou com moça fundo de copo. Essa que tá aqui. Japonesa até trazeu o japonesinho, cocinho, pra batizar. Bravura, japonesa, tá tudo verdinho, verdinho. Japonesa agora quer ser compadre pai de santo. Garantido, não?
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4: Olá, gente! Tá começando mais um Almanac Musical aqui na sua rádio. Hoje falaremos sobre Jota Quest. A banda mineira surgiu na metade dos anos 90. Seu primeiro sucesso nacional foi a canção Fácil. O hit foi composto pelo vocalista da banda, Rogério Flauzino, e por seu irmão, Wilson Sideral. E aí vai uma curiosidade. A inspiração para essa canção veio da mãe do cantor. Ela dizia que o filho deveria compor uma letra fácil, extremamente fácil, para todo mundo cantar junto. Essa música foi primeiro lugar em muitas rádios brasileiras e a banda foi convidada para participar de vários programas de TV e também de rádio. E as agendas de shows lotaram por conta dessa música, que até hoje é pedida pelos fãs da banda. Vamos ouvir um trechinho?
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0: O Almanaque Musical de hoje fica por aqui. A gente se encontra amanhã. Tchau.
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0: Tudo à nossa volta está mudando constantemente. A cada dia, o sol ilumina um mundo novo. Apesar de tudo parecer tão igual ao que era ontem.

0: No amanhecer desta segunda-feira, dia 10 de agosto, dia de São Lourenço Mártir, nos unimos com você e por você nesta oração da manhã. Dia de São Lourenço é dia dos diáconos. Rezamos por todos os diáconos na Igreja Católica e é o quinto dia da novena a Nossa Senhora Desatadora dos Nós, novena disponível no canal do YouTube Padre Alex Nogueira. Nós estamos na Semana Nacional da Família no Brasil e eu lhe faço um convite muito especial. Vamos rezar pela sua família? Quem de nós não precisa rezar pelas dificuldades que encontra na vida familiar? Por isso, no canal do YouTube Padre Alex Nogueira, nós temos uma oração para cada dia desta semana. Hoje é o segundo dia desta oração. Chama-se Semana de Oração pela Família. Está lá no canal do YouTube Padre Alex Nogueira. Nós vamos rezar pedindo ao Sagrado Coração de Jesus a intercessão da Virgem Maria, de São Miguel e de São José pela sua família. Se você não rezou o primeiro dia ontem, não há problema. Reze conosco hoje o segundo dia. E com certeza também na sua comunidade, na sua paróquia, na sua capela, haverá alguma atividade ou oração pela família. Então participe também na sua paróquia e na sua comunidade. Vamos rezar durante esta semana pelas nossas famílias, pelas famílias para que encontrem em Jesus o caminho seguro. Rezemos com muita fé esta oração da manhã, em nome do Pai e do Filho e do Espírito Santo. Amém. Que a graça de nosso Senhor Jesus Cristo, o amor do Pai e a comunhão do Espírito Santo estejam sempre convosco. Bendito seja Deus que nos reuniu no amor de Cristo. Assim unidos, ouçamos o Evangelho desta segunda-feira.
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0: Evangelho de Jesus Cristo segundo João, capítulo 12, versículos de 24 a 26. Naquele tempo, disse Jesus a seus discípulos: em verdade vos digo, se o grão de trigo que cai na terra não morre, ele continua só um grão de trigo, mas se morre, então produz muito fruto. Quem se apega à sua vida, perde-a. Mas quem faz pouca conta de sua vida neste mundo, conservá-la-á para a vida eterna. Se alguém me quer servir, siga-me, e onde eu estou, estará também o meu servo. Se alguém me serve, meu Pai o honrará. Palavra da salvação. Glória a vós, Senhor. Neste dia da festa de São Lourenço, diácono e mártir da Igreja, a liturgia nos reserva o Evangelho de São João, onde Jesus nos ensina a necessidade de morrermos para nós mesmos, a necessidade de não nos apegarmos à nossa vida, mas pelo contrário, vivermos neste mundo, sim, valorizando a nossa vida, mas sempre com os olhos fixos naquela vida que não passa, que é a vida eterna. O exemplo utilizado por Jesus é o do grão de trigo. O grão de trigo, ele cai na terra, é plantado e ele morre, para nascer então a planta do trigo. Quando do martírio de São Lourenço, ele morreu, mas nasceu para a vida eterna. É assim, todo cristão crê em Jesus e de que, passando pela morte neste mundo, nos é aberta a vida eterna, as portas da vida eterna. Que Deus nos ajude a crescermos nesta fé. Podemos nos perguntar, mas qual é o caminho então para uma nova vida? O caminho se faz como Jesus ensina neste Evangelho. Quem se apega à sua vida vai perdê-la, mas quem faz pouca conta de sua vida neste mundo, este vai conservá-la para a vida eterna. Nós precisamos aprender a considerar quais são as prioridades neste mundo. E entre tudo está Deus. e as coisas essenciais para a nossa fé, que nos levam para a vida eterna. Tudo o resto que conquistamos nesta vida é apenas um resto, é apenas uma coisa que passa, mas que não permanece, porque este mundo passa, esta vida passa. O que permanece é Deus e o amor, porque Deus é amor. Onde está Jesus, está aí o seu servo. É assim que termina o evangelho que acabamos de ouvir. Olhemos para o alto da cruz. Observemos que Jesus esteve na cruz. Onde está o Mestre, está também o servo. Saibamos nós abraçar as nossas cruzes diárias. Lembremos que Deus nunca nos concede uma cruz na qual não tenhamos força para carregar. Pode ser difícil, pode ser exigente, pode ser que tenhamos que renunciar muito às nossas vontades e à nossa vida. Mas estamos com Cristo. É Ele que nos fortalece. Não podemos desanimar. Juntos com você neste dia, rezemos agora, clamando do céu a intercessão de São Lourenço, diácono e mártir. Pai nosso que estais nos céus, santificado seja o vosso nome. Venha a nós o vosso reino. Seja feita a vossa vontade, assim na terra como no céu. O pão nosso de cada dia nos dai hoje. Perdoai-nos as nossas ofensas, assim como nós perdoamos a quem nos tem ofendido. E não nos deixeis cair em tentação, mas livrai-nos do mal. Amém. Ave Maria, cheia de graça, o Senhor é convosco. Bendita sois vós entre as mulheres, e bendito é o fruto do vosso ventre, Jesus. Santa Maria, Mãe de Deus, rogai por nós, pecadores, agora e na hora de nossa morte. Amém. Glória ao Pai, e ao Filho e ao Espírito Santo, como era no princípio, agora e sempre. Amém. Jesus, manso e humilde de coração, fazei o nosso coração semelhante ao vosso. O Senhor esteja convosco. Ele está no meio de nós. A nossa proteção está no nome do Senhor, que fez o céu e a terra. O Senhor Jesus Cristo esteja contigo para te proteger. Esteja à tua frente para te conduzir e atrás de ti para te guardar. Olhe por ti, te conserve e te abençoe. Amém. E a bênção de Deus Todo-Poderoso, Pai e Filho e Espírito Santo, desça sobre vós e permaneça para sempre. Amém. Que nesta segunda-feira você permaneça na paz e na alegria que vem de Jesus. Abençoado dia para você e sua família.

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4: 5 horas e 16 minutos.

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9: 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E aí, tá tudo bem? Eu sou o Fontenelle, estamos chegando aqui pela Rádio Cidade. Tô contigo até às 7 da manhã. Coloca um sorrisão no rosto.
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Bom dia! Bom dia, bom dia, com muita alegria, turma, estamos chegando para mais uma segundona caprichada. Eu sou o Fontenelle e nós estamos por cá, viu? Estamos no seu rádio, comunicando alegria, comunicando a felicidade para mais uma semana gostosa. E aí, como que foi o fim de semana? Foi tudo bem? Foi tudo certo? Olha, estamos vivendo a segunda-feira, dia 10 de agosto do ano 2026, dia do protetor de animais. Hoje é dia mundial do leão e hoje também é o seu dia. Parabéns pra você, está completando mais um ano de vida hoje. Bora juntos no rádio, acordando o Brasil pra mais um dia, pra mais uma manhã gostosa, mais uma semana sensacional pra você, falando pro Brasil de ponta a ponta. Estica o corpo, bora acordar, gente, tá na hora. Desperta, homem! Bora, bora tirar o povo da cama. O rei do terreiro já está dando o ar da graça. E o Brasil vai acordando ao som do alô, bom dia, amigos do trecho, caminhoneiros. Aquele abraço, você das estradas, você que tá aí levantando, acordando, tá nos postos de combustíveis das principais rodovias do Brasil. Aquele abração, frentistas, abastecedores, pessoal do leite, bom dia. Os dois mineiros.

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2: Só pra quem tá fechado com o Fontenelle, na segunda-feira gostosa, início de mais uma semana. Ô, amigo do volante grande, caminhoneiros, carreteiros, bom dia! Motoristas de aplicativos, tá aqui, tá no Alô, bom dia!

0: Joaquim Manuel, som de cristal no nosso Alô, Bom Dia.
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0: Bora zapear com o Brasil, bora despertar.
4: Fontenelle.
0: Bom
4: só
0: dia.
4: Roda boa.
0: Só caprichada.
4: Um abraço, boa noite, com Deus.
0: Amém, irmãozão. Bom dia, alegria, boa semana, alô.
5: Toca aí pra nós a moda com Rio Negro e Solimões, Castelo de Sonhos.
0: É moda.
5: Que é pro Fábio no Jacundá.
0: Irmã com nós, Fabinho, bora juntos, alô.
6: Bom dia, Serginho.
0: Bom dia.
6: Serginho, toca pra nós aí, Canoa do Araguaia, com as irmãs Freitas.
0: É boa, hein?
6: Beleza pra você e todos os ouvintes.
0: Agora.
6: Beleza, bom dia.
0: Tamo juntos e misturados no rádio. Na segunda-feira mais gostosa do Brasil, Canoeiro do Araguaia, 0800-558-0057. Bora acordar, gente, bora.

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2: Ah, a gente acorda você, desperta o Brasil de ponta a ponta.
3: Bom dia!
2: Boa segunda, gente!

Rio Negro e Solimões, Castelo de Sonhos no Alô, bom dia, o caprichadão número um do seu rádio, fala Milson Moreira, Nova Marilândia, acompanhando Fontenelle, Zeca Barbosa, tá em Paragominas, ô Zequinha, bom dia, meu irmãozão, a minha amiga Mariana Moura está em Curvelo, Minas Gerais, o Fábio Américo está com a gente em Brasiliense, São Paulo, o Jorge Pressão tá com nós por cá, ei, Jorgão, sempre ligado por aqui, né? Em Chapadão do Céu, Goiás, acompanhando o Fontenelle, um abração especial aqui também para Isidora em Ferraz de Vasconcelos, o Dimas está em Salto, Rosângela está em Bom Despacho, Minas Gerais, né, Rosângela? Isidora em Ferraz de Vasconcelos, o Dimas está em Salto, Rosângela está em Bom Despacho.

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6: Você sabe quem criou o famoso pretinho básico? Foi Chanel. Em 1936, Chanel conseguiu um verdadeiro best-seller com o famoso vestido preto, que ficou para sempre vinculado a seu nome. O modelo original era tão simples e perfeito que a revista americana Vogue profetizou na época: este é o Ford dos vestidos.
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2: Bom dia, alegria! Estamos de volta aqui pela Rádio Cidade. Me conta aí, o que que você vai fazer de bom hoje, neste dia que está apenas começando, hein? Bom dia!
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0: Olha, gente, aqui tem muita música boa. São 2 horas tocando o fino da nossa música sertaneja. E eu quero você aqui comigo. Aumenta o volume do seu rádio. Nós estamos no Alô, Bom Dia!
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3: Imagine o som do berrante rasgando o silêncio da velha estrada boiadeira. Foi nesse cenário de poeira e comitivas de gado que nasceu em 1924 uma das maiores lendas da nossa música. O nome dela, Helena Meirelles. Seja bem-vindos, amigos e amigas do Alô Bom Dia e do querido Sérgio Fontenelle. Aqui quem fala é o Conselho Diniz Sertanejo. Esse é o Essência Sertaneja de segunda-feira. E já desejo para você uma ótima semana. Que Deus abençoe aonde você estiver.
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3: Na fazenda Jararaca, no coração do Mato Grosso do Sul, Helena cresceu hipnotizada pelas modas de viola. O instrumento não era apenas um pedaço de madeira com cordas, era a extensão e sua própria alma. Mas o caminho foi amargo. O próprio pai proibiu a paixão da filha, chegando a ameaçar cortar seus dedos se ela não parasse. A resposta de Helena foi a prova de sua força. Ela afirmou que continuaria tocando com o que restasse de sua mão. E ela cumpriu a promessa. Aos 15 anos ganhou o mundo. Mãe de 11 filhos, ela precisou ser parteira, benzedeira e lavadeira para sobreviver. Mas, acima de tudo, foi violeira. Tocava em festas de chão batido e em zonas de boemia, lugares onde encontrava o respeito que a sociedade formal lhe negava. O Brasil demorou a aplaudir essa grande violeira. Foi preciso chegar aos 68 anos para pisar em um palco de verdade. E foi preciso que o mundo lá fora a reconhecesse primeiro. Em 1993, uma das maiores revistas de músicas dos Estados Unidos elegeu Helena como uma revelação mundial, colocando essa violeira brasileira autodidata ao lado de gigantes como, por exemplo, Eric Clapton. E mais do que merecido, né? Helena Meirelles é uma das grandes violeiras desse país, principalmente da cultura do Mato Grosso do Sul. Em 2005, Helena partiu para o andar de cima, mas sua música rebelde, genuína e profunda continua viva. É o som da terra, o som de quem faz a própria dor, a mais profunda arte. Se você não conhece Helena Meirelles, procura aí que vale a pena. Deixo para vocês aqui a moda Xalana com ela fazendo os seus solos marcantes. Então é isso, meus amigos, minhas amigas. Uma ótima segunda para você, uma ótima semana. Até amanhã. Tchau.

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2: No começo do seu dia, a gente desperta fazendo festa no rádio, abraçando os ouvintes de todo o Brasil que vai se ligando com nós. O Fernando! Ô, Fernando, é padeiro, né? Está em Pitanguí, Minas Gerais.

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2: Bom dia, boa segunda, Marcelo, tá no trecho, tá em Campo Verde, Mato Grosso, Fontenelle, estamos saindo daqui pro Estadão de São Paulo, hein? É do volante.

0: Tião Carreira e Pardinho, Caminho do Céu, mais conhecida como Sereno Cai, no Alô Bom Dia, no Caprichadão número 1 do seu rádio, na segunda-feira gostosa.
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2: Alô?
3: Alô?
1: Alô? 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
0: Bora, bora zapear com o Brasil? Ah, bora acordar, turma. Alô, alô, bom dia, alegria.
4: Bom dia, Faltinelli.
0: Dia.
4: Aqui é o Vilmar Mazinho, em Pirapora, Minas Gerais, aqui
0: bom
4: do
0: dia,
4: norte
0: menino.
4: De Minas.
0: Legal.
4: A beira do Rio São Francisco.
0: Bom demais, hein?
4: Tô ligado aqui com você todo dia de manhã. E aqui tá um frio danado, viu?
0: Tá frio aí, irmão?
4: Manda um alô aí pra cá, pra nós.
0: Alô, gente querida, bom dia. Bora acordando, pessoal do Nortão de Minas. Alô.
5: Ô, Fortinelli, bom dia. Aqui é Dejanir Nunes Santos, presidente Pudete. Tudo bem contigo?
0: Tudo bem, Dejanir.
5: Deus abençoe a você, a toda a segundona e família.
0: Aí sim, hein?
5: Beleza?
0: Beleza.
5: Tudo de bom. Manda um musicão aí.
0: Agora, meu irmão.
5: Melhorados aí, Caís. Estrada da vida.
0: Ô, moda caprichada.
5: Tudo
0: hein?
5: De bom, Fortinelli, por aqui. Tudo jóia. Deus abençoe você e a todos.
0: Amém. Turma de Presidente Prudente Interior Paulista.
6: Fortinelli.
0: Opa.
6: Toca o chapeludo aí.
0: Agora.
6: Tamo junto misturado.
0: Alô, gente querida de Oswaldo Cruz. Alô, gente de Parapuã. Olha ela aí. É o Nando Moreno. Esse menino é um sucesso no Brasil todo, hein?

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2: Em música caprichada, em música boa não enjoa. Bora acordando, Antônio tá em Ribeirão Preto, São Paulo, José da Silva em Santa Luzia, no Pará, tá no Alô, bom dia.

Essa é de 1991. Zezé de Camargo e Luciano, A Última Vez. Ei, que saudade do tempo bom que não volta mais. Mas a gente recorda aqui no Alô Bom Dia, por que não? Oséias tá em Porto Feliz. Oséias, bom dia. Abração pra você aí, viu, Oséias? Toda a turma aí que tá trabalhando aí no posto, é, os frentistas estão por cá com nós, viu? Os padeiros, o Edgar Fontinelli. Estamos aqui na madrugada, né? Fazendo pães. Ah, turma das panificadoras, aquele abraço. Edmilson é porteiro, Fontinelli, estamos por cá. Estamos juntos aqui na portaria, viu? Peguei agora há pouquinho e nós vamos tirar aqui, ó, 12 horas direto. Que legal. E, ó, já que você tá aí direto, tirando 12 horas, né, de serviço, aproveita para pedir o pendrive de modão caprichadão do Fontinelli. Gente, um pendrive escolhido a dedo, né? As modas. Eu tenho versão de madeira, tenho de metal, os grandes nomes da música sertaneja, tá? Tem Teodoro Sampaio, Tunico e Tinoco, tem Tião Carreiro e Pardinho, Lourenço e Lorival. Eu tenho duas versões, tá? Eu tenho uma de madeira e tenho uma versão de metal. A de madeira é mais rústica, a de metal é mais compacta. O que que muda, Fontinelli? Ó, só muda o modelo, o repertório é o mesmo, tá bom? Fala comigo, a semana está apenas começando, gente.

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5: 6:02.
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9: Olha, tamo juntos aqui na Rádio Cidade. Bom dia! De volta, né, gente? Com muita música boa. E aí, como é que tá o começo do dia? Tá tudo bem? Fica aqui, ó.
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0: É muita música boa, muita alegria no começão do seu dia. Segunda-feira está apenas começando. Ah, nossa semana tá começando agora, né, gente? Ó, tem muito chão pela frente, hein? Bom dia!
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3: Bom dia, turma boa do Alô, bom dia. Aqui é Cláudio Natel e começa agora o nosso Centro do Agro. Hoje, o assunto é uma fruta que virou febre, a pitaia. Ela é rústica, precisa de pouca água e se adapta muito bem ao nosso clima. O segredo para o produtor lucrar é a polinização. Algumas variedades sobem a flor à noite e precisam de uma ajudinha manual para garantir que o fruto cresça bonito e pesado. É uma excelente opção para pequenas áreas, pois o valor agregado é alto e a procura no mercado não para de crescer. Esse foi o Centro do Agro. Um ótimo dia de trabalho para você.
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0: Bom dia, Brasil! Ah, o caipira e o lavrador, goiano e paranaense. Alô, Parazão, alô, Anderson Bisoli, tá em Oswaldo Cruz. Bom dia!

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2: Bom dia! Como que tá aí, hein? A segunda-feira. Quais são as expectativas para esta semana? Que sejam as melhores possíveis.

0: Esse é o Leonardo Serenata, na segunda-feira gostosa. Bom dia, gente! Boa semana pra todo mundo!
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2: Alô?
3: Alô?
1: Alô? Alô, bom dia.
0: Bora pro WhatsApp segundo, hein? Alô?
4: Bom dia, Fontenelle. Bom dia. Bom dia. É o Ebinho aqui de Santa Rita da Araguaia, Goiás.
0: E aí, Ebinho?
4: Com Mato Grosso. Manda um abraço aí pra todos os ouvintes.
0: Agora,
4: aí.
0: Agora, meu irmão.
4: Que bom, meu povo. Tá na hora, hein?
0: Tá na hora. Segundamos em alto e bom som.
5: Fala, meu queridão, opa. Bom dia, tudo bom? Você, rapaziada aí,
0: tudo em riba, irmão.
5: Toca pra gente aí, Boi Soberano.
0: Olha,
5: tá oferecendo pra toda a galera de Extrema, Minas Gerais. Fiquem com Deus, tchau, obrigado.
0: Suzão de Minas tá por cá também. Alô, alô, bom dia.
6: Aqui é o Claudinei.
0: Ô, Claudinei.
6: Indicada aqui, sentido, ó. Buraco Horizonte.
0: Boa.
6: Tudo de bom, fica com Deus.
0: Aê, amigos do trecho, caminhoneiros, pessoal da rodagem, aquele abraço, tá? Ó, segundona tá apenas começando, tinha um Carreira e Pardinho, Boi Soberano no Alô, bom dia.

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2: É modão caprichado pra você começar bem o dia. Alô, dona Zefinha, tá em Ponto Novo, tá na Bahia. Alô, Elza Maria, em Buritizeiro. Tarcísio, tá em Campo Verde, Mato Grosso.

0: solidão. Essa é a Ivone Sant'Angelo. A Ivone é filha do João Mineiro, né? A Ivone fez parte da primeira formação das Marcianas com a irmã dela, a Celina, né? E agora segue em carreira solo. E a Ivone tava sumida, mas voltou às mídias e essa moda ficou bonita. Eu achei na internet a moda e falei, ah, vou baixar e vou tocar, porque essa Ivone tem uma voz linda, maravilhosa, viu?
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5: E aí, tudo bem? Bom dia! Já tomou seu café da manhã? Ó, o Fontinelli tá por aqui te fazendo companhia até às 7 da manhã. Bora tomar um cafezão gostoso? Bom dia!
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0: Estamos juntos em mais uma hora super gostosa do nosso Alô Bom Dia. Segundona, né, gente? Boa semana pra todo mundo. 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
2: Deus abençoe você e toda a sua família. Que alegria estar aqui no Alô Bom Dia, começando mais uma semana abençoada. Eu tenho certeza de que Deus vai falar muito ao seu coração através deste programa.
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2: 2 Timóteo capítulo 1, versículo de 1 a 13, versículo de 6 a 12. Paulo, apóstolo de Jesus Cristo, pelo desígnio de Deus, referente à promessa de vida que temos em Cristo Jesus. A Timóteo, meu querido filho, graça, misericórdia e paz da parte de Deus Pai e de Jesus Cristo nosso Senhor. Dou graças a Deus, a quem sirvo com a consciência pura, como aprendi dos meus antepassados, quando me lembro de ti, dia e noite nas minhas orações. Por esse motivo, exorto-te a reavivar a chama do dom de Deus que recebeste pela imposição das minhas mãos. Pois Deus não nos deu um espírito de timidez, mas de fortaleza, de amor e sobriedade. Não te envergonhes do testemunho de nosso Senhor, nem de mim, seu prisioneiro, mas sofre comigo pelo Evangelho, fortificado pelo poder de Deus. Deus nos salvou e nos chamou com uma vocação santa, não devido às nossas obras, mas em virtude do seu desígnio e de sua graça, que nos foi dada em Cristo Jesus desde toda a eternidade. Esta graça foi revelada agora pela manifestação de nosso Salvador Jesus Cristo. Ele não só destruiu a morte, como também fez brilhar a vida e a imortalidade por meio do Evangelho, do qual fui constituído anunciador, apóstolo e mestre. Esta é a causa pela qual estou sofrendo, mas não me envergonho, porque sei em quem coloquei a minha fé. E tenho a certeza de que Ele é capaz de guardar aquilo que me foi confiado até o grande dia. Palavra do Senhor. Gente, que bonito. Paulo está consolando Timóteo, que provavelmente está sofrendo, que provavelmente está passando por momentos de, não diria um desânimo de querer abandonar tudo, mas sabe, está fraquejando, está se sentindo fraco. Por isso Paulo vai dizer para ele: Deus não nos deu um espírito de timidez, mas de fortaleza. Reaviva o dom de Deus que está em ti, Timóteo, meu filho. Veja, Paulo chama ele de filho, Paulo diz que reza por ele. Paulo está preso e está consolando seu filho, Timóteo. Timóteo, creia na esperança, creia na promessa de vida que temos em Jesus Cristo. E assim você não vai ficar olhando para os problemas. Abra sua Bíblia em 2 Coríntios capítulo 1, versículo de 3 a 4. Bendito seja Deus, o Pai de nosso Senhor Jesus Cristo, Pai das misericórdias, Deus de toda a consolação, que nos conforta em todas as nossas tribulações. Deus está confortando você agora, para que pela consolação com que nós mesmos somos consolados por Deus, possamos consolar os que estão em qualquer angústia. Deus me consola para que eu possa consolar. Deus me consola para que eu possa consolar. Pai, Filho e Espírito Santo. Amém.
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2: Eu quero clamar agora por você, quero clamar pela sua família. Vem, Espírito Santo, enche todos os que estão acompanhando este programa agora. Libera, Senhor, para esta pessoa o que ela mais precisa, para o corpo e para a alma. Libera, Senhor, curas e libertações em nome de Jesus para esta pessoa que escuta e para toda a sua família. Eu clamo a tua poderosa bênção. Visita agora com bênção de proteção, a bênção que só o Senhor pode dar. Abençoe-vos o Deus Todo-Poderoso, Pai e Filho e Espírito Santo. Amém.
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2: E eu quero lembrar você, se você quiser ouvir mais pregações, mais meditação da palavra, basta você me acompanhar no meu canal do YouTube, Frei Gilson / Som do Monte, no meu Instagram, no meu Facebook, no meu TikTok, e lá você vai encontrar muito mais palavra de Deus para você.
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0: É muita música e alegria no começo do seu dia. Um bom dia especial para você, uma excelente segunda-feira, uma semana abençoadíssima, turma.
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3: Diante de todos os problemas ambientais do planeta, é certo que os caminhões precisarão abandonar o diesel de petróleo no futuro. A grande dúvida é qual caminho escolher: biocombustíveis, sintéticos, híbridos, elétricos, hidrogênio? Todos têm vantagens e problemas. Aqui no Brasil e também na Europa, o uso do diesel feito a partir de plantas parece ser a solução mais viável para os próximos anos. Um desses combustíveis é o HVO, o óleo vegetal hidrotratado. Pode ser usado puro e sem nenhuma adaptação, inclusive nos motores Euro 6. Apesar de ainda ser uma novidade entre nós, os europeus contam com mais de 2 mil postos que oferecem a opção do HVO puro. O combustível está sendo usado até na Fórmula 1. Desde 2022, os caminhões das equipes começaram a adotar o diesel ecológico. Para a frota brasileira, outra grande aposta é melhorar a qualidade do biodiesel comum, principalmente o feito a partir do óleo de soja. Uma das forças do nosso agronegócio, o Grupo Amage comprou 100 caminhões Scania prontos para rodar com o biocombustível a 100%.

0: A aposta da empresa e dos seus concorrentes é fazer um óleo igual ao diesel, para uso próprio e também para ser vendido puro nos postos. 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
1: Bom dia para você, boa segundona, gente. A moça e o caminhoneiro. No alô, bom dia. Bora juntos, boa segunda.

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1: É o WhatsApp para você participar, pedir a sua moda. Valéria Neves está em Taubaté, a Sônia Diniz está em Castro. Alô Paraná, Neuza Gonçalves em Itapevi, São Paulo. Toninha Cândido em Santo André, também em São Paulo. E o Lucas Nascimento em São Félix, no Parazão. Bom dia.

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5: Você sabia que um simples relógio de pulso com ponteiros pode também ser uma bússola? Basta que você aponte o número 12 do mostrador do relógio para o sol e então, na direção da bissetriz do ângulo formado entre 12 e o ponteiro das horas, estará o norte. E o mais espetacular é que se trata do norte verdadeiro.
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7: 6 horas e 48 minutos.
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11: Opa, estamos de volta aqui pela Rádio Cidade. Tudo de bom pra você. Um dia gostoso, abençoado. Coloca um sorrisão nesse rosto. Sorria!
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0: É muita música e alegria no começão do seu dia. Gente, coloca um sorrisão gostoso nesse rosto. É segunda-feira, mais um dia vai começando.
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3: Sérgio Fontenelle, meu querido amigo, boa semana pra você, boa segunda-feira pros ouvintes aqui do Alô Bom Dia. Vamos pra mais uma história, a história da música sertaneja, a história da música raiz aqui neste programaço, Sérgio Fontenelle. Ô Sérgio, eu vou começar a semana contando sobre Roberto e Meirinho, né? Dois irmãos do interior de São Paulo, lá de São José do Rio Preto, né? O mais velho, o Juvenal de Oliveira, que é o Roberto, e o caçula, que é o Meirinho. Os dois cresceram ouvindo música sertaneja, os dois gostavam muito de ouvir o programa do Zé Bete no rádio, né? Já naquela época fazendo um sucesso danado. E o Roberto e Meirinho começaram então a ensaiar, a começar uma dupla. Só que assim, o Meirinho, ele já era da música, né? Já tocava nos bailes de fazenda, nas festas de família, já gostava de tocar um acordeon, já o Roberto não. O Roberto precisava de alguém ainda dar uma incentivada nele, o Roberto precisava ainda de alguém falar com ele, que ele precisava entrar na música, que ele tinha talento. Então os dois, eles formaram a dupla, mas assim, mais por vontade do Meirinho. Meirinho que tocava sanfone e sempre gostou de compor também, né? Aliás, muitas duplas sertanejas da época, principalmente ali da década de 70, início dos anos 80, gravavam música do Meirinho, composição do Meirinho. O caçulo da família era o menino prodígio, né? Então, o Meirinho, ele vinha com essa qualidade. O negócio dele era compor e cantar. Só que assim, a dupla não podia entrar na mesma vibe, né, que estava acontecendo, aquelas músicas sertanejo apaixonado, aquela música sertanejo romântico, ou aquelas modas de viola mais raiz que tinha na época, e eles achavam que não dava para entrar nesse ritmo, porque senão eles iam perder campo. Eles queriam algo diferente, Sérgio Fontenelle, e eu te conto mais amanhã aqui dentro do Alô Bom Dia.

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1: Alô, bom dia!
2: Alô, bom dia!
3: Bom dia, alegria! Bom dia, turmada do leite, bora acordando. Francisco tá em São Carlos, é o Chicão, né, Chicão? Bom dia! Minha amiga Maria, pratica em Franca, aquele abraço. Marcão Careca tá em Pirapora, Silvana Esteves está em Três Rios, Estadão do Rio de Janeiro. Alô, meu amigo Francisco Rodrigues, está em Alenquer, no Parazão, tá com nós. Alô, Marcelo, em São José dos Campos.

0: Parada Dura, buscando perdão, aqui no Alô Bom Dia, o programão sertanejão número 1 do Brasil. Bora juntos na segundona mais gostosa do rádio.
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2: Alô?
3: Alô?
1: Alô? Alô, bom dia.
0: Hora zapiar. Alô, alô, bom dia.
4: Eu, Fontenelle, bom dia.
0: Bom dia.
4: Toca pra mim. Ah. Valsas da Flores.
0: Ô, moda.
4: O Barrelito.
0: Deixa com nós.
4: Eu sou João de Tunogueira.
0: Valeu, meu irmãozão. Deus te abençoe. Uma semana abençoada pra todo mundo. Alô?
5: Aqui é Eduardo de Tapetininga.
0: E aí, Eduardo?
5: Toca aí pra nós, me leva pra casa. Com Zezé de Camargo e Luciano.
0: Aí é caprichada.
5: Feliz pra minha esposa, Romila.
0: Deixa com nós.
5: Um abraço, meu amigo.
0: Um abração. Essa moda é linda, viu, irmãozão? Alô, bom dia.
6: Bom dia, Serginho.
0: Bom dia.
6: Beleza? Bom. Você não toca pra nós quando você visualizar, meu amigo, se você puder. Moreno e Moreninho.
0: Boa.
6: É, Sertão do Mato Grosso.
0: Ô, moda caprichada, vou caprichar pra você. Vou ver se dá tempo hoje, tá, Vandese? Se não der, a gente programa pra você durante a semana, tá? Zezé de Camargo e Luciano, me leva pra casa. A segunda está apenas começando. O dia será diferente, será maravilhoso, a semana será incrível.

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2: Bom dia, flor do dia! Bora juntos!
3: Ídolo do povo e meu ídolo também!
2: Olha aí, ó!
3: Da Guilherme Silva!
2: É pra gente começar bem a semana, hein?
4: E pra cantar sucesso comigo, eu chamo eles Gino e Geno! Segura que eu quero ver, meu irmão! E tira o pé, balança!

Guilherme Silva com Gino e Geno, rainha da festa. Ah, eu gosto dessa moda, né? Dá pra você começar o dia assim dançando gostoso, né não? Ah, você já levanta balançando o pezinho. Batendo o pezinho e balançando o corpo, né? Ai, que gostoso, gente. Tô indo nessa manhã, nós estamos de volta com mais uma edição caprichadona do Alô Bom Dia. Eu convido você pra me acompanhar nas redes sociais, @ Sérgio Fontinelli com TI2L1Y, eu estou em todas, me segue lá que eu te sigo de volta. Me manda uma mensagem, fala que você veio pelo rádio, tá bom? Bom dia, gente, até amanhã, Brasil!

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1: E você vai marcando aqui na cidade, 7h10. Um abraço e a todos um bom dia. Nós estamos chegando e a partir de agora a informação. Começa o nosso Café com Notícias desta segunda-feira, dia 10 de agosto. Abraçando carinhosamente os amigos e amigas e já desejando para todos nós uma boa segundona. Vamos conferindo os destaques, vamos conferindo as principais manchetes do café de hoje. No bloco local, Barra Bonitense é escolhida para disputar o governo de São Paulo. Manchete regional, tragédia na Jaú Brotas. Jauense morre após acidente de moto. Confira agora outras manchetes pelo Brasil e pelo mundo. Congresso tem semana de esforço concentrado, sem pautas polêmicas.
2: Entre os projetos que podem avançar estão a renegociação de dívidas de produtores rurais, a ampliação do limite do MEI e a criminalização da misoginia. Já propostas consideradas mais sensíveis devem ficar para depois das eleições.
1: Ainda, procura por crédito registra crescimento de quase 43%.
3: Esse crescimento por crédito, ele mostra que, de um lado, a gente tem uma busca maior por recursos para poder organizar o orçamento mesmo, especialmente num cenário que a gente tem juros, endividamento e inadimplências muito altos. E, de um outro lado, a gente tem também famílias buscando crédito para organizar suas dívidas, trocando dívidas mais caras por dívidas mais baratas.
1: Campanha facilita o reconhecimento de paternidade.
4: Oportunidade única para aquelas pessoas que pensam, que querem, né, obter esse reconhecimento, resolver essa situação no seio familiar, resolva de forma mais rápida, ressaltando que não há distância para que esse reconhecimento ocorra. Esse reconhecimento pode ser feito de forma virtual, juntamente com a participação da Defensoria Pública, pode ser realizado no sistema prisional. Então, se o pai está preso, ele pode reconhecer, a Defensoria vai ao encontro desse pai. Ou seja, se o pai estiver em outro país, ou mesmo estiver falecido, né, a Defensoria Pública procura utilizar todos os meios para que esse reconhecimento se realize.
1: Funcionamento do Judiciário afeta diretamente a vida da população.
5: A OAB de São Paulo, OAB, tem a responsabilidade institucional de participar dos grandes debates do país. Especialmente, claro, aqueles que dizem respeito ao funcionamento da justiça. Nós precisamos de um judiciário eficiente, previsível e transparente, que amplie a confiança nas instituições, melhora o ambiente de negócios e a proteção dos direitos de cada cidadão. Por isso, a nossa intenção foi criar um espaço plural de discussão, reunindo diferentes visões para tratar de questões que impactam diretamente o dia a dia da justiça.
1: Ainda você confere, no meu voto mando eu. Acordo reforça combate ao assédio eleitoral.
6: Conjugação de forças de órgãos públicos no sentido de tratar desse tema tão sensível à sociedade, que é o assédio eleitoral. Então, nós estamos unindo forças, unindo nosso departamento de comunicação e vamos compartilhar de informações, ações, atos em conjunto, produzir material em conjunto para sensibilizar a sociedade de um tema tão importante.
1: Você vai conferindo ainda outros destaques, outras manchetes de agora. Pelo Brasil e pelo mundo. Faltas, críticas sobre segurança e Flávio ignorado marcam os debates ao governo dos estados neste domingo. Em São Paulo, Tarcísio e Haddad nacionalizaram o primeiro debate e trocam ataques sobre segurança. E o pior é que tem gente que assiste ainda. Todo ano é igual. Requião chama Moro de fujão. E senador restringe comentários no Instagram. Você vai conferindo Ausentes em debate no Rio, Paes vira alvo de ataques junto com Douglas Ruas. Debate em Brasília tem troca de acusações e cobrança por crise no Banco de Brasília após o caso Banco Master. Você vai conferindo. Argentina precisa parar as agressões contra o Brasil para normalizar relações, diz Vieira. Você vai conferindo. Pai de Messi, o jogador tem velório discreto com família e amigos na Argentina. Petróleo abre semana em alta com as incertezas do Estreito de Hormuz. Os nossos destaques. Mergulhadores encontram navio que naufragou há mais de 2.000 anos na Itália. Meninas de 3 e 5 anos são encontradas mortas em carro em São Paulo. O pai é preso. Ex-marido de Maria da Penha é preso após dar entrevista e descumprir medida protetiva. Mãe e filha morrem após barco virar perto da Estátua da Liberdade em Nova York. Mulher em cárcere privado há mais de um ano é resgatada após um e-mail pedindo socorro. Os destaques, as nossas manchetes desta segunda-feira, que você vai conferindo aqui na cidade, pelo Brasil e pelo mundo. Cientistas recorrem aos tubarões para melhorar previsões sobre furacões. Colombiano perde mãe, irmã e sobrinha em queda de helicóptero no alto da Boa Vista, no Rio de Janeiro. Com chuvas e ventos intensos, tufão leva à evacuação de mais de 1 milhão de pessoas na China. Você vai conferir também nesta edição os destaques do esporte no final de semana, o que aconteceu nos nossos campeonatos. Como fica o tempo no começo de semana, aqui no Pedaço, sempre em nome do Clima Tempo. Você vai conferir também, aí ainda nesta edição, as loterias também. E falando em esporte ainda, semana tem Libertadores da América e tem também a Sul-Americana. Tá aí, portanto, os nossos destaques, as nossas manchetes. São 7 horas e 17 minutos. Agora vamos com a notícia por inteiro. 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
1: Muito bem, um abraço aos amigos e amigas. Mais uma vez, o agradecimento aí pela companhia. Uma boa semana para todos nós, independente do tempo. Aliás, esse tempo que continua maluco, de acordo com o mundo, né? A atualidade. Essa é a verdade. Gente, eu tenho aqui um resumo dos falecimentos e sepultamentos no final de semana, sábado e domingo, por Igaraçu e por Barra Bonita. Eu tenho aqui 6 sepultamentos no final de semana. Os 6 da funerária Piso. Falecimento ontem na Barra, 83 anos, a senhora Lourdes de Brito Bressanin, cemitério do centro. Lourdes de Brito Bressanin, que foi sepultada ontem na Barra, 83 anos. Sepultamento ontem, Barra Bonita, aos 80 anos. Senhora Leonilda Inácio Cardoso, cemitério do centro. Leonilda Inácio Cardoso, 80 anos. Sepultamento sábado em Barra Bonita, 86 anos. A senhora Aparecida Raul Tórcia, cemitério do centro. Aparecida Raul Tórcia, 86 anos. Sepultamento sábado por Igaraçu, 77 anos. Senhora Iraci Gomes Barbosa dos Santos, cemitério São João Batista. Iraci Gomes Barbosa dos Santos, 77 anos. Sepultamento sábado por Igaraçu, 85 anos. Senhora Clarice Olivato Hereno, cemitério São João Batista. Clarice Olivato Hereno, de 85 anos. Sepultamento sábado por Igaraçu, 70 anos. A senhora Maria Aparecida Alves Batista Montanari, cemitério São João Batista. Maria Aparecida Alves Batista Montanari, de 70 anos. Todas as informações são da funerária Piso. Bom, gente, eu vou começar aqui o nosso bloco primeiro com uma gratidão, um registro. O 32º Encontro dos Amigos do Carro Antigo da Barra agradece a todos que contribuíram. Graças a doações arrecadadas em parceria com o Rotary Clube de Barra Bonita, foram adquiridas 3 cadeiras de roda e 2 cadeiras de banho, que vão ajudar as pessoas da comunidade. É a chamada solidariedade que transforma vidas. Está dado o recado aqui do Rotary Clube de Barra Bonita. E vem aí o 33º Encontro de Amigos do Carro Antigo no próximo domingo, hein? No mesmo esquema de sempre, né? Ali na Praça do Museu, também na Praça Doutor Tatinho, próximo domingo. Gente, vem aí o 6º Barra Pet Day. Ah, reunir aí a família, os amigos, um domingo daqueles na cidade de Simpatia, no dia 27 de setembro, hein? É, gente, tem tempo suficiente ainda, hein? No dia 27, hein? Do mês que vem, lá na Praça Doutor Tatinha, Praça do Museu. Uma manhã de alegria e diversão. É o Barra Pet Day, é a 6ª edição, hein? Certo? Das 9 da manhã ao meio-dia, nós vamos voltar a falar sobre esse assunto, é claro. Barra Bonitense é escolhida para disputar o governo do Estado de São Paulo. Isadora Cristina Dias da Silva, natural de Barra Bonita, foi escolhida pelo Partido da Causa Operária, o PCO, para disputar o cargo de governadora. Nasceu em Barra Bonita no dia 13 de janeiro de 1995. A Isadora tem 31 anos e atualmente cursa Letras na Universidade de São Paulo, a USP. Ela é integrante da direção nacional do PCO, atua como secretária nacional de organização e coordena o coletivo de Mulheres Rosa Luxemburgo, ligado ao partido. A relação de Isadora com a política eleitoral começou justamente na Barra. Em 2020, ela disputou uma vaga de vereadora pelo PCO. 2 anos depois, em 2022, concorreu ao cargo de deputada federal em São Paulo. Apesar de não ter sido eleita, a sua atuação dentro do partido ganhou espaço e ela passou a ocupar funções de direção na legenda. Com a escolha do PCO, Isadora passa a integrar a disputa pelo Palácio dos Bandeirantes em São Paulo nas eleições estaduais deste ano. A candidatura tem como principais bandeiras apresentadas pelo partido pautas relacionadas à classe trabalhadora e à educação pública, certo? A eleição para governador de São Paulo acontece agora em outubro, junto com as demais disputas nacionais e estaduais, certo? Para Barra Bonita, a candidatura representa a presença de uma pessoa nascida no município e em uma disputa pelo comando maior do estado de São Paulo. A eleição deste ano deve reunir diferentes correntes políticas na disputa do governo de São Paulo, incluindo o nome de partidos de esquerda, centro e também direita. Vamos em frente, vamos girando. Agora vamos com as loterias de ontem. É, o sorteio de ontem das loterias. Vamos conferindo aqui, começando com a Mega Sena. O concurso 3042, 0205, 1035, 40 e 53. Um ganhador, hein? Um ganhador acertou a cena, hein? 164 milhões e 900. Uma aposta simples de Fortaleza, no Ceará. É, quem fez a quina ganhou 22.900. Quem fez a quadra, R$ 706. A quadra teve 3 ganhadores de Barra Bonita. A Mega paga amanhã 3 milhões e meio. A quina concurso 7.087. 25, 27. 51, 58 e para fechar o 65 acumulou. É. Agora o dia de sorte, concurso 1267, 0205, 15, 18, 24, 28 e o 31 acumulou. A Time Mania, o concurso 2426, 09, 16, 24, 25, 44, 59 e o 73 acumulou. A Time Mania paga amanhã 7 milhões e meio. Loto Fácil, concurso 3.757, 0102, 0304-0608-1112-1517-2021-2223 e para fechar o 24 acumulou, né, mais milionária, o concurso 379-0407-1428-3847, os trevos 2 e 6. Ninguém acertou a primeira faixa e ninguém acertou a segunda faixa. E a Federal, extração 6.090, quinto prêmio, R$ 43.074, R$ 20.503, aqui para São Paulo, cidade de Franca. Quarto prêmio, R$ 40.030, R$ 25.000, São Paulo, capital. Terceiro prêmio, R$ 67.531, Laranjal Paulista, aqui em São Paulo. Segundo prêmio, R$ 77.694, R$ 35.000, São Paulo, capital. Primeiro prêmio, R$ 16.821, R$ 500.000, para a cidade de Parobé, no Rio Grande do Sul, certo? Sorteio de hoje à noite. A Loto Fácil paga 5 milhões, a Quina 2 milhões e 300, Loto Mania 9 milhões e 300, a Dupla Sena 1 milhão, o Dia de Sorte 650 mil e o Super 7 5 milhões. Está aí, portanto, as nossas loterias. Outros destaques, gente, neste nosso primeiro bloco. Vem aí mais um evento do Grupo Espírita Bezerra de Menezes, com apoio da Casa da Sopa de Barra Bonita. Vamos ter aí um chá que vai acontecer no próximo dia 16, que é domingo agora, a partir das 14 horas. Durante a semana, a gente vai dando os destaques, os detalhes, né? Muito bem, muito bem. Vamos com mais alguns recados neste primeiro bloco. Gente, continuando aquele recado dos autistas aqui de Garaçu do Tietê, teve a sua sede roubada, né? E estão precisando de ajuda. Estão precisando de ajuda. Eu tenho aqui um WhatsApp da Juliana para qualquer informação. 99727-1728. 99727-1728. Certo? Muito bem, muito bem. Gente, tem curso que começa amanhã na Barra, hein? Amanhã, dia 11, hein? Curso grátis de programação de inteligência artificial generativa, lá no CBT da Prefeitura. Começa amanhã e vai até o dia 17 do mês que vem, lá mesmo no CBT. Certo? Começa amanhã então, hein? Tá? Amanhã. E temos um curso que... Outro curso na Barra que está começando hoje. Microsoft Office, Word, Excel e PowerPoint. Esse curso começa hoje e vai até o dia 5 de outubro, também no CBT, tá? É tudo grátis, viu, gente? Não vai quem já morreu, né? Vamos reforçar o seu currículo aí. Vamos reforçar o seu currículo. Muito bem, muito bem. Outra manchete aqui que estamos dando diariamente aqui é para o Barra Rock Fest 2026. Aí, dias 4, 5, 6 e 7 de setembro na Barra. E por falar em Barra, a Secretaria Paroquial da Santo Antônio, neste mês agora, continua atendendo no período da manhã, hein? Das 8 às 11h30. Segunda a sexta, sábado, das 8 ao meio-dia. Tá certo? Muito bem, muito bem. Vamos aí. Tem um recado aqui para comparecimento. Dia 13, quando que é? Agora, quinta-feira. É aquela Prefeitura da Barra que está convocando, aprovado no concurso público 01-2023. Para o cargo de técnico em educação, um monitor escolar. O candidato deve se apresentar agora na quinta-feira, lá no Departamento de Recursos Humanos da Prefeitura, de manhã e à tarde. Tá? Muito bem, muito bem. Gente, tá aí, portanto, os nossos principais destaques aqui neste nosso primeiro bloco. 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Bom, gente, deixa eu me dar um alô aqui pra galera que tá acompanhando a gente sempre, né? E sempre agradecendo aí. Cleusa Polônio, Eva Elizabeth das Neves, Cidinha Fulan, a Xiomara de Lazana, a Rose, trabalhando e ligadinha aqui, a Maria e o Marcos Oliveira, Maria Denora, Carmen Borges, o Zé Périco, a Isabel Custódio, um abraço, o Carlão Gonzaga, José Ângelo Stulin, Cleide Mota, Paula Ruda, Edneia Tosato, Edinaldo e a Marta Gomes, César Melo, Deus abençoe, Aparecido Inácio, a Kelly Soares, bom dia com alegria, Adão Amato, eu sou Eli Corrinto, a Rosana Furtado, a Lourdes Melo, muito grato a todos aí pela companhia. Que horas são? Gente, já são 7h31, vamos para um cafezinho e a gente volta já já com o nosso bloco regional.
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1: E você vai marcando aqui na cidade, agora 7h41. Vem aí o nosso segundo bloco de hoje. Vamos com a região.
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1: Antes eu tenho aqui um comunicado da mais um comunicado da funerária Piso para o falecimento aqui por Igaraçu do Tietê, aos 3 anos de idade, do garotinho Ravi Pojo Salcedo. Sepultamento hoje, 5 da tarde, cemitério São João Batista. 3 anos de idade, o falecimento por Igaraçu do garotinho Ravi Pojo Salcedo. A informação é da funerária Piso. Vamos com os destaques regionais. Empresário de Jaú morre em acidente, foi ontem, na rodovia Engenheiro Paulo Nilo Romano, trecho conhecido como Serrinha de Brotas, né? Segundo informações da Artesp, o jaúense seguia com a sua moto sentido Jaú, quando em um trecho de curva perdeu o controle da moto e atingiu o talude às margens da rodovia. Com impacto, o motociclista foi projetado ao solo. Equipe de resgate da concessionária foram acionadas e a vítima chegou a ser socorrida e encaminhada ao hospital, mas infelizmente não resistiu e o óbito foi constatado ontem ao 12h20. A vítima foi identificada como o empresário jauense Homero Carvalho Piva Filho. A polícia científica esteve no local para trabalhos periciais. Após a liberação, a moto foi removida e encaminhada à base da Polícia Militar Rodoviária de Jaú. É, o velório de Homero está acontecendo agora pela manhã, lá na funerária jauense, no centro de Jaú, na rua Rangel Pestana. O sepultamento está marcado para hoje, 4 da tarde. Motociclista.

Christian fica ferido em acidente no centro de Jaú, sábado à noite. Uma colisão envolvendo um carro e uma moto foi registrada nos cruzamentos da rua Rangel Pestana e Humaitá, no centro de Jaú. O cruzamento é sinalizado por semáforo e até o momento não há informações oficiais sobre a dinâmica do acidente. O registro policial deverá esclarecer as circunstâncias e ver quem avançou o semáforo, né? O motociclista ficou ferido e foi socorrido pelo SAMU até a Santa Casa. A identidade da vítima e a gravidade dos ferimentos não foram divulgados. Acidente na Jaú Potunduva deixa motociclista gravemente ferido. Uma colisão frontal entre um carro e uma moto na vicinal José Maria Verdini, que liga Jaú a Potunduva, próximo ao acesso da rua Saul Galvão de Barros França, no Jardim Padre Augusto Sani. A dinâmica da ocorrência ainda será esclarecida. A identidade dos envolvidos também não foi divulgada. A informação é de que o motociclista ficou gravemente ferido, foi socorrido pelos bombeiros até a Santa Casa de Jaú. Os ocupantes do carro não se feriram. A polícia militar esteve no local orientando o trânsito. Gente, Jaú ainda, temos a Caespo Jaú. Tá tendo sequência. Ontem tivemos Ícaro e Gilmar, hein? Encerraram a terceira noite da festa, né? Depois de um recorde público registrado na noite, né? Com o Natanzinho Lima, a festa continuou reunindo milhares de pessoas. A Expo Jaú começou na última sexta e vai até o dia 16, com rodeio, praça de alimentação, parque de diversões, exposição de animais e muito mais. Hoje não teremos evento, né? Hoje não. Amanhã tem Aline Barros, né? Amanhã tem. Quarta-feira tem o Denis, DJ Denis. Na quinta, Luan Santana. Na sexta, dia 14 agora, temos aí Zezé de Camargo. No sábado, Murilo Ruf e Frei Wilson Balbino. No domingo, encerramento, né? Com o Zenete Cristiano. Gente, todos os shows têm entrada grátis na pista. Para Luan Santana, o público deve consultar as redes sociais oficiais da festa para receber informações sobre a retirada do ingresso da pista. No palco número 2, recebe artistas locais após os shows principais. Certo? Muito bem, muito bem. Uma ação de policiamento preventivo em Jaú da PM terminou com a recuperação de 2 celulares furtados e a prisão de 2 pessoas. Durante um patrulhamento pelo centro, os policiais viram uma mulher saindo de um imóvel com sinais de invasão. Ao notar a viatura, ela tentou se esconder e ocultar uma mochila. Na abordagem, um celular foi encontrado. Ela admitiu que havia comprado o aparelho momentos antes e sabia que era produto de furto. Os policiais seguiram as informações e localizaram um estabelecimento que apresentava sinais de arrombamento e estava revirado. A proprietária afirmou que confirmou o furto e informou que 2 celulares foram levados. Um deles já estava recuperado antes mesmo de ela perceber que o comércio havia sido invadido. As diligências continuaram durante a tarde. Em uma área de mata, outro suspeito tentou fugir ao ver a polícia. Se escondeu em um barraco próximo à linha férrea. Ele foi localizado e estava com o segundo celular furtado. Também admitiu a origem do aparelho. Os dois receberam prisão, a voz de prisão, e foram encaminhados à central de polícia. Homem é preso pela PM após ser flagrado dentro de uma lanchonete em terminal rodoviário. Esse homem de 29 anos foi preso pela PM ontem de madrugada, lá no terminal rodoviário de Itapuí. A ocorrência começou depois que um transeunte acionou a PM e relatou ter visto um indivíduo arrombando uma janela do terminal. Os policiais foram rapidamente ao local e encontraram o suspeito dentro da lanchonete. Quando viu a polícia, tentou fugir a pé, foi alcançado e detido. Segundo a polícia, o homem já é conhecido por diversos furtos na cidade e havia deixado recentemente o sistema prisional. Ele foi levado ao plantão de central da polícia judiciária de Jaú. Quadrilha suspeita de aterrorizar moradores é alvo de operação. 2 homens suspeitos de integrar uma quadrilha especializada em roubo de residências de alto padrão foram presos pela Polícia Civil. O grupo é investigado por assaltos cometidos em diferentes cidades do interior
e teria entre os crimes um roubo realizado em Lençóis Paulista. As prisões aconteceram em Bauru. De acordo com a investigação, os criminosos escolhiam casas de luxo e planejavam ações para levar dinheiro, joias, relógios e outros objetos de valor. A polícia acredita que os suspeitos têm ligação com uma série de roubos praticados na região. O crime em Lençóis Paulista é um dos casos que está sendo investigado para esclarecer a participação de cada integrante. A operação também busca identificar outros envolvidos na quadrilha e descobrir se o grupo está relacionado a mais ataques contra residências de alto padrão. Os dois suspeitos foram presos e permanecem à disposição da justiça. Um carro caiu no Rio Tietê, no acesso à balsa para a travessia entre Arealva e Itaju. Foi sábado no final da noite e provocou a interrupção do serviço. Segundo informações divulgadas pela página Arealva Informações, o motorista teria seguido as orientações de um aplicativo de navegação e aparentemente não sabia do trajeto, que dependia de utilização da balsa. Ao chegar à margem, o veículo não conseguiu parar a tempo. Desceu pela rampa de acesso e acabou caindo nas águas do Tietê. Por segurança, a travessia de veículos e passageiros foi suspensa até que o automóvel tenha sido retirado da água e o local considerado seguro para a retomada de operações. De acordo com a página Arealva Informações, o episódio também levantou questionamento sobre as condições de acesso à balsa pelo lado de Arealva. Conforme as informações ainda, o local necessita de sinalização adequada. A baixa visibilidade durante a noite pode dificultar a identificação da área de acesso. Né? Não se tem mais detalhes desta ocorrência. Gente, temos aqui a Polícia Civil, por meio da SIG, da Central de Polícia de Bauru, cumpriu mandado de prisão em desfavor de dois homens. Após trabalho de inteligência policial, os investigadores identificaram o veículo utilizado pelo procurado, membro de uma facção, e passaram a monitorar seus deslocamentos até que fosse possível realizar uma abordagem em segurança e efetivar o cumprimento de ordem judicial. O capturado de 28 anos foi apontado durante as investigações como responsável pelo gerenciamento de um ponto de entorpecente localizado na linha férrea da cidade, conhecido como Biqueira, lá em Bauru. Ele foi recolhido. Um jovem de 25 anos morreu após ser baleado durante uma tentativa de abordagem da PM, sábado à noite, em Ocauçu. Segundo consta no BO, ele teria discutido com um motorista em um bar. Em seguida, a briga começou e o homem foi contido por outras pessoas. Minutos depois, ele teria retornado ao local acompanhado do pai e continuado a discussão. Ainda segundo o BO, quando o motorista tentou sair do local em um carro, o homem o agrediu. Com medo, a vítima procurou a PM para denunciar a situação e foi levada para casa pelos agentes. Pouco tempo depois, a polícia recebeu uma ligação informando que homens armados estariam perto da residência do motorista. No local, a vítima contou aos policiais que os suspeitos teriam voltado acompanhado de outra pessoa e que os dois aparentavam estar armados. Ainda segundo o relato, dois disparos teriam sido feitos nas proximidades do local. Durante as buscas, a polícia localizou o homem, que tinha as características informadas pelo motorista, caminhando perto de uma praça. De acordo com a polícia, foram dadas a ordem para que ele parasse e levantasse as mãos. Mas os comandos não teriam sido obedecidos. Ainda segundo o BO, o homem colocou a mão na cintura e começou a retirar um objeto escuro, quando um dos policiais afirmou ter feito dois disparos ao acreditar que era uma arma de fogo. Segundo o depoimento policial, mesmo depois dos primeiros tiros, o homem teria direcionado o objeto em direção a ele. O agente então fez outros dois disparos. Outro policial que participou da ocorrência relatou que o homem ainda conseguiu se aproximar da viatura antes de cair. Após a situação estar controlada, policiais constataram o objeto retirado da cintura, que era uma bainha com uma faca. Adrian Rodrigues da Silva foi socorrido e levado ao Hospital das Clínicas de Marília, não resistiu e acabou morrendo. Colisão entre dois veículos deixou uma pessoa
de 67 anos, morta na Raposo Tavares, em Ourinhos. De acordo com a Artesp, o motorista de um dos carros seguia sentido leste da rodovia quando iniciou uma ultrapassagem, acessando a faixa contrária. Durante a manobra, no trecho de pista simples, ele bateu de frente contra um outro carro que trafegava na direção oeste. Com o impacto, o carro ficou destruído e o condutor morreu no local. A via ficou totalmente bloqueada. O nome da vítima fatal e o estado de saúde de outras pessoas no outro veículo não tinham sido divulgadas. A Polícia Civil investiga a morte de um homem de 44 anos em Jaú. O acidente teria ocorrido no bairro Jardim Padre Augusto Sani. Segundo o BO, o motociclista bateu contra um carro, foi levado para Santa Casa e acabou morrendo. O corpo foi encaminhado ao IML. Não tem mais dados desta ocorrência. Um homem de 27 anos foi preso em flagrante por importunação sexual dentro de um ônibus na rodovia Castelo Branco, em Pardinho. Isso foi na manhã de sábado. O veículo fazia o trajeto Bauru-São Paulo. De acordo com o BO, a vítima viajava sozinha quando o suspeito se sentou na poltrona ao lado, passou o braço sobre o corpo dela, colocou a mão em sua cintura e simulou estar armado para intimidá-la. O crime ocorreu durante uma parada do coletivo no acostamento. O ônibus estava praticamente vazio, pois parte dos passageiros havia desembarcado e outros dormiam no momento do ataque. A importunação só foi interrompida depois que um passageiro, um policial militar à paisana, que estava sentado atrás da vítima, percebeu a movimentação e perguntou se ela estava bem. A mulher sinalizou não e a polícia militar foi acionada. O homem foi detido e levado para a delegacia. Ele apresentava sinais de embriaguez e tinha acabado de deixar o sistema prisional. A mulher não ficou ferida. Está aí, portanto, os nossos destaques neste nosso bloco regional, né? 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Recado agora, gente, que eu vou dar aqui. 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Um abração aqui para Vanilde Marinho, a Clélia Fátima, a Angélica Carolina Zaratini, o Zé Roia de Jaú, a Cida Finatis Caliça, a Sandra Foliani, né? O Decão Pasqueta, que está ligadinho com a gente, a Creuza, muito obrigado aí, gente. E agora, faltando 4 minutinhos para as 8, eu vou para mais um cafezinho e a gente volta com o nosso giro pelo Brasil e pelo mundo.

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1: E você vai marcando aqui na Cidade, 8h05, vamos em frente. Vem aí o nosso terceiro bloco de notícias.
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1: Vamos girando o Brasil e o mundo com as informações. Congresso Nacional tem semana de esforço concentrado, sem pautas polêmicas.
3: Nesta semana, o Congresso Nacional pretende fazer um esforço concentrado. A intenção é votar matérias de consenso antes que deputados e senadores intensifiquem a presença nas campanhas eleitorais nos estados. Entre os projetos que podem avançar estão a renegociação de dívidas de produtores rurais, a ampliação do limite do MEI e a criminalização da misoginia. Já propostas consideradas mais sensíveis devem ficar para depois das eleições. O presidente do Senado, Davi Alcolumbre, por exemplo, afirmou que a PEC, que acaba com a escala 6x1, deve ser mais debatida e garantiu que o tema não será votado no esforço concentrado.
4: E este é o motivo de uma audiência pública tão relevante: ouvirmos todos aqueles que queiram ajudar a construir um entendimento em relação a esta matéria.
3: A mudança na escala de trabalho é uma das bandeiras de campanha para a reeleição do presidente Lula. Mas, se depender da oposição, a matéria não avança mesmo após as eleições. O senador Oriovisto Guimarães, do PSDB, diz que a mudança traz impactos econômicos e precisa ser discutida com calma.
5: E votar essas coisas em período pré-eleitoral é uma loucura. As pessoas não estão fazendo contato com a realidade fiscal desse país. A escala 6x1 é a maior de todas as bombas fiscais que nós podemos aprovar.
3: Além da PEC da escala 6x1, outras pautas defendidas pelo governo, como a proposta de reforma da segurança pública, também devem permanecer em negociação para o pós-período eleitoral. Outra semana de esforço concentrado está programada para o dia 31 de agosto a 3 de setembro. Agência Rádio Web de Brasília, Yuri Hudson.
1: Vamos em frente. Procura por crédito registra crescimento de quase 43%.
6: A busca do brasileiro por crédito registrou crescimento de quase 43% em junho deste ano, em comparação a junho do ano passado. É o que revela a pesquisa da CNDL, Confederação Nacional de Dirigentes Lojistas, junto ao SPC Brasil, Serviço de Proteção ao Crédito. Merula Borges, especialista em finanças na CNDL, explica o aumento de quase 43% na busca por crédito em junho deste ano, em comparação com o mesmo período do ano passado.
7: Esse crescimento por crédito, ele mostra que, de um lado, a gente tem uma busca maior por recursos para poder organizar o orçamento mesmo, especialmente num cenário que a gente tem juros, endividamento e inadimplências muito altos. E, de um outro lado, a gente tem também famílias buscando crédito para organizar suas dívidas, trocando dívidas mais caras por dívidas mais baratas e, em alguns casos, também para complementar uma renda que não está sendo suficiente para fechar as contas no final do mês. Preços dos produtos ficaram em um patamar mais elevado. Então, esse crédito tem sido muito utilizado para recompor o equilíbrio financeiro e também para aumentar o consumo das famílias.
6: Dados ainda mostram que uma parcela expressiva desse público que tenta acesso ao crédito já se encontra negativada. O levantamento mostra que quase 38% dos consumidores consultados tinham alguma restrição ativa. A especialista em finanças fala sobre a saúde financeira das famílias brasileiras.
7: Quando a gente nota os consumidores com alguma restrição ativa e ainda assim buscando crédito, é um sinal de uma fragilidade financeira, onde muitas famílias estão buscando crédito não para realizar novos projetos, mas para manter as contas em dia, para renegociar a dívida. E isso quer dizer que o orçamento está realmente muito pressionado, a recuperação financeira ainda é difícil, lenta, está mais difícil fechar as contas.
6: Analisando o perfil do consumidor que buscou crédito no Brasil em junho, o público masculino representa mais de 54%. Na abertura por faixa etária, o consumidor com participação mais expressiva foi o de 40 a 49 anos, que representou mais de 24% do total. Agência Rádio Web, produção e reportagem, Priscila Mendes.
1: Vamos em frente. Campanha facilita. reconhecimento de paternidade.
2: A campanha Meu Pai Tem Nome mobiliza durante todo o mês de agosto defensorias públicas de 23 estados brasileiros para garantir o reconhecimento de paternidade. A iniciativa atende famílias que buscam incluir na certidão o nome do pai, seja por vínculo biológico ou socioafetivo, segundo a defensora pública Cristiane Leite.
8: Oportunidade única para aquelas pessoas que pensam, que querem, né, obter esse reconhecimento, resolver essa situação no seio familiar, resolva de forma mais rápida, ressaltando que não há distância para que esse reconhecimento ocorra. Esse reconhecimento pode ser feito de forma virtual, juntamente com a participação da Defensoria Pública, pode ser realizado no sistema prisional. Então, se o pai está preso, ele pode reconhecer, a Defensoria vai ao encontro desse pai. Ou seja, se o pai estiver em outro país, ou mesmo estiver falecido, né, a Defensoria Pública procura utilizar todos os meios para que esse reconhecimento se realize.
2: O chamado Dia D foi realizado neste fim de semana em alguns estados. Outras unidades do país também vão promover a mobilização no próximo fim de semana. O gerente comercial Germano Jefferson Cruz conseguiu reconhecer oficialmente a paternidade socioafetiva da filha Edna Emanuele, de 14 anos. Ele cria a menina desde quando ela só tinha 2 anos de idade e sempre foi reconhecido por ela como pai.
9: É muito satisfatório a gente que cresce, né, com pai e mãe registrado, né, em nome, e você quer saber o nome do seu pai, o nome da sua mãe, o sobrenome. E eu realmente fico muito feliz porque é algo que a gente já tentava há muito tempo, né? E a gente ficava pensando, eita, mano, ele vai amadurecer, ela vai crescer, ela vai perguntar, ela vai ter dúvida. Quando tiver trabalho sobre a árvore genealógica, ela vai querer saber da origem do nome dela, vai querer saber do sobrenome dela e não tem. A gente não conseguiu resolver até agora. E eu acredito, assim, eu sinto, né? Eu fico feliz por estar dando certo. É algo que a gente já tinha o nosso sonho de resolver. E, claro, eu tenho certeza também que ela vai ficar muito feliz.
2: Os atendimentos da campanha seguem durante todo o mês de agosto. A ação oferece orientação jurídica e, quando necessário, exames de DNA gratuitos. Agência Rádio Web, produção e reportagem, Felipe Medeiros.
1: Girando a notícia, funcionamento do judiciário afeta diretamente a vida da população.
10: O funcionamento do judiciário afeta diretamente a vida da população. Seja em uma ação trabalhista, uma disputa familiar ou uma questão relacionada a consumo, por exemplo, contar com rapidez, transparência e previsibilidade é fundamental para que os direitos previstos em lei sejam garantidos. Mas quem já precisou recorrer à justiça no Brasil sabe que muitas vezes as respostas não são rápidas e nem eficientes por causa da demora nos processos, da complexidade do sistema e de outros tipos de burocracias que hoje fazem parte do judiciário do nosso país. É justamente para discutir caminhos que ajudem a aperfeiçoar o sistema que a OAB São Paulo promove neste mês de agosto, em parceria com a Folha de São Paulo, um ciclo de seminários sobre a reforma do judiciário. De acordo com Leonardo Sica, presidente da Ordem Paulista, a iniciativa vai reunir representantes da advocacia, magistrados, pesquisadores, especialistas e integrantes da sociedade civil para um debate que impacta todos os cidadãos.
11: A OAB de São Paulo, OAB, tem a responsabilidade institucional de participar dos grandes debates do país, especialmente, claro, aqueles que dizem respeito ao funcionamento da justiça. Nós precisamos de um judiciário eficiente, previsível e transparente, que amplia a confiança nas instituições, melhora o ambiente de negócios e a proteção dos direitos de cada cidadão. Por isso, a nossa intenção foi criar um espaço plural de discussão, reunindo diferentes visões para tratar de questões que impactam diretamente o dia a dia da justiça.
10: A ideia é ampliar um debate que a OAB São Paulo desenvolve há mais de um ano, com estudos e sugestões voltadas à modernização do sistema de justiça.
11: Estamos estudando esse tema há mais de um ano, ouvindo a advocacia e formulando propostas. Agora é hora de ampliar esse diálogo e contribuir de forma qualificada para um debate que precisa ser técnico, responsável e comprometido com o interesse público. Porque esses desafios não pertencem exclusivamente a uma profissão, né? O sistema de justiça funciona de maneira integrada e atinge todo mundo. E qualquer proposta de aperfeiçoamento, portanto, precisa considerar muitas visões. A advocacia, claro, conhece melhor as dificuldades enfrentadas pelo cidadão para acessar a justiça. Já o judiciário tem os desafios de gestão e de prestar a jurisdição. A academia tem reflexão crítica, pesquisa e estudo. E a sociedade é quem usa o serviço. A OAB de São Paulo acredita muito nessa construção cooperativa e coletiva. As melhores soluções surgem quando há diálogo, respeito às diferentes posições e disposição para enfrentar os problemas sem preconceito. Exatamente esse ambiente que nós criamos com esse ciclo de seminários.
10: Leonardo Sica diz o que considera essencial para que os debates e as discussões sobre o assunto tenham impactos reais na reforma do judiciário.
11: A primeira prioridade é reconhecer que o sistema de justiça precisa acompanhar as transformações da sociedade nos últimos anos. Hoje, a gente discute temas amplos, que vão desde o excesso de litígio até o uso de inteligência artificial, passando pela necessidade ética, transparência e previsibilidade das decisões. A ideia não é fazer crítica ao poder judiciário, mas contribuir para ele melhorar. Por isso, a gente defende propostas concretas, com parâmetros de conduta, medidas para ampliar a eficiência e iniciativas que reforcem a segurança jurídica. Quanto à inteligência artificial, por exemplo, a gente sabe que pode trazer ganhos importantes, mas precisa ser usada com transparência, supervisão humana e absoluto respeito ao devido processo legal.
10: Entre os convidados dos encontros da série O Judiciário em Debate, Integridade, Eficiência e Acesso à Justiça, que a OAB São Paulo promove neste mês de agosto em parceria com a Folha, estão o presidente do STF, ministro Edson Fachin, o advogado-geral da União, Jorge Messias, e a ex-presidente da corte, Ellen Grace. Os encontros acontecem nos dias 10, 17 e 24 de agosto e as inscrições gratuitas estão abertas no site simpla.com.br. Os eventos também terão transmissão ao vivo pela internet. Da Rádio 2, Milena Abreu.
1: No meu voto, mando eu. Acordo reforça combate ao assédio eleitoral.
12: A Justiça Eleitoral, a Justiça do Trabalho, o Ministério Público Eleitoral e o Ministério Público do Trabalho uniram forças para reforçar o combate ao assédio eleitoral nas relações de trabalho nestas eleições. As instituições assinaram um acordo de cooperação técnica que prevê campanhas educativas, ações de conscientização, capacitações e o compartilhamento de boas práticas para prevenir esse tipo de violência. Segundo o Procurador-Geral do Trabalho, Gláucio Araújo de Oliveira, a iniciativa representa a união de esforços para combater o assédio eleitoral.
13: Conjugação de forças de órgãos públicos no sentido de tratar desse tema tão sensível à sociedade, que é o assédio eleitoral. Então, nós estamos unindo forças, unindo nosso departamento de comunicação e vamos compartilhar de informações, ações, atos em conjunto, produzir material em conjunto para sensibilizar a sociedade de um tema tão importante.
12: A iniciativa integra a campanha No Meu Voto, Mando Eu, que alerta trabalhadores e empregadores sobre o direito à liberdade de escolha nas eleições.
13: A gente quer demonstrar para a sociedade que o trabalhador, o eleitor, ele tem autonomia, ele tem o poder de decisão, de votar e se apresentar nas urnas com liberdade, né, com a consciência tranquila e poder escolher o candidato que ele entenda que seja o melhor.
12: A campanha também disponibiliza materiais informativos para orientar empresas e trabalhadores sobre como identificar e denunciar o crime. O assédio eleitoral é toda forma de pressão, ameaça, constrangimento ou promessa de vantagem para influenciar o voto de um trabalhador. A prática pode partir do empregador, de superiores ou de colegas e viola a liberdade de escolha garantida pela Constituição. O assédio eleitoral é ilegal, é crime e pode ser denunciado ao Ministério Público do Trabalho pelo site mpt.mp.br. Grupo Rádio Web, 25 anos, áudio que amplifica conexões. Produção e reportagem, Janaína Oliveira.
1: Outros destaques, outras manchetes de agora pelo Brasil, pelo mundo e por aqui. Faltas, críticas sobre segurança e Flávio ignorado marcam os debates estaduais. Em São Paulo foi Tarcísio e Haddad. É o primeiro debate e trocam ataques para variar. Todo entra ano, sai ano, a mesma coisa. E tem gente que assiste. Tudo bem, cada um na sua, né? Requião chama Moro de fujão. E senador restringe comentário no Instagram. Temos aqui Debate em Brasília tem troca de acusações e cobrança por crise no Banco de Brasília após o caso Master. Ausente em debate no Rio, Paes vira alvo de ataques. É tudo a mesma coisa. Entra ano, sai ano. E repito, tem gente que vê ainda. Tênis internacional. O brasileiro Fonseca sofre com uma dor e perde para Bell Sheldon e cai no Montreal. Temos aqui os destaques, as nossas manchetes, que você vai conferindo. A Argentina precisa parar com as agressões contra o Brasil para normalizar as relações, diz Vieira. Pai do jogador Messi tem velório discreto com família e amigo na Argentina. Petróleo abre semana em alta com incertezas no Estreito de Hormuz. Você vai conferindo. Mergulhadores encontram navio que naufragou há mais de 2 mil anos. Meninas de 3 e 5 anos são encontradas mortas dentro do carro em São Paulo. O pai foi preso. Mãe e filha morrem após um barco virar perto da Estátua da Liberdade em Nova York. Ex-marido de Maria da Penha é preso após dar entrevista e descumprir medida protetiva. No Paraná, mulher em cárcere privada há mais de um ano é resgatada após um e-mail pedindo socorro. Conferindo os destaques, as nossas manchetes, nesta segundona, pelo Brasil e pelo mundo. Aqui ainda temos aqui, cientistas recorrem a tubarões para melhor previsão sobre furacões. Colombiano perde mãe, irmã e sobrinha em uma queda de helicóptero no alto da Boa Vista, no Rio de Janeiro. Com chuvas e ventos intensos, tufão leva a evacuação de mais de 1 milhão de pessoas na China. Está aí, portanto, o nosso giro, os nossos destaques, as notícias e as manchetes de agora, desta segunda-feira, dia 10, pelo Brasil e pelo mundo, que você confere conosco por aqui. Deixa eu dar um alôzinho aqui para Maria Tereza, Ana Santos, a Gercília Conceição, Reginaldo Matiasi, Júnior Bernardino, tem que estar ligadinho aqui, a Vanilde, a Célia, muito obrigado pela preferência. Agora são 8h22, nosso cafezinho derradeiro, e eu volto com esporte e também o tempo.
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1: Vamos nessa então, gente. 8h28, nosso último bloco, hein? Esporte e depois o tempo.
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1: Começando aqui com a notícia da Copa do Brasil. As quartas de finais serão definidas por sorteio. O sorteio acontece amanhã, às 11 da manhã. Essa semana aqui tem Libertadores da América. Jogos de ida às oitavas de finais. Os brasileiros em ação. Amanhã, já terça-feira, o Fluminense recebe o Independiente Rivadavia, né? Amanhã temos aqui na quarta-feira, temos o Palmeiras recebendo o Cerro Porteño. E temos quarta-feira também contra o brasileiro, Cruzeiro versus Flamengo. Na quinta-feira é a vez do Mirassol receber a LDU do Equador. E na quinta ainda, o Corinthians joga na Argentina contra o Rosário Central. Isto é Libertadores, hein? Mas temos também, gente, a Sul-Americana. As oitavas, jogos de ida, os brasileiros em ação neste meio de semana. Né? Amanhã, terça-feira, 21h30, o São Paulo joga lá na Bolívia contra o Bolívar. Na quarta-feira, Bragantino recebe o Atlético Mineiro. Né? E depois temos aí na quinta-feira, o Santos recebe o Macará do Equador. O Vasco da Gama recebe o Olímpia e o Botafogo joga no Peru contra o Cienciano. Tá? Portanto, não temos o Brasileirão. O Brasileirão é a rodada no final de semana. Grêmio 2, São Paulo 1. Remo e Atlético Mineiro 2-2, Coritiba 2, Chapecoense 1, Botafogo 1, Fluminense 1, Cruzeiro 3, Mirassol 1, Bahia 0, Vasco 0, Palmeiras 0, Inter 0, Santos 0, Atlético Paranaense 2, Bragantino 0, Corinthians 2, Flamengo 2, Vitória 0. O Brasileirão volta no próximo sábado, dia 15. Agora a Série B do Brasileiro, final de semana. Operário 1, São Bernardo 3, Ceará 2, Ponte Preta 0, Vila Nova 0, Sport 1, Botafogo de Ribeirão Preto 2, América Mineiro 1, Atlético Mineiro 2, Criciúma 0, Novo Horizontino 0, Juventude 1, Náutico e Atlético de Goiás 1-1, Cuiabá 1, Fortaleza 1. Hoje à noite tem Goiás e Londrina. A Série C, as equipes paulistas no Brasileiro, né? Os jogos aqui, Figueirense 2, Ferroviária 2, Ituano 2, Barra de Santa Catarina 0, Inter de Limeira 2, Volta Redonda 0. Hoje tem Anápolis e Guarani de Campinas, certo? A Série D do Campeonato Brasileiro, as quartas de finais, jogos de ida. Aqui não tem nenhum paulista, hein? Nacional 1, ABC 2, São José 1, Gama 1, Uberlândia 1, CSA 0, Goiatuba 0, Asa de Arapiraca também 0. Tá aí, portanto, os nossos destaques do esporte. Finalzinho aqui do programa, deixa eu ver aqui. 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E quanto ao tempo, gente, temperatura em declínio, hein? Temperatura em declínio, hoje e amanhã, hein? Máxima de 24 e mínima de 14. Né? Ainda hoje tem uma pequena chance de instabilidade. Na quinta-feira a temperatura volta a subir, mas gradativamente. Aliás, na quarta. Hoje e amanhã fica praticamente igual, segundo o clima-tempo. Muito obrigado pela atenção, um abraço e até logo mais às 11 horas.
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1: Oba! Muito bom dia, estamos chegando 8h40. 8h40, sim senhora, sim senhor. Chegamos segunda-feira maravilhosa para todo mundo. Segundo, segunda, dia 10, o famoso dia 10. Hoje já dia 10, o pessoal já destruiu todo o dinheiro, acabou. Não aguenta, né? Fazer o quê? É a vida. É assim que funciona, né? Chegamos nessa segunda-feira maravilhosa, maravilhosa. Bom dia, dona Cris, tudo bem?
2: Bom dia, tudo bem e você?
1: Eu tô sempre...
2: Você tá bem também.
1: Eu tô sempre bem, viu, Cris?
2: Glória a Deus.
1: É...
2: Que Deus te abençoe sempre.
1: É assim, Cris. A gente tinha contratado o Deb.
2: É.
1: Agora temos o Lloyd.
2: Agora o Lloyd.
1: É, gente.
2: O Lloyd era assim? Ai, não, era o Deb que
1: não,
2: era assim.
1: O Lloyd.
2: É o Lloyd?
1: O Deb é outro. Agora o Lloyd.
2: Temos
1: o Lloyd também,
2: viu, Cris? O Deb vai vir hoje, ele resolveu.
1: Vontade de chorar. Que tragédia, meu Deus, que tragédia.
2: Ai, para.
1: Vamos lá.
2: Tem coisa
1: amanhã,
2: pior.
1: Amanhã, com certeza. Amanhã, aqui de segunda-feira, nos nossos fatos históricos jornalísticos, eu nem perguntei como você passou, Cris, de ontem. Na verdade, sábado, né? Sexta,
2: você sábado. Você viu, né?
1: Você e sua bela moto.
2: Você viu, né?
1: Moto top, Cris.
2: Você viu, né? Não, mas graças a Deus, tudo
1: né?
2: se resolve.
1: Resolveu.
2: Lógico. São coisas que acontecem, Marcelo, né? Não
1: sei. Sim.
2: Tem, é coisas da vida.
1: É.
2: Coisa da vida. E se foi zóio do Carlão Lazarim, eu acho.
1: É, a motinha não pegava, gente. A Cris tocou empurrar.
2: Ele ficou com inveja, o Carlão, né? Porque.
1: Então.
2: É. Aí o Carlão Lazarim fez isso.
1: Mas agora
2: comigo.
1: Resolveu, tá andando, né?
2: Graças a Deus.
1: É. Por pouco.
2: Já
1: que toca o telefone.
2: Para, Naja.
1: Tô parado.
2: Ai, Naja.
1: Bom, faltam apenas 143 dias pra terminar o ano 2026. Eu acho que vai dar pra passar, viu, Cris?
2: Vai?
1: Vai.
2: Você vai dar pra passar?
1: Esse ano. Acho que a gente passa. Ano que vem não garanto, não.
2: Ué,
1: bom, vamos lá.
2: Coisa, né?
1: Fatos históricos e jornalísticos. Fundação do Conservatório da Música em 1848. Também as primeiras transmissões da Rádio JB. Em 1935. Também hoje aqui, mulheres superam os homens em 2000. Nossa, foi em 2000 que vocês passaram a gente?
2: Passou no quê?
1: Passou em quantidade de pessoas.
2: De números.
1: É, deixa eu ver aqui, ó. É, em 2000, o TSE revelou que o Brasil tem mais mulheres eleitoras, 50 contra 48% dos homens.
2: Ah, mas os homens às vezes se
1: revoltam. Mas agora passou mais ainda, viu?
2: É, tem mas é difícil, o homem às vezes se revolta e não vota, né? É
1: não,
2: normal.
1: Não, mas é questão do título, né, Cris?
2: E não faz também.
1: Não, mas não. É, tem que
2: não,
1: ter
2: não
1: o
2: faz.
1: Título,
2: tem
1: leitor.
2: Que ter. Tem muita
1: não, você
2: gente...
1: não consegue renovar a carteira de habilitação, não consegue nada, tem que ter o título,
2: o povo
1: viu?
2: Tá...
1: Hoje é dia da enfermeira, é que eu tenho no meu caminho,
2: Nacional
1: seu caminho.
2: Nacional da enfermeira, fala corretamente.
1: Não, meu, só tá dia da enfermeira, profissional então, do dia.
2: Hoje é dia internacional do leão.
1: Leão?
2: É, do leão. É do vidreiro, do diácono permanente nacional da enfermeira. Marcelo, antes do pensamento, se estivesse vivo, eu não sei se você vai tocar alguma música dele, porque você não toca. Hoje estaria com

0: completando 84 anos, o cantor AGP.
1: Ô, GP é bom, hein?
0: AGP.
1: Eu gosto de GP.
0: Tá, então, estaria aniversariando, né? Tá aniversariando em qual
1: aniversário de morte, né?
0: Não.
1: Não é?
0: Aniversário de vida.
1: De vida? Achei que era aniversário.
0: Ele morreu dia 30 de agosto de 1995.
1: Ah, certo, então. É só isso, Cris?
0: Quer mais?
1: Só, né? Então, tá ótimo. Eu preciso de um pensamento, mas manda um bom, viu, tá. Cris? Manda um bom. BBB.
0: Tá, esse é bom, bonito e...
1: E barato.
0: A lei do retorno é assim. Quando você aprende a se colocar no lugar do outro, a vida te coloca lá para sentir na pele o que você fez alguém sentir.
1: Belo pensamento. E com esse pensamento, a gente libera as participações nessa manhã maravilhosa, segunda-feira. Todo mundo tá mandando mensagem. Está entrando ali na bela lista da Cris, né?
0: Isso.
1: O balaio da Cris ali para concorrer uma bela air fryer. Air fryer. O sorteio é dia 27, quinta-feira, aqui no programa Vitamina
0: C. Isso aí.
1: Em parceria com o Colégio Saber aqui.
0: Isso
1: certo,
0: aí.
1: Cris?
0: Sim, senhora.
1: Podemos começar o programa de hoje muito bem?
0: Fica à vontade, meu
1: então,
0: querido.
1: Então, tá liberado agora. 3644-2001 é o telefone da cidade. Você coloca 14 na frente e já muda, já recebe mensagem pelo WhatsApp. Ou 1497-400-6249 são os dois canais da cidade, desse belo estúdio da cidade. Dessa bela pessoa que fala, Marcelo.
0: Que nos fala.
1: Que nos fala. Com esse belo sorriso.
0: Maravilhoso.
1: Já tirei foto, viu, Cris?
0: Você já? Mandou pra quem?
1: Pra ninguém. Mas vou guardar.
0: Ah, tá. Imagina. 8h45.
1: Vamos começar o programa de hoje muito bem. Com Zenete Cristiano. A primeira de hoje. Eu ia começar com o Natanzinho, viu, Cris?
0: Você viu? Misericórdia, gente do céu. E o Tiaguinho também, embaixo de chuva, o povo tava lá.
1: Mas
0: meu,
1: eu acho que igual o Natanzinho lá não tem.
0: Mas será que faz tanto sucesso
1: Eu não gosto.
0: Mas, eu não sei.
1: Mas pelo jeito tem bastante gente que gosta. Então. Fazer o quê?
0: Eu não conheço muitas músicas dele, não.
2: No ar.
1: Vamos começar o programa de hoje.
0: Porque são dois, é Natan e tem o Natanzinho Lima.
1: Tanzinho Lima, não é? Sei lá.
0: Esse que tava lá é.
1: 8h46, Zenete Cristiano, cadeira cativa,
0: achei
1: bom dia.
0: Achei que você ia tocar o Natanzinho.
1: Eu não.
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0: Roupa Nova na Cidade, Sol de Verão, 8h51, bom dia.
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6: Fala pessoal, chegamos ao dia 10 de agosto, que bom que tá todo mundo por aqui. A partir de agora tem Astrologia com Lilian Flores. E presta atenção nessa mensagem aqui, ó. Quando sobra um minuto, o que a gente faz? Pega o celular. Quando a emoção aperta, o que a gente faz? Procura uma distração. Quando algo incomoda, o que a gente faz? Tenta seguir em frente como se nada estivesse acontecendo. Mas existe uma pergunta que vale a pena se fazer. Há quanto tempo você não para sentir de verdade? Vou repetir, hein? Há quanto tempo você não para um pouquinho, um minuto, para sentir de verdade o que está acontecendo aí dentro de você? Me responde, ou pelo menos se responda. Tira esse tempo no dia de hoje para analisar o que você está sentindo. O quanto de bom, o quanto de incômodo, o quanto de ruim mesmo. Pensa sobre isso, pensa sobre você. Não sobre a vida do outro, do artista, do fulano, do beltrano, do ciclano, do próximo, do distante. Mas de você, tá bom? Por aqui a gente vai seguir nesse ritmo de reflexão o dia todo pela programação da número 1. E claro, com astral, né? Tem que ter astral, tem que ter energia boa e tem que ter um pouquinho de alegria. Aí fica bom demais. Tenta pelo menos, viu? Daqui a gente segue agora falando dos aniversariantes. Quem nasceu no dia de hoje, dia 10 de agosto, tem muita intensidade, generosidade e forte liderança. Parabéns, felicidade e abraço carinhoso. Vem cá, toma um abraço carinhoso. Que o dia seja perfeito, que o dia seja de luz, que o dia seja de paz, que o dia seja bom para você. E também um novo ciclo, né? Saúde, paz, que tudo de bom aconteça. Parabéns! Agora sim, vamos de previsões para Áries, Touro, Gêmeos, Câncer e toda a galera. Áries, de 21 de março a 20 de abril. Em tempos desafiadores, o melhor mesmo será começar a focar mais no seu bem-estar ariano. Já no amor, estabilidade. Touro, de 21 de abril a 20 de maio. O ambiente de trabalho pode parecer um pouco confuso hoje. Comece o dia com mais foco nas suas necessidades pessoais e não tenha pressa. Gêmeos, de 20 de maio a 20 de junho. Apoie a equipe, firme sua posição nas atividades de grupo. O dia vai trazer mais segurança, tanto nas relações próximas, como também nas profissionais. E que bom que a gente tem essa relação aqui de proximidade, né? Você fazendo suas coisinhas aí do outro lado, a gente fazendo a melhor programação para que as suas coisinhas sejam bem feitas. Então, fica com a gente, hein? Daqui a pouco eu tô de volta com mais previsões.
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9: Oba! Homem-Aranha Um Novo Dia está fazendo sucesso em quase todo o planeta. O filme já é a maior estreia doméstica e global da história da Sony Pictures. E no mercado internacional, o filme quebrou recordes de abertura em pelo menos 12 mercados, incluindo Brasil, Índia, França, Espanha e Colômbia. E o novo filme do super-herói também tem a segunda maior abertura global da história, atrás apenas de Vingadores Ultimato.
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1: Bom dia!
2: 9:02 na cidade, estamos de volta. Amanhã maravilhosa de segunda-feira, viu? Tá com o tempinho até que gostoso, né, Cris?
3: É.
2: Pra dormir.
3: Pra dormir.
2: Pra dormir tá bom demais.
3: Ontem um calor, do nada, hoje um frio. O que que acontece?
2: Ontem à noite tava ventando muito,
3: é,
2: viu?
3: De repente levantou o vento.
2: Que
3: mas...
2: coisa, não?
3: Você viu? Que coisa.
2: É.
3: Era ontem à tarde, 3 horas da tarde, tava 34 graus.
2: Que coisa de doido. E é inverno, né? É inverno.
3: É, começa a ser.
2: Estamos no inverno. É isso aí. Outono?
3: Primavera começa.
2: Primavera, né?
3: Ah, outono. Ah!
2: É outono, primavera, não é? Outono, inverno,
3: é
2: primavera.
3: Primavera, verão, outono, oh, meu Deus do céu.
2: Não tô bem, Cris. Não tô bem hoje.
3: Quando você tava bem?
2: Estou abalado.
3: É?
2: Estou abalado demais.
3: O que aconteceu?
2: Eu não posso falar. Temos uma informação antes
3: então
2: da sua, Cris, que é bem melhor, viu?
3: Você manda
2: a
3: o
2: Milena. Ah, já já vou chamar o Deb aqui pra falar comigo.
3: Tá. Te dá uma motivação.
2: Ô Milena, chega aí, minha amiga, bom dia.
4: As apostas online retiraram 62 bilhões e 500 milhões de reais do orçamento das famílias brasileiras em 2025. É o que aponta um estudo publicado pelo Comitê Nacional de Secretários de Fazenda dos Estados. O levantamento revela que a perda média mensal dos apostadores chegou a quase 5 bilhões de reais, calculando a diferença entre o dinheiro depositado nas plataformas e os valores que retornaram como prêmio. O setor de apostas contesta os números divulgados, mas os pesquisadores alertam que essa transferência de renda compromete o poder de compra e agrava a situação das famílias que já enfrentam altos níveis de endividamento e juros elevados. Os dados do estudo indicam que o avanço das apostas virtuais reduz o dinheiro que o brasileiro teria disponível para despesas básicas do cotidiano e ajuda a explicar o crescimento mais lento do comércio, mesmo em momento de queda no desemprego. Da Rádio 2, Milena Abreu.
2: É muito triste isso. O pessoal fica apostando e não é fácil, hein? Vai sumindo dinheiro porque... de pouquinho, pouquinho, pouquinho, vai perdendo, ganha, perde, ganha, perde, perde, perde, ganha. E aí você vai ficando no vermelho, né, Cris? Não tem dinheiro. É, e doente também, né? E aí falta tudo dentro de casa, né? Porque você gasta dinheiro jogando.
3: Porque é um vício, né? E acaba ficando doente.
2: Ai, meu Deus do céu, hein?
3: É.
2: Não é fácil. Não é fácil, mas é a primeira notícia de hoje, bem triste já, viu, Cris?
3: Sim, senhor.
2: E a sua notícia? Tá melhor que a minha ou não?
3: É, a Agência Nacional de Vigilância Sanitária, Anvisa, revogou medidas que proibiam a comercialização e distribuição ou propaganda de medicamentos por plataformas digitais e aplicativos. A decisão afeta empresas como iFood, Rappi, Mercado Livre e Americanas. A resolução foram publicadas no Diário Oficial da União desta segunda-feira, dia 10. A publicação cita a entrada de vigor da lei 15.357, de 20 de março de 2026, que passou a permitir que farmácias e drogarias regularmente licenciadas contratem canais digitais e plataformas de comércio eletrônico para logísticas e entrega de medicamentos aos consumidores. A mudança, no entanto, ainda depende da regulamentação específica da Anvisa para ser aplicada integralmente. É, o que muda? A Anvisa revogou medidas preventivas que estavam em vigor contra quatro plataformas. O caso da Rappi e do iFood foi revogada a proibição de comercialização, distribuição e propaganda de medicamentos. Já para o Mercado Livre e para Americanas, a agência retirou a proibição de comercialização e propagandas desses produtos. As quatro decisões entram em vigor na data de sua publicação.
2: Bela informação, viu, Cris?
3: Marcelo, e, eu só vou fazer um...
2: Um quê?
3: Eu não sei
2: um
3: se você...
2: belo comentário?
3: Não, não. Não, é um perigo, eu acho.
2: O que, que é
3: um
2: perigo?
3: Eu não sei se você já chegou a ver. Mas esses entregadores de iFood, Marcelo do Céu... Sexta-feira eu tomei um susto.
2: Por quê?
3: Mas ele, eu não sei se é moto ou se é jato. Eles passam numa velocidade que eu falo, gente do céu, sai da frente. que é isso? Misericórdia.
2: Tava correndo, Cris?
3: Senhor, gente, vamos andar devagar. De moto, lombada, eles não respeitam nada. E vão passando, correndo. Tem que tomar cuidado.
2: Até o semáforo, viu, Cris? O pessoal diminui um pouco e passa no vermelho.
3: Verdade.
2: É. E falar em semáforo, hoje cedo o nosso amigo Alessandro já mandou foto, bravo.
3: Mava.
2: Que já tinha dado o quarto sinal vermelho aí na ponte e não conseguia passar, bravo, revoltado.
3: Isso tava ontem, viu?
2: É, também,
3: ontem,
2: né?
3: Ontem também.
2: Tinha um evento.
3: Tava tendo um evento pessoal. E vinha, eu acho que quando há esses eventos devia de...
2: A fiscalização ficar ali próximo, né? Pra ver se consegue
3: fazer
2: o trânsito fluir melhor.
3: Tava difícil ali ontem, viu? Ali, Cris, também tava difícil. Mas, gente, vamos tomar cuidado esses entregadores aí, porque tá um perigo. Misericórdia, você vê eles com aquelas mochilonas nas costas, que passa que nem jato. Mas não é moto, é jato, é vup!
2: Aquele lance também, né, Cris? Precisa entregar bastante para poder ganhar.
3: Mas, Marcelo, agora você calcula...
2: Mas tem que tomar cuidado, né?
3: Mas, então, a gente, tudo bem, é velho de carta e tal. Mas e esses novos? Eles se perdem porque acaba assustando.
2: E apodam no lugar errado.
3: Do lado errado.
2: Sim.
3: Que é onde vai e acontece... Aí depois não reclama,
2: meu Deus do céu,
3: Vamos
2: isso aí.
3: Vamos aí ter mais respeito, mais fiscalização, que eu acho que não está tendo.
2: Bom, o certo seria mais educação no trânsito, né, Cris? Mas, como infelizmente é desse jeito,
3: a pessoa não tem educação,
2: então tem que ter mais fiscalização.
3: Não tem educação nem com o pai e mãe, vai ter investimento.
2: Mexe no bolso, você vai ver como que melhora.
3: É, lógico.
2: E hoje é dia da segunda saudável do Fernandes, viu, Cris? Hoje eu vou ter que fazer uma sopinha maravilhosa.
3: Eu também acho, só caldo.
2: Temos aqui repolho, se você quiser.
3: É molinho. 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
2: 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Cris, é o seguinte... 9-9, vamos tocar uma bela canção? Depois a gente já volta com o pessoal mandando seu bom dia. Já mandou aqui o Júnior Bernardino a foto da filha dele com um pastel gigante da Neve, Cris.
3: Verdade?
2: Ai, que delícia, um pastel ia tão bem agora. Não posso.
3: Eu acho melhor não.
2: Eu também
3: aconselho não.
2: Tem o Vanderlei, o meu amigo Vanderlei deu uma dura em mim também. Tá bravo por causa de camisa, que ele quer uma camisa. Então tem coisa complicada hoje pra resolver.
3: Calma, gente.
2: A gente chega lá.
3: A gente não consegue.
2: Nosso amigo amendoim tá andando com a camisa, tá? Todo mundo quer. Ele falou, Marcelo, precisa de camisa.
3: Oi.
2: O pessoal pede camisa da cidade, ele não tem pra dar.
3: Ai, pronto.
2: Então você viu que a coisa tá complicada.
3: Tá.
2: Então, continue mandando sua mensagem, a gente começa a mandar o seu bom dia. E o bom dia vale prêmios aqui na cidade, temos uma air fryer. Sorteio dia.
3: O quê?
2: Marflyer.
3: Dia
2: 27, quinta-feira, aqui no programa Vitamina
3: C. Você tá com raiva, menino?
2: Eu tô sempre com raiva. Sou raivoso, né, Cris?
3: Marflyer.
2: Marflyer.
3: Pra que tudo isso?
2: Marflyer.
3: Desnecessário.
2: Vamos tocar uma bela canção, já a gente volta com a participação de hoje.
3: Você tem que tocar GP hoje, que é aniversário dele, tadinho.
2: Eu tô falando, tá soprando.
3: Tem mais gente que fala soprando e ninguém reclama.
2: Soprando. Meu Deus do céu, coisa ruim. Henrique Juliano, seja ex, bom dia.
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0: seu louco.
1: Maiara Maraíza, narcisista na cidade, 9:17. Bom dia.
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1: Ei, gente, voltei, tô aqui. Quem tava esperando é de Câncer, Leão e Virgem. Tá na hora, previsões de vocês no ar.
2: Câncer,
1: de 21 de junho a 22 de julho. Invista na sua imagem profissional e nos planos de longo prazo. O dia vai trazer oportunidades de consolidar a carreira e boas notícias também.
2: Leão,
1: de 23 de julho a 22 de agosto. Aproveite para focar nos assuntos práticos e melhorar os seus resultados, tanto no trabalho quanto na vida pessoal, viu, Leão?
2: Virgem,
1: de 23 de agosto a 22 de setembro. Hora de pensar em mudanças e buscar um sentido maior para a sua vida. Um mergulho nos sentimentos vai iluminar o caminho de evolução. Bora, gente, evoluir para dentro, se olhando, observando os sentimentos, como falamos lá no início. Tá tudo dentro, viu? Não tem nada fora, não. O que te incomoda fora já tá incomodando por dentro faz muito tempo. É só você observar. Tô indo pra uma pausa, volto já, fico contigo.
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0: 9h26, agora sim o seu alô. Vale prêmios na cidade, Cris. É uma air fryer, é isso?
1: Sim, uma air fryer. Desnecessário. Uma air fryer. Esse nervosismo.
0: Oh, meu Deus do céu, é.
1: Em plena segunda-feira.
0: É fácil, fácil, fácil. Só manda sua mensagem
1: fácil,
0: de bom
1: fácil,
0: dia aqui.
1: Fácil, fácil.
0: E você já vai concorrer. É, essa bela Air Friday, dia 27, eu sorteio, viu?
1: Para de ser tonto, menino.
0: Vamos lá, quem puxa a fila do bom dia de hoje, Cris, é ela, nossa amiga Lourdes Sartorelli. Ô, Lourdes.
1: Ah, eu a vi a Lourdes sábado.
0: Você viu ela?
1: É, sábado.
0: Ah, que show. Onde ela estava, Cris?
1: Na sogra.
0: Comprando?
1: Não, ela foi visitar a sogra. Por que que você só pensa em comer?
0: Eu tô com
1: ela
0: vontade de comer.
1: Mercado.
0: Eu tô com vontade de comer.
1: Você não tá com vontade de
0: goiabada.
1: Nada.
0: Você acredita? Aquela goiabada lá, baratinho, Cris. Vou comprar aquela redonda, aquela lata redonda pra comer. Ai, que vontade de comer uma goiabada que deu agora. Sei por quê. Ela mandou aqui, ó. Bom dia, Cris. Bom dia, segunda.
1: Isso.
0: Que Deus abençoe nosso dia, nossa semana e nos livre de todo mal.
1: Amém.
0: Boa semana pra todos nós. Um abração, viu, Lourdes? Bom dia, viu, minha amiga? Ela tá digitando aqui ainda. Vai digitando aí. Eu já volto aqui, tá? Chegando agora aqui, bom dia, Cris, Marcelo, tudo bem? Bem, graças a Deus. Coloca o nome da Shirley Rodrigues, da Amanda Rodrigues aí.
1: Tô bem, Marcelo. Opa. Já não posso falar por ele.
0: Não tô bem não, viu? Posso falar o que aconteceu. Foi uma tragédia, uma tragédia.
1: Ai, para, não foi.
0: Meu
1: não,
0: Deus,
1: tá
0: foi
1: amarrado.
0: Sim.
1: Ai, credo, para
0: ai,
1: de falar
0: ai,
1: essas
0: ai, mas tudo bem,
1: menino.
0: De tudo, nada que não possa resolver.
1: Nada, tudo se resolve.
0: Lógico. É. Agora vem um de ouro, você vai ver.
1: Nossa Senhora.
0: De ouro.
1: Não.
0: Ai, ai, ai, bom dia então, minha amiga Shirley e Amanda aqui. Chegando a Valdiceia, oi Dona Rita, Valdiceia, bom dia minha amiga, tudo bem por aí? Sabe quem tá ouvindo a gente lá na Parada Viana, Cris?
1: A Dona Ana.
0: Dona Ana.
1: Bom dia, Dona Ana.
0: Ela comprou um rádio, agora eu falei pro nosso amigo Pica-Pau.
1: Ele,
0: né?
1: Queria vergonha.
0: O Vaguinho, pra ele comprar um celular com WhatsApp. Pra poder mandar mensagem gravada aqui também, né, Dona Ana? Um abração. Chegando agora aqui, Cris, a Elaine Sabatel. Bom dia, Marcelo, Cris, tudo bem? Oi, Elaine, tudo certinho? Minha amiga tá trabalhando muito?
1: Nossa senhora.
0: Tá trabalhando bastante, Elaine?
1: Você tem vergonha?
0: Eu não tenho vergonha.
1: É, percebe-se.
0: Bom dia, Elaine. Ai, ai, ai. A Cleusa Polano chegou. Bom dia, meus amigos, tudo bem? Coloca o nome aí, quero ganhar essa Air Fryer. Air Fryer.
1: Nossa, por que Air
0: Fryer? Júnior Bernardino, ô meu amigo.
2: Marcelo, bom dia, Cris. Bom dia a todos os amigos ouvintes da Cidade FM.
1: Barulho.
2: Uma semana abençoada a todos. Abraço, meus amigos. Marcelo, pensa num pastel top, é o pastel da Ney, hein?
1: É.
2: Maravilhoso.
0: Bom. Tô vendo aqui a foto que ele mandou, ó.
1: Mas hoje você não tá trabalhando?
0: Não, falou que não vai trabalhar mais.
1: Você deu nó hoje?
0: Tá igual eu.
1: Tá?
0: Trabalha só 3 dias e folga 4.
1: É, ele tá no 5x2? Como que é 5x2?
0: Não, é, agora
1: ele tá forgado? Onde você vai hoje?
0: 3x4.
1: É, agora eu tô fugindo, eu tô vendo os horários que você vai no mercado.
3: Bom dia, Cris.
0: Fala, Cardão. Bom dia
3: pra todos nós aí, todos os ouvintes, todos os participantes. Deus que abençoe todos nós e nossos familiares. Uma ótima semana a todos.
1: Amém.
3: Fiquem todos com Deus. Abraço.
0: Oh,
3: é o
0: Deus
3: Carlos Lazarim.
0: Bom dia,
3: Lourdes.
0: Ô, Carlão. A Cris ficou ela com o marido dela empurrando a motinha. Fim de semana inteiro.
1: Inveja,
0: rapaz.
1: Do Carlão. Foi inveja.
0: Judiação dos dois, velho.
1: Ele não ganhou e agora ele fica com inveja.
0: Eles esqueceram de carregar a motinha, o Carlão. Tá de brincadeira mesmo.
1: Olha, isso é inveja. Você viu, né? O que aconteceu
0: lá.
1: Que você vai...
0: Ô, Carlão, um abraço, viu, meu amigo? Os dois empurra pra lá e empurra pra cá. Aí o Sandro veio e falou, viu, você precisa carregar a moto. Tem que carregar a bateria, não é assim? Misericórdia, quanta vergonha.
1: Energia solar.
0: Ô, Vanderlei.
4: Ô, louco, Marcelão, até o amendoim ganhou camisa, não ganhei nenhuma camisa até agora, Marcelão. Pelo amor de Deus, rapaz, Rádio Cidade, aí. Tava fazendo propaganda Rádio Cidade aqui no boteco, aqui, ó. E eu não ganhei nenhuma camisa sua, hein?
1: Tá vendo?
4: Ordinário.
0: Misericórdia.
1: Ordinário, tem
0: eu tenho uma camisa novinha lá. Eu acho que não tá servindo mais o Vanderlei. Vou passar pra você.
1: Mas Vanderlei aí é que tamanho?
0: Eu tô achando que não serve pra ele também. Ele tá maior que eu. Deixa pra mim, Vanderlei. Vou fazer uma bela camisa maravilhosa.
1: Vanderlei.
0: Já que o nosso amigo amendoim não faz, então a gente corre atrás. Vai fazer
1: Jesus
0: o quê?
1: Jesus de misericórdia.
0: Maria de Fátima Denô, tudo jóia, minha amiga? Bom dia!
5: Bom dia, Marcelo, bom dia, Cris, bom dia, professor Zé Maganha, Elivelto, Matias e Denise. Bom dia a todos os ouvintes que estão ouvindo a Rádio Cidade. Cris e Marcelo, uma boa segunda-feira, um bom serviço e Jesus que abençoa vocês todos aí, viu? Um beijão, um abração, Cris, no fundo do seu coração, da sua filhota e toda a família. Marcelo, um beijão, um abração bem gostoso pra você e no fundo do coração da sua esposa Lu, do seu filho e toda a família, tá, meu amigo? Põe meu nome aí no sorteio do bolo, do pastel, do que tiver aí, meus amigos. Maria de Fátima da Silva de novo. Tchau, fui, fui. Não, tô aqui, meus amores, minha paixão, minha vida. Amo vocês, amor meu.
0: Ô, amor meu, bom dia, Maria. Bom dia com alegria sempre, viu? Já tá aqui concorrendo. Beleza, minha amiga? É, Aparecida Fulan chegou, Cris. Oi, Aparecida. Bom dia, minha amiga. Tudo bem? Mandou uma mensagem aqui. Cris, ótimo dia. Meus desejos para hoje, força para enfrentar o dia, coragem para nunca desistir, esperança para que hoje seja melhor do que ontem, viu? Gratidão pelo novo amanhecer. Bom dia, Cris. Mandou aqui, Aparecida Fulano.
1: Bom dia, Aparecida.
0: A Luzia Mendes chegou. Bom dia, tudo bem, Luzia? Tudo certinho, minha amiga? Chegando agora aqui a... A Luna Fabiane, a Rayane Leão, a Fabiana Silva e o Luan Gabriel. Gente do céu. Tá fazendo
1: tem
0: vento.
1: Entrevista hoje com o Erivelto?
0: Não, hoje não.
1: Então tá.
0: Não quero ver ninguém hoje, Cris. Ninguém. Edivaldo, um abraço, meu amigo. Tudo bem? Marcelo e Cris, coloca o meu nome no sorteio aí. Quero ganhar essa Air Fryer. Oh, já tá concorrendo, meu amigo. Bom dia com alegria sempre, viu? É... que foi?
1: Que foi? Vai saber, você que tá aí? Que suspense é esse?
0: Ah, não. Calma.
1: Calma, respira.
3: Marcelo, não acredito não que ela, o marido dela, ficou pedalando.
0: Final
3: de semana inteira. Ô, louco, isso é inacreditável, viu?
0: Eu também acho. Ficou pedalando os dois, rapaz.
1: Imagina, foi Carlão, não foi seu nada, zóio, não. Carlão. Foi, Carlão. Foi seu zóio, Carlão.
0: É.
1: Eu falei que a vermelha tava lá esperando você.
0: Ô, Cris, tem que carregar. É. Elétrica, não é assim?
1: Solar, energia solar.
0: Não manda pro Linho colocar uma placa na sua costa, você vai carregando. Enquanto você anda, você vai carregando a motinha.
1: É. A Lourdes Silva. Eu preciso ir lá. Você tem, Linho? Você tem, Lilia, comadre?
0: Ai, meu
1: Deus. Uma mini placa solar.
0: A Lourdes Silva chegou por aqui também. Bom dia, Lourdes. Tudo bem, minha amiga? Hoje ela não gravou nada, viu, Cris? Deve estar.
1: Amarga hoje.
0: Azul.
1: Nossa Senhora.
0: De tanto bebê. Misericórdia. Ah, vamos lá.
1: O Hugo deve ter chegado.
0: Ixi,
1: lá.
0: Ixi, Maria, você tá louco. Cléo Pineda, bom dia, minha amiga. Tudo bem? Bom dia, Marcelo, Cris. Coloca o nome no sorteio aí. Abel Bertoncel também chegou.
1: Nossa Senhora!
0: Hoje vai ser desse jeito, né? Não tem como, né, Cris? Uhum. Tá cobrando eu...
1: Eu não, tô cobrando nada, não.
0: Faltando um atacante na boca.
1: Depois você fala e você fala assim, depois se entrega.
0: Oi, Bel Bertoncel, bom dia, tudo bem? A vida tem muito a surpreender ainda, Marcelo. Eu sei disso, viu?
1: E como, hein?
0: E como. Cláudio Barros, bom dia, meu amigo. Ótima semana. A Ivanete Pacheco, bom dia. Que o seu dia comece bem, termine melhor ainda, Marcelo e Cris.
1: Amém.
0: A Eva das Neves, bom dia, Eva. Tudo bem, minha amiga? O Adenor
6: bem,
0: chegou.
6: Alô. Mande o seu.
0: Vou ter que fazer a pausa.
1: E o nosso Deb veio hoje? Que o Lloyd tá aqui já.
0: O Lloyd veio. Deixa eu chamar aqui, Cris.
1: Chama o Deb.
0: Hoje eu vou chamar ele porque a coisa não tá boa.
1: Não tá boa.
0: Deixa eu ver se ele me ajuda com algum.
1: Ele que me chama e diz a Maria que ele vai ver só.
0: Se ele falar que hoje é tudo igual, eu juro que eu vou embora, Cris. Eu vou embora
1: tudo
0: porque.
1: Tudo igual não... o quê?
0: Ah, que outro dia falou, é tudo igual.
1: É, não
0: eu
1: muda.
0: Eu falei que é o Marcelo, não é tudo igual você e o Zé Maria.
1: É, mesma coisa.
0: Ai, vamos lá. Bom dia, Deb, tudo bem? É o Marcelo.
7: Bom dia, Marcelo. Tudo
1: Nossa!
7: Certinho por aí?
1: Ô, Deb, você tá perdendo. Chegou o bolo.
0: Ai, que beleza.
7: Então mande um pedaço pra cá que eu agradeço.
1: Olha lá, o Deb quer bolo.
0: Você quer bolo, Deb?
7: Claro que sim, ué.
0: Ai, que beleza. Eu tava com saudade de você.
7: Ah, que isso, Marcelo. Também tava com saudade.
1: Não é Marcelo, é Lloyd. É Lloyd,
0: não é
1: Lloyd,
0: não. É Marcelo.
1: Deb, é Deb e Lloyd.
7: Entendi. Ah, ok.
1: Ok? Ok.
0: Meu Deus do céu.
1: É Lloyd, você tá falando com o Lloyd.
0: Ô, Deb, deixa eu fazer uma pergunta pra você. A Cris, ela comprou uma moto elétrica, só que ela esqueceu de carregar.
1: Eu não comprei nada, não, nem vem.
0: É, por que será que ela esqueceu de carregar a motinha dela?
7: Peraí. Se for brincadeira, acho que a bateria dela acabou primeiro que a da moto. Agora, falando sério, isso acontece bastante com quem acabou de comprar moto elétrica, né? Porque o hábito de carregar é meio novo. Agora, vamos deixar essa história morrer, porque acho que ela vai ouvir essa piada por um bom tempo, né?
1: Ela tô ouvindo,
0: acabou,
1: viu?
0: A bateria dela, então, Deb?
1: É, Lloyd. É o Lloyd. Você tá falando com o Lloyd, viu?
0: Acabou, Deb?
7: Peraí.
0: Acabou a bateria dela?
1: Você tá confundindo com a mente dele, para.
0: Cris, tem que deixar ele responder, Cris.
1: Mas você tá falando em cima dele?
7: Ah, tá certo. Então, parece a minha amiga. Ficando quietinho aqui, pode seguir. Tô te ouvindo.
0: Ó, Deb, então, acabou a bateria dela, não da motinha?
7: Entendi. Então, a bateria dela.
1: É.
7: Então... provavelmente ela só esqueceu de recarregar a moto mesmo.
1: Não.
7: Então, provavelmente ela só esqueceu de recarregar a moto.

0: quando parar.
1: Simples.
2: Tá vendo? É simples,
1: é
2: Cris.
1: Simples, é
2: Faça
1: lógico.
2: Isso, então.
1: Se parar e se toque no posto, né? Você tem que abastecer antes, Sim. né, Deb?
0: Exatamente. É. Se for a gasolina.
1: É, mas não é. E se pôr energia solar, resolve?
0: Peraí. Boa pergunta. Mas aí entra na brincadeira, né?
1: Não, falando sério.
0: Essa foi boa. Mas falando sério.
1: É.
0: Se a moto for elétrica, dá pra usar energia solar, mas em geral, os painéis solares geram energia na casa, que aí você usa essa energia Entendeu? Pra carregar a moto depois.
1: Ah,
0: então,
1: sim.
0: Então, é, ainda vai precisar lembrar de colocar pra carregar, né?
1: Sim.
0: Tipo, coloca pra carregar quando chegar em casa.
1: Sim, senhor. Muito
2: Certinho,
1: obrigado.
2: Deb. Então tá, Deb.
1: Muito obrigado pela
2: sabe
1: sua
2: que eu
1: presença
2: vou fazer agora,
1: hoje.
2: Deb, eu vou...
1: Não, não vai nada porque eu tenho uma notícia aqui. Você fica
2: aqui. Ah, quieto. Eu vou comer bolo agora.
1: Que vai nada.
2: Sueli que mandou o bolo maravilhoso, né?
1: É.
2: O professor José já comeu metade.
1: Não, ele
2: do
1: tá
2: bolo.
1: Pensando aqui. Ele tá pensando.
2: Você vai fazer informação, Cris?
1: Vou fazer uma informação.
2: Manda.
1: Manda, vou mandar. Na Globo, você sabe que eu falei semana passada, né? Que o Gustavo Lima ia voltar pra Globo. Não, o show que a Globo transmitirá de Gustavo Lima no dia 22, na festa de Peão de Barretos, selaria a paz entre eles. Mas parece que a verdade não é bem essa. Gustavo tem dito aos amigos que a transmissão é um acordo do festival com a TV, não tem nada a ver com ele. A mágoa dele com a emissora continua. Em setembro de 2024, ele anunciou que cortaria relações com a emissora após duas semanas seguidas de reportagem no Fantástico, acusando de lavagem de dinheiro. Gustavo foi inocentado pela justiça e o pedido de desculpa nunca veio. Ele chegou a pensar em processar a TV. Então tá aí. Só vai ser transmitido porque a festa de Peão de Barretos, ela tem acho que um contrato com eles. Então no dia 22, que ele é o imperador, né? Como que é? Imperador?
2: Embaixador?
1: É embaixador, que ele é embaixador da festa de Peão. Então é devido a isso. Mas ele não desculpou a Globo não, gente. Ele não perdoou a Globo, não.
2: Que coisa, não?
1: Você vê? Bom. A mágoa continua. Tira essa mágoa do coração.
2: Tira. Lógico.
1: Pra que isso, gente?
2: Ah, não.
1: É,
2: vagabundo.
1: Não precisa.
2: Eu vou tocar Gustavo Lima, vagabundo na cidade. Bom dia.

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0: Grupo Menos é Mais e Natan, pela última vez, 9h48, bom dia.
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10: Oi pessoal, já tô de volta e agora quem é de Libra já aumenta o volume. Vamos começar as previsões, hein? De novo, mais uma sequência.
11: Libra.
10: Libra, de 23 de setembro a 22 de outubro. A responsabilidade nos relacionamentos vai aumentar. Explore seus talentos, reveja comportamentos e amadureça ideias, hein?
11: Escorpião,
10: de 23 de outubro a 21 de novembro. O dia será bastante produtivo no trabalho e na manutenção da saúde. O prazer estará nas coisas simples e rotineiras.
11: Sagitário,
10: de 22 de novembro a 21 de dezembro. Ideias luminosas e apoios influentes vão viabilizar um projeto autoral. Prestígio e poder de influência em alta. Como é que vocês estão? Tudo dando certinho aí do outro lado? Espero que sim, viu? Abraço carinhoso, mais um abraço, gente. Abraço! Para deixar o dia mais gostoso e mais leve também. Já volto, hein?
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16: Oba! Homem-Aranha, Um Novo Dia está fazendo sucesso em quase todo o planeta. O filme já é a maior estreia doméstica e global da história da Sony Pictures. E no mercado internacional, o filme quebrou recordes de abertura em pelo menos 12 mercados, incluindo Brasil, Índia, França, Espanha e Colômbia. E o novo filme do super-herói também tem a segunda maior abertura global da história, atrás apenas de Vingadores Ultimato.
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0: Muito bom dia, 9h58. Estamos de volta com o programa Vitamina C. Manhã maravilhosa de segundona. Segundou daquele jeito. Eu vou fazer o seguinte, eu vou acelerar com as participações. Tem muita gente mandando sua mensagem, as mensagens aqui para concorrer a Air Fryer dia 27, viu, gente? Dia 27 aqui, finzinho de agosto, você vai concorrer a essa Bel Air Fryer junto com o Colégio Saber aqui de Igaraçu do Tietê. O meu amigo Newton Rossi, oi Newton, um abraço, meu amigo, que coisa maravilhosa esse uniforme que você mandou do Corinthians e do Palmeiras, já vou separar pra tarde, viu? Um abração, meu amigo. Eduardo Pasco, meu Deus. Chegando agora aqui o Roberto de Barra Bonita, ô Marcelo Cris, tudo bem? Bom dia, ótimo começo de semana. Coloca o meu nome aí no sorteio, já está concorrendo, viu, meu amigo? Chegando agora aqui a Cida Ferrari. Bom dia, Marcelo Cris, tudo bem? Coloca o nome do Vicente também, ele quer ganhar. Opa, tá todo mundo aqui concorrendo, Cida. Chega, oi, Eva.
1: Bom dia, Marcelo. Bom dia, Cris. Bom dia, Livelton. Um bom dia para vocês. Que Deus abençoe o dia de vocês e da família. Qual o nome do sorteio aí? Eva das Neves.
0: Valeu, Eva. Bom dia, viu, minha amiga? Ai, Eva, só por Deus, viu? Oi, Lourdes.
2: Bom dia, Marcelo. Bom dia, Cris. Bom dia, Denise. Bom dia, São José. Bom dia, Carlos. Bom dia, Célia. Bom dia a todos os ouvintes. Marcelo, segundou, cara. Ô, louco.
0: Ai, ai.
2: Mas, tudo bem, faz parte, né?
0: Faz parte.
2: Marcelo, coloca nosso nome no sorteio. Lourdes Silva, Jorge Coelho, era no Coelho. É, ô, Cris, eu gostei do seu pensamento. Ô, Marcelo, e para de ficar tirando sarro da Cris. Senão eu vou tocar subir aí.
0: Não.
2: Pra me falar cara a cara com você.
3: O que que aconteceu?
2: Você é sarrista, né?
0: Eu não.
2: Pelo amor de Deus. E não tô azeda hoje, não.
3: Tem
2: tá?
3: bolo, viu, Lourdes?
2: Cris, nós temos que conversar também, tá?
3: O que que aconteceu?
2: Um abraço, Cris. Um abraço, Marcelo.
0: Que rolo foi esse?
3: Que rolo? Qual foi o rolo?
0: Oh,
3: tô querendo saber.
0: Hoje eu não posso ver ninguém, viu? Ninguém pode me ver também. Um abraço. Bom dia,
3: ai,
0: viu?
3: Ai, gente do céu.
0: Ai, ai, ai.
3: Que drama.
0: Agora, a Lourdes Sartorelli, Cris, ela falou aqui, ó. Bom dia, Marcelo. Cris, tudo bem? Marcelo, gostaria que você falasse do aniversário do meu sobrinho, o Wagner Luiz Aparecido Poiano. Opa, hoje fazendo aniversário? É, ele é genro da Isabel do Jacaré. Opa, então é hoje é aniversário. Será que vão trazer um pedacinho de bolo, Cris? A gente já tem bolo hoje aqui,
3: né? O que tem bolo aqui não satisfaz você, tem que ser dos outros.
0: Quanto mais, melhor. Coisa boa, a gente gosta bastante, né?
3: A pessoa tá podendo comer, que é uma beleza, e fica falando.
0: Tá aniversário do Wagner Luiz Aparecido Poiani. Poiano, não é? Hoje vai ter festa, hein? Será que a Isabel e o Jacaré vão fazer alguma coisa pra gente comer, Cris? Eu vou. Ele mora perto de mim, dá pra mim ir caminhando até ali, né? Ô, Jacaré, um abraço, Isabel, um abração, viu?
3: Eu não
0: viu?
3: Vou nem responder.
0: Ai, meu Deus do céu. Vamos lá, mais gente chegando, mandando seu bom dia.
4: Bom dia, aqui.
3: Bom dia, Marcelo.
4: Abençoada a semana.
3: Amém, meu anjo, beijo.
0: Ai, Maitê, bom dia. Você viu que foto bonita, Maitê, que a gente tirou sábado aqui?
3: Ai, Marcelo, o show. Olha que apareceu aqui pra mim.
0: Ah, vou cortar você. Não sabe brincar, não brinca, viu? Ô, Luana Maitê, Dona Delfina, bom dia, meus amigos, tudo bem por aí? Ai, sabe o que é, Cris? Começa a falar, ele escuta e começa a mandar, entendeu?
3: Verdade?
0: Sim.
3: Olha aqui! Tudo.
0: É. Ô, você precisa ver o que tá mandando pra mim. O mais feio que eu... Ai, misericórdia.
3: Ô, Jesus!
0: Rose Soares, oi, minha amiga. Bom dia, saudações, corintiana Rose. A Maria Isabel chegou também. Ótima semana, Marcelo e Cris, tudo bem por aí? Bem, opa, já tá concorrendo aqui o sorteio. A Cleide Olivato também chegou. Bom dia, Cleide, tudo bem, minha amiga? Um abração, tá concorrendo. Oi, Joana, bom dia.
5: Bom dia, Cris, bom dia, Marcelo.
0: Tudo bem, minha amiga?
5: Joana das Neves. Põe meu nome no sorteio.
0: Opa.
5: Quero ganhar esse air fry.
0: Tá aqui. Obrigado, já.
5: Deus abençoe.
0: Bem, um abração. Amém. A Márcia Alves também chegou mandando seu bom dia. Oi, Márcia, bom dia. Também chegou agora aqui na sequência. Deixa eu ver. Ah, Fátima Prevelato. Oi, Fátima, bom dia. O Paulo Rogério Pellegrino, a Tereza Correia, o Zé Maria Lavaseco, o Cris, nosso amigo Zé. Ai, que chique, ele tava em algum lugar ali filmando. Parece que tava comendo panceta.
3: Que seca.
0: Ai, que delícia. Oh, meu Deus, um abraço, viu, Zé?
3: Ai, meu filho, você comeu
0: panceta. Ai, ai,
3: ai. Mas a panceta tava com aquela casquinha.
0: Ah, era viu? Era um monte de coisa.
3: Você não pode comer aquilo,
0: tinha
3: não.
0: Tinha carne, tinha churrasco.
3: Mas você não pode comer aquilo, não.
0: Tinha churrasco com carne, tinha... Churrasco com carne.
3: Churrasco com carne. É, tem churrasco de linguiça. Churrasco, de,
0: maravilhoso. De tinha frango. Linguiça também, eu vi.
3: Então.
0: É, eu vi. É. Na filmagem dele, só tava de óleo.
3: Você tá de óleo?
0: Eu tava de óleo, viu, Cris?
3: Você tá de óleo. Tá bom.
0: Ai, meu Deus, eu
3: tá atrapalha. Bom, mãe, não, não... Para de ficar falando, esquece. É,
0: bem que você poderia ajudar também, né, Cris? Tá vendo que eu tô, não tô bem,
3: tô abalado. Eu sei que tá lendo aí, não é?
0: Tô super abalado.
3: Por que você tá abalado?
0: Deixa eu ver meu signo hoje, Cris. Deixa eu trocar a trilha aqui, vamos fazer o seguinte.
6: Alô, mande o seu.
3: Ele tá nervoso,
0: já, gente. Já eu volto atualizando.
3: Manda áudio, assim ele não precisa ler, gente.
0: É, a Leninha tá por aqui, brava. A Leonido também, já eu chego, viu, gente? Pra poder estar mandando o seu bom dia.
3: Se ele mandar hoje, ele manda amanhã.
0: É, deixa eu ver meu signo aqui, vai, Cris.
3: O que tem a ver o signo?
0: Ah, eu preciso ver. Ih, ai, ai. Olha lá, Sagitário. Mudanças em regras e documentos podem mexer com seu trabalho e sua rotina. Evite resistência, Marcelo. Esteja aberto a novos conhecimentos. Uma pessoa experiente poderá ajudar você nesse processo. Você vai arrumar um emprego maravilhoso. Ai, que beleza. O número é 77, viu? Ah, obrigado, viu? Mandou aqui que eu vou arrumar um emprego maravilhoso, Cris. É? Ai, que bênção.
3: Oh, Jesus, Deus abençoe mesmo.
0: Sabia, não. Agora, mas eu não quero mais trabalhar, viu? O horóscopo, eu não quero mais saber trabalhar.
3: É, ele vai falar, que eu com isso?
0: Eu não quero nem saber mais nada, Cris. Tô tão tranquilo agora.
3: É, você não quer, O que você quer fazer da vida?
0: Ah, eu só quero agora arrumar um negócio, minha vida.
3: Que negócio você quer arrumar?
0: Chegou hoje. Ó, segunda ruim, hein? Misericórdia.
3: Nossa, ai, que pecado, senhora. Gente.
0: Tá até verde, olha. De tanto, ó. É tomar filho. Menta.
3: Não, é amarela.
0: Ok, é verde aí, tá verde. Ô, Cris, manda uma mensagem, por favor. Uma mensagem, eu tô me atrapalhando, você não percebeu?
3: Então para de fazer eu rir. Ô, Marcelo. O
0: sofrimento que eu passo?
3: É. É, e fala mal dos outros, Naja.
0: Aqui pra você.
3: Vai, Naja. A Naja, é a língua desse tamanho de Naja?
0: Manda informação,
3: Cris. Ó, Marcelo, a Anvisa, ela tá batendo forte.
0: Aonde?
3: Ela tá batendo forte. A Anvisa determinou a apreensão de 6 tipos de sal vendidos pela internet. Eu não vou falar porque depois o Marcelo vai aí, porque você fala errado, porque você perdeu não sei o quê, então
0: tem
3: não vou falar.
0: Tem que ler antes, né?
3: Não vou. Ah, mas mesmo que eu ler tudo em inglês, eu
0: lá sei. Você não vai na escola, não foi na escola?
3: Todos fabricados por empresa desconhecida. De acordo com a nota da agência, os produtos não podem ser fabricados, importados, distribuídos, vendidos, divulgados e utilizados. As marcas comercializavam em embalagem de 250 gramas, 1 quilo e 2 quilos, mas não passou na regularização sanitária.
0: Que coisa, que notícia triste, misericórdia. Triste.
3: Aquele sal marino integral lá também não pode,
0: meu
3: viu?
0: Meu Deus do céu.
3: Eu não sei que... E o sal perfeito também não.
0: E a Anvisa tá de olho.
3: Tá, ela você viu? Ela tá de olho. Ela tá de olho em tudo.
0: É, bela informação, viu, Cris?
3: Obrigada.
0: 10h07, vou tocar uma música agora que eu quero comer mais um pedacinho de bolo antes que acabe.
3: É.
0: Porque chegou agora uma pessoa que tem uma boca desse tamanho, assim, que come... Parece aquelas dragas.
3: É estômago, né?
0: Aquelas dragas vai pegando.
3: É.
0: Misericórdia. Já a gente volta com mais informações.
3: Fala mal dos outros. Você já tá bem na fita? Fica aí,
0: Simone Mendes, você viu o rolo? Bem dado na cara.
3: Você viu, Naja?
0: É.
3: Naja.
0: Bom dia.

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0: Dalton na cidade, Espelho d'Água, música de 1983. 10 e 14, já a gente volta com mais participações aqui nessa manhã maravilhosa.
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10: Seguimos com as previsões? Tá todo mundo por aí? Que bom, agora eu quero falar com você. Isso, com você que é de Capricórnio.
11: Capricórnio.
10: Capricórnio, de 22 de dezembro a 20 de janeiro. O foco na família trará boas soluções, Capricórnio. A casa vai pedir reestruturação. Será um ótimo momento para iniciar atividades que proporcionem bem-estar.
11: Aquário.
10: Aquário, de 21 de janeiro a 19 de fevereiro. As comunicações estão abertas. Será um bom momento para organizar ideias de trabalho. Atividades comerciais vão ganhar um impulso extra-aquário. Atenção nisso, viu?
11: Peixes,
10: de 20 de fevereiro a 20 de março. A rotina de trabalho vai pedir mais organização. Bom momento para ajustar horários, cuidar da saúde e tudo isso com disciplina. Eu desejo para vocês um dia excelente. Vai levinho, viu? Vai tranquilo, recomeça, tudo novo de novo. Não se esqueça disso. E recomeço também é aprendizado. Que o dia seja excelente. Tchau, tchau.
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13: O rapper A$AP Rocky, numa entrevista para Jason Lee, revelou que a companheira Rihanna está trabalhando num novo álbum. Ela está no estúdio agora. É, contei. Desculpa, amor. Lembrando que o último álbum da cantora Antsy foi lançado há uma década.
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0: 10h20, estamos de volta com o programa Vitamina C, manhã de segunda-feira, daquele jeito, né? Pra quem curtiu a balada ontem, tá super bem. Pra quem não curtiu a balada, né, tá ruim.
1: Tá ruim pra quem? Pra mim não tá, não curti balada. E eu tô bem.
0: Eu tô inverti, Cris. Inverti.
1: Por quê?
0: Bom, porque eu tô hoje abalado.
1: Vai, e o Kiko os outros?
0: Tô super abalado essa manhã.
1: E o Kiko?
0: Ô, Cris, negócio é o seguinte, eu vou atualizar aqui o pessoal. Você separa uma informação maravilhosa aí pra gente?
1: Sim.
0: Pra ajudar eu, né? A Ivone chegou por aqui. Oi, Ivone. Bom dia, minha amiga. Tudo bem? Ajuda eu, Cris. Nosso amigo, ajuda eu. Oi, Heleninha. Bom dia. Tudo bem, minha amiga? Bom dia, gente. Bom dia, Marcelo. Tudo certinho?
1: Lógico, tá
0: super bem, Heleninha.
1: Nada.
0: Bom dia. Com alegria sempre. Chegando agora aqui a Helena Negrelli. Bom dia, Marcelo. Cris, tudo bem? Que Deus abençoe vocês. Opa, um abração, bom dia. Chegando o Marino. Oi, Marino. Bom dia, Cris, Marcelo. Ótimo início de semana para todos nós. Estamos na escuta. O Marino, a Márcio, Samuel. Bom dia, meus amigos. Já estão concorrendo também ao sorteio. A Leonilda, Venâncio, Joãozinho. Ai, que olha aqui. Dá uma olhadinha aqui, ó. Nossa, que delícia. Bom dia, Marcelo, Cris. É, agradeço o bolo delicioso, além do bom atendimento do supermercado Fernandes. Deus abençoe. Ai, que delícia, bolo maravilhoso. Ai, que vontade de comer um bolo agora.
1: Não, gente, se daí quando morrer, meu filho...
0: Terezinha ser... Souza,
1: você já viu aquele
0: dia.
1: Caixão redondo? Vai ter que ser redondo,
0: Terezinha
1: assim,
0: Terezinha Souza, Marcelo, olha que orquídea bonita.
1: Olha lá.
0: Ó. Não mostrar pra Cris.
1: É, nunca mostra pra mim, por isso que morre. Morre. Tudo com a Naja.
0: Tânia Almeida, bom dia, minha amiga,
1: Naja,
0: tudo bem?
1: Ali, valeu uma Naja, filho.
0: Oi, Marcinho Araguti, bom dia.
1: Olá,
0: minha
1: Naja,
0: amiga. O pessoal do Bar do Bi chegou aqui mandando o seu bom dia também. Ô, Cris, eu vou encaminhar um áudio aqui pra gente ouvir, que é da nossa amiga Marilena, né? Marilena. Oh, meu Deus do céu, vamos, manda o áudio, Marilena. Manda.
2: Cris, bom dia, Marcelo. Oi, liguei mais cedo que eu tava na UPA. Cheguei agora, graças a Deus, tá tudo bem. Coloca meu nome no sorteio, hein?
0: Opa, já tá aqui, tava na UPA, né? Espero que esteja tudo certo. Fala, seu Vicente.
3: Bom dia, Marcelo. Bom dia, Cris. Bom dia, Oliveto. Escreve meu nome aí, Marcelo, no sorteio. Vicente Ribeiro.
0: Já tá aqui,
3: boa
0: meu amigo.
3: Boa semana pra todos aí. Deus abençoe vocês.
0: Amém, meu amigo. Um abraço, viu? Chegando a Jandira. Oi, Jandira.
4: Bom dia, Rádio Cidade. Bom dia, Cris. Bom dia, Marcelo. Coloca meu nome no sorteio, Marcelo.
0: Obrigado,
4: Jandira Santos.
0: Tá aqui Neto já, Santos. Jandira. Bom dia, viu? O Júlio César Bueno chegou por aqui, bom dia. A Selma Cunha, oi Selma, bom dia.
5: Bom dia, Cris, bom dia, Marcelo, bom dia a todos os ouvintes da Rádio Cidade, todos que participam, todos que trabalham aí, uma abençoada segunda-feira para todos. Coloca nosso nome no sorteio, Selma Cunha, Maiara Cunha, Ivanete Pacheco.
0: Tá aqui.
5: É um prazer participar do programa de vocês, viu? Eu adoro o programa de vocês. Um abração e fiquem com Deus.
0: Nós
5: hein?
0: Adoramos.
5: E o Palmeiras, hein?
0: O que aconteceu com o Palmeiras
5: ontem? Pelo amor de Deus.
0: Judiação.
5: Mas vai Palmeiras. Quem sabe, né?
0: Ah, que
5: bom
0: dó.
5: Bom dia, tudo de bom e tchau. Manda um alô pro Jardim Nova Barra.
0: Jardim Beijão. Nova Barra, um abração pra todo mundo aí.
1: Isso aí
0: Selma.
1: Não é
0: bom farce dia,
1: que
0: viu?
1: Nota de 3 reais,
0: filho. Poxa, que dó.
1: Manda Palmeiras alô pra Luzia Guerra, que ela tá ouvindo no Elivaltinga de novo.
0: Bom dia, com alegria sempre, viu, minha
1: tira
0: amiga?
1: Tira essa mão da boca aí.
0: O André Finato mandou aqui. Ô, Marcelo, tudo bem? Tamo aqui ouvindo vocês. Um abração, viu? Ei, André, um abração, meu amigo tá aqui ouvindo a cidade também. O André foi que você deu lá, né? Uma faca, uma colher e um garfo.
1: Eu não vou nem responder.
0: De presente de casamento.
1: Eu não vou nem responder.
0: Ele falou que decepção, Marcelo.
1: Você acha? Falou que eu dei uma faca, mas era só ele e a mulher, né? Então, sei, eu fiz certo, né? Dei um garfo, uma colher e uma faca.
0: O Nilton tá mandando
1: né?
0: aqui.
1: Tá certo. Agora o Nilton vai mandar o faqueiro pra eu dar de presente pro
0: André. O Nilton mandou aqui um bolo.
1: Né, Nilton?
0: Olha aqui, ó, o jeito da Cris. Ei, Cris.
1: O Nilton Rossi vai mandar o faqueiro pra eu dar de presente pro...
0: Nossa, Cris do céu, que perfeição. Parabéns, Nilton, parabéns.
1: André, o Nilton falou que vai mandar o faqueiro pra dar pra você de presente.
0: Ai, perfeito.
1: Porque, eu tava dura nessa época, agora ele falou que ele compra e dá perfeito. E vai mandar pra você, André.
0: Não, que
1: ele
0: bolo maravilhoso.
1: Ele ficou com dó de você.
0: Ei,
1: eu não vou falar nada.
0: Bom, Ô, Cris, atualiza as informações aí, por favor. Ajuda eu.
1: Eu vou atualizar, Marcelo, que vai haver mudanças na grade da Globo.
0: Isso, lê antes, né?
1: Eu já li. É que eu tô falando que nem você, assim, ação.
0: Eu tô com problema.
1: Eu tô com problema.
0: Você não tem problema nenhum na sua vida. O problema é eu.
1: Quer que eu comece a fazer a lista aqui?
0: Ah, vá, se comprar uma motinha novinha.
1: Eu não.
0: Dinheiro.
1: Eu não.
0: É, né?
1: Eu não.
0: Não é, ô, minha amiga?
1: Eu comprei alguma coisa?
0: Comprou uma tia novinha, 15 mil.
1: Que Deus me, me abençoe.
0: Liguei lá pra saber quanto pagou 15 mil. Nome da Cris, Cristiane Delbui. 15 mil reais.
1: Não, mano, dá pra responder.
0: Pagou à vista. É. Foi, pagou à vista, Marcelo. Você não acredita? Ah, eu acredito. Nenhum. Lógico, querido. É.
1: Tá com dinheiro. Eu tô indo no posto de gasolina e falo assim, você chacoalha esse negócio direito aí que eu não quero que pingue no chão. Bom, porque pingar uma gota no chão.
0: Faz uma informação, minha amiga, por favor.
1: Para, Naja. Ô, Naja, viu?
0: Eu liguei lá pra saber o valor, se pagou a
1: vista. Pera aí que eu vou ligar lá, vou falar ao vivo. Vou ligar lá agora, falar assim, ó, estamos ao vivo aqui, você pode falar?
0: Eu fui até o local pra ver se tava lá. Aconteceu isso na vida real, você pensa?
1: Verdade?
0: Avisava que não tava doente e a pessoa ia lá no lugar pra ver mesmo se tá doente.
1: Aconteceu comigo.
0: Aconteceu com você?
1: Aconteceu comigo isso.
0: Nossa senhora,
1: aconteceu comigo. Presenciou lá, no corredor do hospital ainda.
0: Ai, ai, ai.
1: Olha, vou falar uma coisa.
0: Que livramento, hein?
1: É.
0: Esse foi o verdadeiro livramento.
1: Sim,
0: manda aí a notícia, vai, Cris. Para de ficar falando as coisas.
1: É você, Naja.
0: Essas mentiras suas.
1: É, Naja. A Globo já olha para a sua programação de 2026, que pode contar com uma mudança radical na grade. Além da substituição da apresentação do Jornal Nacional, vai substituir? Quem será agora? A emissora avalia a chance de cortar sua novela do sábado para favorecer o Marcos Mion. Olha, seu caldeirão com Mion. Mas calma, não estamos falando que as tramas das 6, 7 ou 9 vão sair do ar no último dia da semana. A intenção é deixar de exibir a edição especial. O motivo é simples. Atualmente, a exibição das partidas de futebol faz o programa do Mion ter um horário flutuante na grade. Ah, e segundo a colunista Alessandro Lubianco, isso atrapalha criar uma rotina ao público do apresentador com passagens pela Record, MTV e Band, onde se envolveu em polêmicas. Angélica e Fátima Bernardes podem ter programas aos sábados.
0: Beleza, é isso aí, mudanças, né?
1: Mudanças na grande, para ver se aumenta.
0: Ai, ai, ai.
1: Aqui também, né?
0: Vai ter mudança também.
1: Vai ter mudança aqui também.
0: Fiquei sabendo já.
1: É, aqui também, né?
0: Parece
1: vai ter mudança.
0: Que eu e vocês estamos fora da grade em 2027.
1: Eu tô sabendo também. Estão querendo cortar nós, gente. E agora?
0: Eu já sabia, né? Que eu estaria fora. Agora fiquei sabendo você também. O Maguila chegou aqui e falou: quem vai substituir o programa tá na boca da Cris. É, Maguila, vem vir uma outra pessoa.
1: A Naja.
0: Eu não, eu tô fora também.
1: Como que você sabe que é você?
0: Eu sou mesmo.
1: É, viu?
0: Oh, meu,
1: você
0: Deus,
1: viu?
0: Do céu. Oi, Fátima Pérez. Felipe Penha, Caio Penha. Eu te conheço, Cris. Você arrumou um baita confusão, você nem sabe.
1: Ah, e você sabe que o Maguila. Maguila, você ganhou alguma coisa?
0: Encontrei
1: o Maguila.
0: Ganhou.
1: Sexta-feira, foi?
0: É.
1: Lá na lotérica, na Barra.
0: Você tava lá com sua motinha, Cris?
1: Não, não tava.
0: Ei, que chique, é. Você tava com o carro 1 ou 2? Carro 1, 2. Tem 1 e 2.
1: É, o 2
0: e mais
1: tá,
0: a moto.
1: O 2 tá estrupiado.
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5: Não deixe seu cãozinho muito tempo só. Como acontece com as pessoas, os animais também não gostam de ficar sozinhos. Se o seu pet fica muito tempo sem ninguém, procure uma companhia para ele, mesmo que seja um cuidador de cães. Sempre que possível, leve a um centro de treinamento ou uma creche de animais, para que ele tenha o tempo e atenção que você não consegue oferecer. Porém, não se esqueça de que seu pet vê em você uma família e que sua felicidade está no relacionamento que você mantém com ele.
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1: Bom dia! 10h45, estamos de volta para fechar o programa essa manhã maravilhosa.
2: A Ná já tá nervosa. Ai, hoje.
1: Eu tô mesmo. Ai, Dona Isabel, bom dia, minha amiga, tudo jóia?
3: Bom dia, Marcelo, bom dia, Cris, bom dia, Edivelto. Bom dia a todos os ouvintes da Rádio Cidade. Marcelo, coloca meu nome.
1: Opa, minha amiga.
3: Sorteio, tá bom? Tá, tchau.
1: Um abração, Tereza, um abração pra senhora também. Ai, ai, ai, Cris, você tem alguma coisa pra fechar o programa de hoje, de informação boa?
2: É, o mercado reduz projeção de inflação e prevê mais um corte da Selic neste ano.
1: Só coisa ruim, hein, Cris?
2: É, os analistas de mercado financeiro reduziram pela sexta semana consecutiva a projeção para o Índice Nacional de Preços aos Consumidor Amplo. A nova estimativa surge em linha com a manutenção da expectativa de mais um corte da taxa básica de juros até o fim deste ano. O mercado financeiro prevê a inflação em 5,2% no fim deste ano. O percentual correspondente é a menor expectativa para o Índice Oficial dos Preços desde maio, para o IPCA acumulado dos 12 meses finalizados em dezembro. Há 4 semanas, a projeção sinaliza alta de 5,16 do índice oficial de preços.
1: Beleza, bela informação,
2: é,
1: Cris.
2: Tudo sobe, só o salário que não sobe.
1: Sobe, lógico que sobe.
2: É, sabe quando?
1: Você vai ver como isso vai subir.
2: Vai subir. Você vai ver só como ai, que vai
1: Deus
2: subir.
1: Do céu. E com essa informação a gente vai fechar o programa de hoje. É, porque o Cidade Retro chegou, hein, Cris?
2: Hoje
1: eu vou parar antes, hoje eu não posso falar muito, viu, gente?
2: Ele não tá bem hoje, gente.
1: Depois eu conto o que foi que aconteceu.
2: Ele foi dar uma... A Naja foi dar o bote.
1: Ai, meu Deus do céu. O Nilton ficou perfeito agora, viu? Vou mandar pra ela aqui.
2: É, Nilton, você tá me devendo.
1: Cidade Retro chegando, a gente volta amanhã com o programa Vitamina C. Bom dia.
2: Bom dia.
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0: você vem marcando aqui na cidade, 11:05. Um abraço e a todos um bom dia. Nós estamos chegando e a partir de agora a informação. Vamos com o nosso repórter cidade desta segundona. É, segunda-feira, começando mais uma semana, dia 10 de agosto. Abraçando carinhosamente os amigos e amigas, desejando a todos uma boa segundona. E vamos lá, vamos em frente, né? Mais uma vez o agradecimento aos companheiros, amigos e amigas pela companhia, né? Diazinho que mudou a temperatura outra vez, não? Para a chuva, vem calor, vai calor, vem frio, não? Que coisa, não? Ah, que coisa! Como muda o tempo!
1: Estranho, né, John?
0: Estranho, hein?
1: Tá louco.
0: É, que calorzão! Ontem na hora do almoço, não? Entre as 11 e 2 horas da tarde, tava quente, não?
1: Sim.
0: Que coisa! Você viu essa noite agora já. Um ventinho gelado.
1: Já caiu, é. Caiu a temperatura.
0: Já caiu, é, vamos fazer o quê, né? Salve-se quem puder.
1: Sim.
0: Bom, gente, aqui sempre de segunda-feira na abertura do programa, a gente tem aqui os registros, né, de falecimentos e sepultamentos por Igaraçu e barra Igaraçu. Eu tenho aqui 7 registros.
1: Meu Deus.
0: Entre falecimentos e sepultamentos. Os 7 da funerária Piso. Eu começo aqui. Sepultamento ontem em Barra Bonita, 83 anos, a senhora Lourdes de Brito Bressanin, foi sepultada no cemitério do centro. Lourdes de Brito Bressanin, 83 anos. Sepultamento ontem em Barra Bonita, 80 anos, a senhora Leonilda Inácio Cardoso, no cemitério do centro. Leonilda Inácio Cardoso, de 80 anos. Sepultamento no sábado em Barra Bonita, 86 anos. Senhora Aparecida Raul Tórcia, cemitério do centro. Aparecida Raul Tórcia, de 86 anos. Sepultamento sábado aqui por Igaraçu, 77 anos. Iraci Gomes Barbosa dos Santos, cemitério São João Batista. Iraci Gomes Barbosa dos Santos, 77 anos. Sepultamento sábado aqui por Igaraçu, 85 anos, a senhora Clarice Olivato Hereno, cemitério São João Batista. Clarice Olivato Hereno, 85 anos. Sepultamento no sábado aqui por Igaraçu, 70 anos, a senhora Maria Aparecida Alves Batista Montanari, cemitério São João Batista. Maria Aparecida Alves Batista Montanari, 70 anos de idade. E o último comunicado aqui da funerária Piso para um falecimento aqui por Igaraçu, 3 anos de idade, o garotinho Ravi Pojo Salcedo. Sepultamento hoje, 5 da tarde, cemitério São João Batista. É Ravi Pojo Salcedo, de apenas 3 anos de idade, que faleceu por Igaraçu. Todas as informações são da funerária Piso. E o Matiasi?
1: Chegou, Joe.
0: Mas o Matiasi é de uma pontualidade, né? Vamos então de polícia. Chega mais, Matiasi, bom dia.
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3: Bom dia, Livelto. Bom dia, Marcelo. Bom dia a todos da Cidade FM. Mais uma vez, um grande abraço, uma ótima segunda, uma ótima semana para todos aí da Cidade FM. A gente chega mais uma vez nessa segundona com bastante, muitas ocorrências registradas nas últimas 24, 48 horas do nosso final de semana por Barra Bonita e também por Igaraçu do Tietê. 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Erivelto, ocorrências, nós tivemos no dia 9, furto, 1º de março, 4h26 da madrugada, onde a equipe policial foi acionada através de via Copom e deparou-se com a porta de vidro de um estabelecimento aberta. Ao realizar a aproximação, foi constatado que o cadeado e a trava da porta encontravam-se danificados e no solo, na calçada. Realizada a vistoria no interior do estabelecimento comercial, nenhum indivíduo foi localizado. A equipe de monitoramento realizou contato com a proprietária do estabelecimento, que compareceu no local, verificou as imagens do sistema de segurança monitoramento e pelas filmagens foi possível visualizar o indivíduo entrando no estabelecimento, dirigindo-se até o caixa e mexendo nas gavetas. Na sequência, o indivíduo foi até uma das prateleiras, de onde subtraiu 3 caixas de chocolate, evadindo-se do local em seguida. Conforme informado pela proprietária, foram subtraídos R$ 630,00 em espécie, dinheiro, em notas diversas, além das 3 caixas de chocolate, avaliadas as caixas de chocolate em R$ 130,00 cada uma delas. Dado ciência à CPJ em Jaú, na madrugada, onde o delegado plantonista optou pela resolução 57, ou seja, não a apresentação da ocorrência lá em Jaú, sendo a ocorrência registrada posteriormente na delegacia do município. A perícia técnica foi acionada para o local. Ocorrência com pessoa, dia 9, 9h58 da manhã, rua Francisco Alves. Equipe da polícia acionada via Copom 90 para atendimento de ocorrência envolvendo pessoa em possível surto psicótico em via pública, supostamente de posse de armas brancas, sendo uma faca e um facão. No local, a equipe localizou o indivíduo de posse dos referidos objetos, onde o indivíduo apresentava-se bastante alterado, proferindo falas desconexas da realidade e relatando estar sendo perseguido por supostas pessoas, não sabendo, contudo, informar quem seriam essas pessoas. Em determinado momento, demonstrou irritação com a presença policial, afirmando que somente sairia do local morto. Diante da situação, as equipes iniciaram um diálogo e negociação com o indivíduo, buscando reduzir o seu estado de alteração psíquica e possibilitar, desta forma, a abordagem segura. Após certo período de negociação, ele acatou as orientações das equipes da polícia, dispensou as armas ao solo, possibilitando assim sua abordagem e condução até a viatura policial. E aí, em seguida, até o pronto-socorro para avaliação médica. Durante o atendimento médico da ocorrência, compareceu no local o sobrinho do envolvido, né, que acompanhou a situação. Relatou que seu tio faz uso de medicação controlada, porém, teria interrompido o tratamento por conta própria, apresentando desde então crises recorrentes. Não há campo para trabalho de polícia judiciária, sendo então as partes devidamente orientadas. Após receber as orientações e atendimento médico, o conduzido foi liberado. Nós tivemos também, dia 9, às 10h36 da manhã, rua João Polato, mais uma ocorrência com pessoa. Solicitados via Copom para atendimento de ocorrência envolvendo pessoa com surto psicótico. Pelo local, juntamente com o CGP, foi realizado contato com a parte, a qual se encontrava alterada e apresentava falas desconexas. Também se encontrava pelo local sua tia, a qual informou que sua sobrinha possui problemas psiquiátricos e que nesta data, após discutir com familiares, veio a se alterar. Diante da situação, as equipes iniciaram verbalização buscando acalmá-las e orientá-las. Após algum tempo de diálogo, foi possível convencê-la a deslocar-se até o pronto-socorro para a avaliação médica, com acompanhamento da tia. Foi conduzida até o pronto-socorro, onde foi atendida pelo médico de plantão, sendo medicada, posteriormente liberada, permanecendo aos cuidados de seus familiares. Ainda tivemos, no dia 9, na Caio Simões, 15h39 da tarde, infrações, crimes de trânsito. Durante patrulhamento pela Avenida Caio Simões, a equipe deparou-se com o veículo Fiat Uno parado sobre a faixa de rolamento, obstruindo a via do sentido bairro-centro. Na ocasião, foi visualizado o condutor transferindo o conteúdo de uma garrafa de aguardente caninha 51 para uma pequena garrafa plástica. O condutor foi orientado a estacionar corretamente o veículo, desobstruir a via pública, o que fez. Durante a abordagem, limitou-se a fornecer o seu CPF, afirmando que não assinaria documentos e nem prestaria outras informações. Ao desembarcar do veículo, apresentou dificuldade de equilíbrio. No interior do automóvel, foram localizadas a garrafa de aguardente parcialmente consumida, a pequena garrafa plástica anteriormente mencionada na ocorrência aqui e outras 4 latas de cerveja, todas lacradas. Foi convidado a realizar o teste de alcoolemia por meio de etilômetro, porém recusou-se. Em consulta com o registro da sua CNH, Carteira Nacional de Habilitação, constatou-se bloqueio pendente da realização de curso específico. Após o cumprimento de suspensão do direito de dirigir pelo período de 365 dias, um ano, né? Com início datado no dia 10 de junho de 2025 e término agora no dia 10 de junho de 2026, considerando a recusa ao teste de etilômetro e a constatação de apenas um sinal de alteração de capacidade psicomotora, foi lavrado o boletim de ocorrência, bem como as infrações pertinentes a esta ocorrência, sendo o veículo dele, né, o veículo Fiat Uno, removido até o pátio. Por Igaraçu, no dia 7, uma ameaça, 18h39, rua Alberto Dias. Equipe acionada para averiguar a informação de que um indivíduo, descrito como alto, magro, estaria no quintal de uma residência localizada pela rua Florindo Dias da Silva, ameaçando a solicitante da ocorrência, sendo que anteriormente o indivíduo já havia lhe mostrado uma pistola na cintura. Consta ainda que o referido indivíduo poderia estar armado e que teria danificado a porta da residência vizinha, situada no mesmo terreno, e ingressado no imóvel. No local, a equipe deparou-se com o indivíduo saindo da residência, cujas características correspondiam com as informadas na denúncia. Realizado a abordagem, nada de ilícito foi localizado em sua posse. O indivíduo informou inicialmente que tentava chamar a proprietária da residência e posteriormente declarou que residia no mesmo terreno onde se encontra a casa onde estava tentando adentrar. Durante o atendimento, compareceu a solicitante da ocorrência, relatando ter sido ameaçado pelo abordado, e informou ainda que ele havia danificado a porta da residência do imóvel vizinho, localizado no mesmo terreno, e que teria ingressado na referida casa. Momentos depois, compareceu a moradora do referido imóvel e relatou que havia saído do local após discutir com o suspeito. Informou ainda que ele havia guardado em sua residência um micro-ondas e uma batedeira, que segundo ele próprio seriam produtos de furto. Acrescentou que o micro-ondas permanecia no imóvel da moça aqui, não é? Porém, a batedeira não mais se encontrava no local, acreditando que ele teria vendido o objeto. Declarou ainda que tinha conhecimento da origem lícita dos objetos porque o próprio suspeito teria informado ter furtado o micro-ondas e a batedeira e os deixado guardados na residência dela. Diante dos fatos narrados, as informações obtidas foram apresentadas para providências da Polícia Judiciária em Jaú, junto ao delegado de plantão, onde foi elaborado o BOPC, sendo as partes ouvidas e liberadas e os objetos recolhidos. E a última vem de Dois Córregos. Dia 9, 19h58, agressão pela Rua 7. Pelo local, a equipe realizou contato com a vítima, a qual encontrava-se defronte à residência com ferimentos superficiais em todo o corpo. Questionada, informou que foi vítima de agressão por seu esposo, o qual não estava mais no local, tomando destino incerto. A equipe policial colheu as informações com a vítima, que não soube informar o emplacamento do veículo em que o esposo evadiu-se. Apenas informou tratar-se de um Ford Fiesta na cor prata. Ainda durante conversa, ela informou não possuir medida protetiva, informou não ser a primeira vez que isso acontece. Ela está neste relacionamento há 4 anos e possui um filho com o autor da agressão. Devido às lesões visíveis, a equipe prestou apoio à vítima na condução até o Hospital Municipal em Dois Córregos, juntamente com seu filho menor, e deixado aos cuidados de médicos plantonistas. A vítima foi orientada a realizar exames e, posteriormente, deslocar-se até a Polícia Civil em Dois Córregos para dar prosseguimento e solicitar lá medida protetiva contra o seu marido. Essas são as informações das últimas 24, 48 horas, do nosso final de semana, para os amigos da Cidade FM. A reportagem, mais uma vez, é do Matiase.
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0: Vamos nessa, então. Muito obrigado ao Matiase pelas informações, gente. Temos aqui, eu tenho um agradecimento aqui. O 32º encontro dos amigos do carro antigo da Barra agradece a todos que contribuíram, graças às doações arrecadadas em parceria com o Rotary Clube de Barra Bonita. Foram adquiridas 3 cadeiras de roda e 2 cadeiras de banho, que vão ajudar pessoas da comunidade. Comunicado aqui do Rotary Clube de Barra Bonita. E falar em encontro de amigos do carro antigo, vem aí o 33º, no próximo domingo, agora dia 16, hein? A partir das 8 da manhã, lá na Praça Doutor Tatinha, Praça do Museu. Certo? Temos um evento aqui já para setembro, em Barra Bonita, no dia 27. É o 6º Barra Pet Day, lá na Praça Doutor Tatinha, Praça do Museu, das 9 da manhã ao meio-dia, no dia 27 de setembro, hein? Vamos dando detalhes aí com a programação completa que vai sendo divulgada. E, gente, Barra Bonitense é escolhida para disputar o governo do estado. Isadora Cristina Dias da Silva, natural de Barra Bonita, foi escolhida pelo Partido da Causa Operária, o PCO, para disputar o cargo de governadora. Ela nasceu na Barra em 1995, tem 31 anos e atualmente cursa Letras na Universidade de São Paulo, a USP. Ela é integrante da direção nacional do PCO, atua na Secretaria Nacional de Organização e coordena o coletivo de mulheres Rosa Luxemburgo, ligado ao partido. A relação dela com a política começou justamente em Barra Bonita. Em 2020, ela disputou uma vaga para vereadora. 2 anos depois, em 2022, concorreu ao cargo de deputada federal por São Paulo. Apesar de não ter sido eleita nas disputas, sua atuação dentro do partido ganhou espaço e ela passou a ocupar funções de direção da legenda. À escolha do partido, Isadora passou a integrar disputa pelo Palácio dos Bandeirantes nas eleições estaduais deste ano. Olha aí, certo? Que Barra Bonita. Está feito o registro. Gente, sempre no primeiro bloco temos as loterias. Vamos conferir o sorteio de ontem das loterias. A Mega Sena, concurso 3042, 0205, 1035, 40 e 53. Um ganhador acertou a Sena, hein? 164 milhões e 800. Uma aposta simples de Fortaleza, no Ceará. Quem acertou a Quina ganhou 22.900. Quem acertou a quadra ganhou R$ 706. A quadra tem 3 ganhadores de Barra Bonita. Aqui na concurso 7.087, 25, 27, 51, 58 e para fechar os 65, ninguém fez a quina, né? Voltando aqui na Mega, gente, a Mega paga amanhã 3 milhões e meio. Agora o dia de sorte, concurso 1.267, 0205, 15, 18, 24, 28 e para fechar o 31 acumulou. A Time Mania, concurso 2.426, 09, 16, 24, 25, 44, 59 e para fechar o 73 também acumulou. A Time Mania paga amanhã 7 milhões e meio. Loto Fácil, concurso 3.757, 0102, 0304, 0608, 11, 12, 15, 17, 20, 21, 22, 23 e para fechar o 24 acumulou. A Mais Milionária, o concurso 379, 0407, 1428, 38 e 47. Os trevos 2 e 6. Ninguém acertou a primeira faixa e ninguém acertou a segunda faixa. Quarta-feira pagou 82 milhões. A Federal, extração 6.090. Quinto prêmio, 43.074. R$ 20.503. Saiu aqui para São Paulo, para Franca. Quarto prêmio, 40.030. R$ 25.000, São Paulo, capital. Terceiro prêmio, 67.531. R$ 30.000, também aqui para São Paulo, Laranjal Paulista. Segundo prêmio, 77.694. R$ 35.000, São Paulo, capital. Primeiro prêmio, 16.821. R$ 500.000 para Parobé, no Rio Grande do Sul. Confira agora os sorteios de hoje à noite. A Loto Fácil paga 5 milhões. Né? A Quina, 2 milhões e 300. A Loto Mania, 9 milhões e 300. A Dupla Sena, 1 milhão. O Super 7, 5 milhões. E o Dia de Sorte, 650 mil. Está aí, portanto, gente, as nossas loterias. E aí os destaques neste nosso primeiro bloco. Né? Primeiro bloco, e eu dou um recado agora, gente. 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Mandar um abraço aqui para quem está ligado com a gente. A Rita Parra, a Cristina Lacerda, o Zé Silva, a Renata Bergamin, a Rose Soares, Sandra Foliano, Júnior Bernardino, Cleusa Polônio, Carmen Jacobes, Maria Helena Viana, Alex Roberto, a Obreira Eva Silva, bom dia com Jesus, Leonardo Antunes, bom dia, Edneia Tosato, Elizabeth Guimarães, Cláudio Leandrini, Silvia Cifrade, o Nilton Rossi, um abraço e boa semana para você também. Muito bem, muito bem. Joe, 11:27, toma uma aguinha, a gente volta já.
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1: Vamos nessa então, gente. 11h32, vamos dar uma volta aqui para a nossa região. As principais notícias das últimas horas. Empresário de Jaú morre após acidente na Serrinha, Jaú Brotas. Foi ontem, na rodovia Engenheiro Paulo Nilo Romano, trecho conhecido como Serrinha de Brotas. Segundo informações da Artesp, o jauense seguia com uma moto sentido Jaú, quando em um trecho de curva perdeu o controle da moto e atingiu um talude às margens da rodovia. Com o impacto, o motociclista foi projetado ao solo. Equipe de resgate foram acionadas. A vítima chegou a ser socorrida e encaminhada ao hospital. Infelizmente, veio a morrer. A vítima, identificada como o empresário jauense Homério Carvalho Piva Filho. A polícia científica esteve no local. Após liberação, a moto foi removida e encaminhada à base da Polícia Rodoviária. O sepultamento dele acontece hoje às 4 horas da tarde em Jaú. Motociclista fica ferido em acidente no centro de Jaú sábado à noite. Foi uma colisão envolvendo um carro e uma moto no cruzamento das ruas Rangel Pestana e Humaitá, região central de Jaú. O cruzamento é sinalizado por semáforo e até o momento não há informações oficiais sobre a dinâmica do acidente. Os registros deverão esclarecer as circunstâncias. Alguém avançou o semáforo. O motociclista ficou ferido e foi socorrido pelo SAMU até a Santa Casa de Jaú. A identidade da vítima e a gravidade dos ferimentos não foram divulgadas. Acidente na Jaú Potunduba deixa motociclista gravemente ferido sábado à noite. Uma colisão frontal entre um carro e uma moto na vicinal José Maria Verdini, que liga Jaú a Potunduba, próximo ao acesso da rua Saúl Galvão de Barros França, no Jardim Padre Augusto Sani. A dinâmica da ocorrência ainda será esclarecida. A identidade dos envolvidos não foi divulgada. A informação é de que o motociclista ficou gravemente ferido, foi resgatado pelos bombeiros até a Santa Casa de Jaú. Os ocupantes do carro não se feriram, certo? E a Expo Jaú, gente? Hoje é folga da companhia, hein? Depois do final de semana agitadíssimo, hoje é folga da companhia. Amanhã tem a Aline Barros, depois de amanhã o DJ Denis, no dia 13, que é quinta-feira. Tem Luan Santana, sexta-feira Zezé de Camargo, depois tem sábado o Murilo Rufi, Frei Wilson Balbino e domingo no encerramento o Zé Neto e Cristiano, certo? Uma ação de policiamento preventivo da militar terminou com a recuperação de dois celulares. Durante um patrulhamento pelo centro de Jaú, os policiais viram uma mulher saindo de um imóvel com sinais de invasão. Ao notar a viatura, tentou se esconder e ocultar uma mochila. Na abordagem, um celular foi encontrado. Ela admitiu que havia comprado o aparelho momentos antes e sabia que era produto de furto. Os policiais seguiram as informações e localizaram o estabelecimento, que estava revirado. A proprietária confirmou o furto e informou que dois celulares haviam sido levados. Um deles já estava recuperado, mesmo antes dela perceber que o comércio havia sido invadido. Nas diligências, continuaram à tarde. Em uma área de mata, outro suspeito tentou fugir quando viu a polícia. Se escondeu no barraco. Ele foi localizado e estava com o segundo celular. Também admitiu que sabia que era de origem ilícita. Os dois foram recolhidos. Homem é preso pela PM após ser flagrado dentro de uma lanchonete em um terminal rodoviário. Homem de 29 anos foi preso. Foi na madrugada de ontem, dentro de uma lanchonete na rodoviária de Itapuí. A ocorrência começou depois que um transeunte acionou a PM e relatou que viu o indivíduo arrombando uma janela do terminal. Os policiais foram rapidamente até o local e encontraram o suspeito dentro da lanchonete. Ele tentou fugir a pé, foi alcançado e detido. Ele já é conhecido por envolvimento em diversos furtos e havia deixado recentemente o sistema prisional. Dois homens suspeitos de integrar uma quadrilha especializada em roubos a residências de alto padrão foram presos pela Polícia Civil. O grupo é investigado por assaltos cometidos em diferentes cidades do interior e teria entre os crimes um roubo realizado em Lençóis Paulista. As prisões aconteceram em Bauru. Eles planejavam tudo. Escolhiam casas de luxo, ações para levar dinheiro, joias, relógios e outros objetos de valor. A polícia acredita que eles tenham ligação com uma série de roubos praticados em toda a região. Agora o caso continua sendo investigado. Gente, GPS engana e carro cai no rio. Um carro caiu no rio Tietê, no acesso à balsa da travessia entre Arealva e Itaju. Foi sábado à noite. Provocou interrupção nos serviços. Segundo informações divulgadas pela página Arealva Informações, o motorista teria seguido as orientações de um aplicativo de navegação e aparentemente não sabia que o trajeto dependia da utilização da balsa. Ao chegar à margem, o veículo não conseguiu parar a tempo. Desceu pela rampa de acesso e acabou caindo nas águas do Tietê. Por segurança, a travessia de veículos e passageiros foi suspensa até que o automóvel fosse retirado da água e o local considerado seguro para retomada de operações. Tá? Não se tem mais detalhes desta ocorrência. Gente, a Civil, por meio do setor de investigações da SIG, de Bauru, cumpriu mandato de prisão em favor de dois homens. Um deles é identificado como integrante de uma facção criminosa e de uma organização atuante em Bauru no tráfico de drogas. Após um trabalho da inteligência policial, investigadores identificaram o veículo utilizado pelo procurado, membro de uma facção, e passaram a monitorar os seus deslocamentos, até que foi possível realizar a abordagem em segurança e efetuar o cumprimento da ordem judicial. Ele foi recolhido. Um homem de 25 anos morreu após ser baleado durante uma tentativa de abordagem da PM, lá em Ocauçu. Segundo consta o BO, ele teria discutido com o motorista em um bar. Em seguida, a briga começou e o homem foi contido por outras pessoas. Minutos depois, ele teria retornado ao local juntamente com o pai e continuado a discussão. Ainda segundo o BO, quando o motorista tentou sair do local em um carro, o homem o agrediu. Com medo, a vítima procurou a PM para denunciar a situação e foi levada para casa pelos agentes. Pouco tempo depois, a polícia recebeu uma ligação informando que homens armados estariam perto da residência do motorista. No local, a vítima contou aos policiais que o suspeito teria voltado junto com outra pessoa e os dois aparentavam estar armados. Ainda segundo o relato, dois disparos teriam sido feitos nas proximidades do imóvel. Durante as buscas, policiais localizaram um homem que tinha as características informadas pelo motorista. Ele estava caminhando perto de uma praça. De acordo com os agentes, foram dadas ordens para que ele parasse e levantasse as mãos, mas ele não teria obedecido. Ainda segundo o registro policial, agentes foram dadas ordens para que ele parasse e levantasse as mãos, mas ele não teria obedecido. Ainda

Abner Rodrigues da Silva foi socorrido e levado ao Hospital das Clínicas de Marília, mas não resistiu e acabou morrendo. Uma colisão entre dois veículos de passeio deixou uma pessoa de 67 anos morta na rodovia Raposo Tavares, em Ourinhos. De acordo com a Artesp, o motorista de um dos carros seguia sentido leste da rodovia quando iniciou uma ultrapassagem, acessando a faixa contrária. Durante a manobra, no trecho de pista simples, ele bateu de frente com outro carro, que trafegava na direção oeste. Com o impacto, o carro ficou destruído e o condutor morreu no local. A via ficou totalmente bloqueada. O nome da vítima e o estado de saúde de outras pessoas não foram divulgados. A Polícia Civil também investiga a morte de um homem de 44 anos em Jaú. O fato teria ocorrido na última sexta-feira no Jardim Padre Augusto Sani. Segundo o BO, o motociclista bateu contra um carro. Ele foi levado à Santa Casa, não resistiu e morreu na unidade. Foi encaminhado ao IML para os devidos exames. Não teve o nome divulgado. Um homem de 27 anos foi preso em flagrante por importunação sexual dentro de um ônibus na Castelo Branco, em Pardinho. O veículo fazia o trecho Bauru-São Paulo. De acordo com o boletim de ocorrência, a vítima viajava sozinha. Quando o suspeito se sentou na poltrona ao lado, passou o braço sobre o corpo dela, colocou a mão em sua cintura e simulou estar armado para intimidá-la. O crime ocorreu durante uma parada do coletivo. O ônibus estava praticamente vazio, pois parte dos passageiros havia desembarcado e outros dormiam no momento. A importunação só foi interrompida depois que um passageiro, um policial militar, a paisana, que estava no banco de trás, percebeu a movimentação e perguntou se ela estava bem. A mulher sinalizou que não e a PM foi acionada. Ele foi detido e levado para a delegacia, né? Mas o nome que é bom para divulgar, nada, né? Temos aqui. Um homem foi esfaqueado duas vezes na região do abdômen durante uma discussão ocorrida ontem de madrugada no centro de Lençóis Paulista, certo? A vítima foi socorrida após o ataque e encaminhada a uma UPA. Devido à gravidade dos ferimentos, ele precisou passar por cirurgia. O caso ocorreu após uma discussão durante um baile. Após o ataque, o suspeito deixou o local e ainda não foi localizado. Agora a polícia procura. É. Gente, uma criança de 3 anos morreu e 4 ficaram feridas em um acidente grave ontem à noite em uma vicinal que liga Queiroz a Pompeia, mais precisamente próximo a Queiroz. Um carro com placas de Pompeia seguia pela via, quando, por motivos ainda que serão esclarecidos, o motorista perdeu o controle. O carro rodopiou na pista, colidiu com um bitrem carregado de cana, que trafegava no sentido contrário. Equipes de resgate foram mobilizadas. Ambulâncias da Prefeitura de Queiroz e Corpo de Bombeiros de Tupã também prestaram atendimentos. A criança de 3 anos não resistiu e morreu após dar entrada no Hospital de Tupã. Os outros 3 ocupantes do carro, uma mulher de 30 anos que era motorista do veículo e uma vítima de 17 que foram internadas na UTI. Os outros 2 ocupantes são uma vítima de 13 anos que está em observação no pronto-socorro e um adulto de 40 anos na enfermaria. A identidade e o gênero das pessoas não foram divulgados. Que coisa, não, velho? Um homem de 48 anos morreu após um incêndio em uma casa, sábado à noite, em Pompeia. O corpo de bombeiros foi chamado para apagar um fogo em uma residência, no Jardim Lacombe. A vítima, identificada como Claudinei Gonçalves Pena, foi socorrida com vida à Santa Casa, mas não resistiu. Um sobrinho dele contou à polícia que viu o acidente e prestou os primeiros socorros. A civil registrou o caso como morte suspeita. Muito bem. Tá aí, portanto, esse nosso giro pela nossa região, pelos principais destaques, né, regionais. 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Ainda por falar em Igaraçu, Igaraçu Barra, aqui na Vicinal, professora Zita Demarque.

0: 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Mandar um alôzão aqui para Cidinha Fulan, Adilene, Fátima, Fabrício, Zé Antônio, Maria Gonzaga dos Santos, a Juliana e o Kleber, a Rita, Parra, um abração. A Cristina, o Zé. Muito obrigado, gente. Nossa, meu. Joe, 11h46. Aguinha. Água. Depois a gente volta.
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1: Vamos nessa então, 11h52. Vamos dar uma volta pelo Brasil e pelo mundo com as manchetes de agora. Presidente do Supremo, Fachin, anuncia projeto para limitar salário de juízes. Terremoto de magnitude 7.4 atinge a Colômbia e deixa pessoas feridas. Temos aqui faltas, críticas sobre segurança e Flávio ignorado. Marcam os debates da política estaduais. Em São Paulo, Tarcísio e Haddad nacionalizaram o debate e trocaram ataques sobre segurança. Aquela mesma baboseira de todo ano, né? Mesma coisa de todo. E tem gente que perde tempo em assistir ainda. Tem tudo, né? Muito bem. Acidente causado por motorista bêbado deixa 2 mortos em São Paulo. Polícia Federal mira 97 milhões da Previdência de Maceió em fundos do Banco Master. Ministério Público acusa policiais civis de roubar facções e batizar drogas para revenda na Paraíba. Você vai conferindo destaques. Justiça de Pernambuco manda Gustavo Lima pagar 149 mil por citar celular em música. Mergulhadores encontram navio que naufragou há mais de 2 mil anos. Temos aqui manchetes de agora, pelo Brasil, pelo mundo, nesta segundona, que você confere conosco. Ataque ucraniano com drones mata 12 e atinge refinaria na Rússia. Temos aqui motorista atropelado por ônibus dentro do terminal Jardim Ângela, em São Paulo. Violência contra enfermagem atinge 7 em cada 10 profissionais em São Paulo. Incêndio deixa uma mulher morta e obriga milhares a sair de casa no Canadá. Temos aqui: chuvas provocam deslizamentos e inundações e deixam 13 mortos nas Filipinas. 8 corpos desmembrados são achados em mina ilegal de ouro no Equador. Gente, o El Niño já mexe com preços no mercado livre de energia e deixa cenário futuro incerto. Mercado reduz projeção de inflação e prevê mais um corte da Selic ainda este ano. Candidata, ex-ministra, instala stand no Minhocão antes do início da campanha. Notícia que chega agora. A gestão do prefeito Ricardo Nunes abrirá uma apuração após a deputada federal Sônia Guajajara, do PSOL de São Paulo, candidata à reeleição, montar um cenário no Minhocão, no centro de São Paulo, ontem, para lançamento do programa Reflorestar Mentes. Trata-se de uma iniciativa da ex-ministra dos Povos Indígenas. Agora começa, né, gente? Política, mais do que nunca, né? Lembrando que, para nossa infelicidade, o horário político gratuito começa no final do mês agora. gente, de manhã e na hora do almoço, meio-dia. Tá aí, portanto, as manchetes de agora. Essas são as manchetes de agora pelo Brasil e pelo mundo. 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Muito bem. Vamos tomar uma aguinha? A gente volta no último bloco com esporte e também o tempo.
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1: Vamos nessa então, gente. Copa do Brasil. As quartas de finais, os jogos serão conhecidos através de sorteio, hein? Sorteio amanhã, terça-feira, às 11 horas da manhã. Taça Libertadores da América no meio de semana, que não tem Brasileirão. Os brasileiros na Libertadores. É, vamos lá amanhã. Amanhã o Fluminense recebe o Independiente Rivadavia. Na quarta-feira o Palmeiras recebe o Cerro Porteño. Quarta-feira também tem o confronto brasileiro, Cruzeiro e Flamengo. Na quinta-feira, o Mirassol recebe a LDU do Equador. Ainda na quinta-feira, o Corinthians joga na Argentina contra o Rosário Central. Sul-Americana, oitava de final, também jogos de ida. Brasileiros em ação no meio de semana. Temos aqui, amanhã o São Paulo joga lá na Bolívia, 21h30 contra o Bolívar. Na quarta-feira tem jogo, confronto brasileiro. O Bragantino recebe o Atlético Mineiro. Na quinta-feira, o Santos joga em casa contra o Macará do Equador. O Vasco recebe o Olímpia do Paraguai. E o Botafogo joga no Peru contra o Cienciano. Rodada do Campeonato Brasileiro da Série A. Grêmio 2, São Paulo 1. Remo 2, Atlético Mineiro 2. Coritiba 2, Chapecoense 1. Botafogo 1, Fluminense 1. Cruzeiro 3, Mirassol 1. Bahia 0, Vasco 0. Palmeiras 0, Inter 0. Santos 0, Atlético Paranaense 2. Bragantino 0, Corinthians 2. Flamengo 2, Vitória 0. Próxima rodada do Brasileirão, jogos sábado, domingo e segunda-feira. Brasileiro da Série B. Vila Nova 0, Sport 1. Botafogo de Ribeirão Preto 2, América Mineiro 1. Atlético Mineiro 2, Criciúma 0. Novo Horizontino 0, Juventude 1. Náutico 1, Atlético de Goiás 1. Cuiabá 1, Fortaleza 1. Hoje à noite tem Goiás e Londrina. Agora com a Série C, as equipes paulistas. Figueirense 2, Ferroviária 2. Ituano 2, Barra de Santa Catarina 0. Inter de Limeira 2, Volta Redonda 0. Hoje, 8 da noite, tem Anápolis e Guarani de Campinas. A Série D do Campeonato Brasileiro, quarta divisão. Quartas de finais, jogos de ida. Nenhum paulista aqui. Nacional 1, ABC 2, São José 1, Gama 1. Uberlândia 1, CSA 0, Goiatuba 0, Asa 0. Está aí, portanto, os nossos destaques do esporte. E agora, no finalzinho aqui do programa, vamos aqui primeiramente com a farmácia de plantão. Hoje à noite na Barra. 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Gente, e o tempo, de acordo com o clima-tempo, temperaturas baixas ainda hoje e amanhã. A partir de quarta-feira começa a esquentar um pouco. Mas ainda o chamado friozinho continua hoje e amanhã, segundo o clima-tempo. Um abração para Dina Alva, o Carlos Lazarinho, Pedra Santa. Joe, vambora.
2: Bora, Joe.
1: Obrigado pela atenção, boa tarde e até amanhã cedo.
2: Tchau, gente.
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3: Muito bem, hoje é segunda-feira, dia 10 de agosto de 2026. Vamos com as informações do Giro de Notícias. O ministro Alexandre de Moraes negou o pedido feito pela defesa de Jair Bolsonaro para que seus filhos o visitassem no Dia dos Pais. A decisão mantém as restrições impostas pelas investigações em andamento no Supremo Tribunal Federal. O cenário político segue movimentando pelas articulações de candidatos para pleitos que se aproxima. O desmatamento na Amazônia registrou uma queda histórica de 36% no período acumulado de 12 meses. Segundo dados consolidados pelo sistema DETER, o Instituto Nacional de Pesquisas Espaciais utilizou destes dados estratégicos para orientar as forças de fiscalizações federais. A redução no bioma representa um marco importante para as metas ambientais do governo atual. Um grave acidente de helicóptero no Rio de Janeiro resultou na morte confirmada de 4 pessoas que estavam a bordo da aeronave. Aeronáuticos foram acionadas imediatamente para o local do impacto na capital. A identificação das vítimas e a investigação sobre as causas da pane técnica já começaram. Eu sou Léo Nunes e essas foram as informações do Giro de Notícias, que volta a qualquer momento.
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14: Uma hora e 10 minutos.
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5: Oba! Vai estrear no dia 23 de setembro, no serviço de streaming Prime Video da Amazon, o longa-metragem A Hipótese do Amor, baseado na obra de Ellie Hazelwood, que acompanha Olive, uma brilhante doutoranda focada em seu futuro no meio acadêmico. Que percebe que sua melhor amiga, Anne, se apaixonou pelo seu crush, Olive beija impulsivamente o intimidador professor Aidan Carlsen para provar que seguiu em frente.
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7: Teve início, no último sábado, a pré-venda dos ingressos para o Campeonato Mundial de Clubes de Vôlei Feminino da Federação Internacional de Voleibol. Lembrando que o campeonato será disputado em dezembro em São Paulo. E quem comprar na pré-venda poderá adquirir também o passaporte, que custa R$ 1.300 e permite acompanhar todos os jogos do Mundial. Esse modelo só estará disponível apenas na pré-venda.
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3: Muito bem, hoje é segunda-feira, dia 10 de agosto de 2026. Você bem informado com as informações do Giro de Notícias. Mais de 2.300 moradores precisaram abandonar as suas residências no Rio Grande do Sul devido às fortes temporais. A Defesa Civil Estadual intensificou os alertas de evacuação em áreas de riscos por causas de alagamentos severos. Municípios gaúchos iniciaram os planos emergenciais de abrigo e distribuição de donativos básicos. O ex-jogador de futebol Jadson foi preso em flagrante na cidade de Cambé, localizado no estado do Paraná. A polícia militar efetuou a detenção sobre a acusação formal de violência doméstica contra sua companheira. O atleta foi encaminhado para a delegacia local, onde permanece à disposição da justiça paranaense. Um segundo tornado assustou moradores do interior do Paraná. Paraná após ventos destrutivos atingirem a região rural da localidade. Telhados de residências foram arrancados e árvores de grande porte acabaram bloqueando as rodovias vizinhas. Meteorologistas analisam os registros em vídeos para confirmar a natureza exata desse evento climático. Essas foram as informações do Giro de Notícias, que volta a qualquer momento.
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0: 2 horas e 11 minutos.
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3: Adam Sandler revelou que já começaram as gravações da comédia Gente Grande 3. Lembrando que o ator também é produtor do filme. A direção é de Kyle Nowacek, que já trabalhou com Sandler em O Maluco no Golfe 2. O roteiro foi escrito por Adam Sandler e Tim Hurley. O longa ainda não tem previsão de estreia.
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7: Você sabia que as velas colocadas em cima do bolo de aniversário surgiram também na época dos deuses antigos? Pois as pessoas acreditavam que a fumaça das velas levava os desejos e as preces dos fiéis até o céu para que fossem atendidas. Além de proteger o aniversariante dos espíritos ruins e garantir a proteção para o ano vindouro.
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11: Na última sexta-feira, Rebeca Andrade participou do Campeonato Brasileiro de Ginástica Artística representando o Flamengo e conseguiu a maior nota do mundo no salto, 14.800. Essa é a maior nota do mundo em salto nesse ano. Lembrando que Rebeca ficou quase 2 anos afastada após os Jogos Olímpicos de Paris. E ela vai acrescentar a trave no seu repertório no Mundial que será realizado em outubro na Holanda.
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3: Muito bem, hoje é segunda-feira, dia 10 de agosto de 2026. Você bem informado com as informações do Giro de Notícias. O número de empresas brasileiras que atrasam o FGTS registrou um aumento expressivo ao longo deste último período avaliado. O Ministério do Trabalho estuda intensificar as fiscalizações e aplicar multas pesadas para conter a inadimplência. Trabalhadores prejudicados buscam orientações jurídicas para tentar reaver os valores retidos na conta. A lista de animais ameaçados de extinção no Brasil aumentou significativamente após uma nova revisão feita após órgãos de preservação ambiental. Espécies nativas do Cerrado e da Mata Atlântica perderam espaço devido ao avanço das queimadas irregulares. Biólogos alertam para a necessidade urgente de novos planos de manejo e a conservação de habitats. Essas foram as informações do Giro de Notícias que volta a qualquer momento.
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12: 3 horas e 10 minutos.
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5: Oba! O filme solo da Supergirl foi um fracasso nos cinemas para DC Studios. O filme arrecadou nos cinemas pouco mais de 125 milhões de dólares em todo o mundo, com um orçamento de 170 milhões. O filme agora estará disponível nas plataformas brasileiras para compra e aluguel.
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5: Mantenha atividades para o seu pet. O bem-estar físico e comportamental do seu pet pode ser conseguido com uma dedicação de tempo para brincadeiras e com exercícios. Caso ele não tenha diversão proporcionada por brincadeiras e atividades, você pode ter em sua casa um bichinho depressivo ou entediado, que tornará também a sua saúde mais frágil, tadinho.
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7: Oi gente, Almanaque Musical no ar, por aqui Eduardo Maidana e hoje nós falamos de You Belong To Me, canção escrita pelos cantores e compositores americanos Carly Simon e Michael McDonalds. Originalmente a faixa foi gravada pelo grupo de McDonalds, os Double Brothers, mas a canção viria a se tornar famosa quando gravada por Carly Simon para seu sétimo álbum de estúdio, lançado em 1978. A versão de Carly Simon chegou ao top 10 da Billboard Pop Single Chart, atingindo a sexta posição e permanecendo no gráfico por 18 semanas consecutivas. A gente recorda agora.

0: Carly Simon, aqui no Almanac Musical, que volta amanhã. Um grande abraço, tchau.
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3: Muito bem, hoje é segunda-feira, dia 10 de agosto de 2026. Você bem informado com as informações do Giro de Notícias. A skatista Raíssa Leal desembarcou na cidade do Rio de Janeiro para competir a nova etapa da prestigiada Liga Internacional. O evento do Skate Street atrai os principais nomes mundiais da modalidade para as pistas brasileiras. O público local esgotou os ingressos para apoiar a atleta que lidera no ranking competitivo. O jovem tenista João Fonseca avançou nas quedas internacionais ao garantir sua vaga nas oitavas de final em Montreal. A vitória sólida dos mestres mil consolida o atleta como uma das maiores promessas do tênis nacional. O próximo confronto na competição canadense definirá-se se ele segue rumo às quartas de finais. O Ministério da Saúde emitiu um comunicado de alerta sobre o aumento de casos de sarampo no estado paulista. A recomendação principal foca na atualização urgente das cadernetas de vacinação de crianças e adultos vulneráveis. Posto de atendimento reforça os estoques de imunizante para evitar os surtos comunitários maior. Essa foi as informações do Giro de Notícias, que volta a qualquer momento.
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0: 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Eu tirei seu sono, fiz você sorrir e aprontei bastante. 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
0: 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Se cada indivíduo, honestamente, tomar consciência, não só dos próprios direitos, mas também de seus deveres para com os outros. Uma onda de paz. 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

0: 16:09, estamos aqui, graças a Deus. Mais uma tarde com vocês, mais um Terra Querida começando agora. Hoje, começando a semana também, segunda-feira, dia 10 de agosto 2026. E a temperatura marcando 24 graus por Igarassu do Tietê. Vamos agradecendo a Deus por mais esse dia e nós vamos com vocês até as 18 horas, até as 6 horas da tarde, com muitas músicas. O nosso telefone também continua aí com você, 3644-2001. Estamos aqui atendendo todos os nossos ouvintes com muito carinho. Nosso abraço, nosso boa tarde, a nossa querida Igarassu do Tietê, Barra Bonita e para toda a nossa região.
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0: Oba! Tá tudo prontinho, vamos começar o Terra Querida de hoje, recordando Mato Grosso e Matias. Vamos lá.

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6: O Pleno do Superior Tribunal de Justiça Desportiva manteve na última sexta-feira a punição de Vitor Gabriel, que não poderá jogar pelo Inter, até o retorno de Gabriel Peck do Cruzeiro aos treinos, com prazo máximo de 180 dias. Lembrando que o zagueiro do Inter foi expulso aos 3 minutos do segundo tempo no jogo contra o Cruzeiro no dia 22 de agosto, válido pelo Brasileirão Série A. Ele deu uma entrada forte que tirou sangue da canela de Peck. Peck sofreu uma fratura e está em recuperação.
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16 horas 30 minutos, Alterra querida, muito obrigado pela companhia de vocês que estão com a gente. Vamos com música, vamos recordar o Tião Carreiro e o Pardinho. Vamos lá.

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7: Mantenha atividades para o seu pet. O bem-estar físico e comportamental do seu pet pode ser conseguido com uma dedicação de tempo para brincadeiras e com exercícios. Caso ele não tenha diversão proporcionada por brincadeiras e atividades, você pode ter em sua casa um bichinho depressivo ou entediado, que tornará também a sua saúde mais frágil, tadinho.
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16h45, é o Terra Querida, e nós estamos falando em nome da Mercearia Patrícia Torres e Adega Lunai, hein? 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Vamos em frente, vai lá pro Laurinho dos Modão. Primeiro quem canta é o trio Parada Dura e depois o Daniel e o Zé Camilo. Vamos lá.

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0: 17 horas 5 minutos, Elterra querida, muito obrigado vocês que estão com a gente nessa tarde, vamos agradecendo. E nós vamos mandando aí nosso abraço, nosso companheiro Varanda, ô Varanda, vamos recordar os passados, Varanda. Tá aí o modão, o Leôncio Leonel que canta, vamos lá.
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1: Muito bem, hoje é segunda-feira, dia 10 de agosto de 2026. Você bem informado com as informações do Giro de Notícias. O Partido da Causa Operária oficializou em convenção nacional o nome de Rui Costa Pimenta para disputar a presidência. A legenda apresentou suas diretrizes focadas na soberania popular e críticas ao modelo econômico vigente no país. O registro das chapas avança conforme o calendário estipulado pelo Tribunal Superior Eleitoral. A aprovação de vistos de trabalho para cidadãos chineses teve uma alta considerável no mercado corporativo do Brasil. A maioria das vagas está concentrada em setores de infraestrutura, tecnologia e energia renovável do país. Acordos comerciais bilaterais recentes facilitam o intercâmbio de profissionais técnicos qualificados para os projetos. O Comitê de Política Monetária reduziu a taxa Selic pela quarta vez consecutiva em sua última reunião de avaliação econômica. O Banco Central apontou que o cenário inflacionário controlado permitiu o alívio na taxa básica de juros. O mercado financeiro prevê reflexos positivos no consumo e nas linhas de crédito produtivo. Essas foram as informações do Giro de Notícias, que volta a qualquer momento.
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17h20, é o Terra Querida. Muito obrigado vocês que estão com a gente pela companhia. 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Aí então, e nós vamos com música, vai lá para o Leonardo, rapaz, nosso companheiro de todas as tardes. Leonardo, um abraço para vocês aí, muito obrigado pela companhia, uma boa semana para vocês. Vamos recordar aí o André e o Andrade. Vamos lá.

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17h40, é o Terra Querida. Nós vamos em frente, vamos mandando lá pro Leonardo, o pessoal aí, esses modão aí, pra recordar. O Garcia Zé Murilo que canta. E depois é do Cedro e João do Pinho. Vamos lá.

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0: 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Oba!
1: O Fluminense confirmou que John Kennedy sofreu uma lesão no ligamento cruzado anterior do joelho direito e terá que fazer uma cirurgia. O prazo de recuperação não foi informado, mas ele não voltará a jogar mais nesse ano.
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nós vamos embora. Chegamos ao final de mais um Terra Querida. Vamos deixar vocês com o Modão, recordando Taviano e Tavares. E amanhã, mais um encontro com nós. Muito obrigado pela companhia. Uma boa noite e até amanhã às 4 da tarde, se Deus permitir. Até lá. Tchau.

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3: Muito bem, hoje é segunda-feira, dia 10 de agosto de 2026. Você bem informado com as informações do Giro de Notícias. O prêmio estimado na loteria Mega Sena acumulou novamente e atingiu o patamar histórico de 165 milhões de reais. O sorteio oficial atrai milhões de aposentados em lotéricas físicas e canais digitais de todo o país. O resultado das dezenas premiadas será divulgado pela Caixa Econômica Federal nos canais oficiais. Um estudo recente revelou prejuízos financeiros bilionários sofridos por familiares de baixa renda devido ao vício em apostas online. O endividamento provocado pelas plataformas de bets acendeu um sinal de alerta entre os economistas e assistentes sociais. O governo estuda novas regras de publicidade para tentar mitigar os impactos social. Essa foi as informações do Giro de Notícias, que volta a qualquer momento.
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4: Adam Sandler revelou que já começaram as gravações da comédia Gente Grande 3. Lembrando que o ator também é produtor do filme. A direção é de Kyle Nowacek, que já trabalhou com Sandler em O Maluco no Golfe 2. O roteiro foi escrito por Adam Sandler e Tim Hurley. O longa ainda não tem previsão de estreia.
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0: São 18 horas e 10 minutos. Olá, pessoal, bom dia. Bom dia mesmo, como dizia Osmar Cardoso lá para trás. Agora a gente fala boa noite mesmo, para todo mundo. Um abraço, muito obrigado pela participação mais uma vez. E vamos juntos, recomeçando uma nova fase do nosso interação com prêmios que a gente anuncia amanhã, para você que vai participar. Hoje, a gente anuncia aqui que no primeiro dia dessa fase nova, nós tivemos 1.584 participações e 2.067 visualizações. Quer dizer, está de bom tamanho, começamos com o pé direito. Vocês estão de parabéns, como estão de parabéns pelo que foi feito antes também. Muita participação, muita interação de fato, e a gente prometendo mais prêmios para vocês no próximo dia, dia 3, o prêmio no dia 4, 3 de setembro.
1: 3 de setembro.
0: Então nós temos 3 semanas cheias, aqui em agosto, mais um dia, 2 dias, são 17 dias, mais 30, no todo aqui vai dar 19 dias de programação, mesmo porque a gente tem um feriado também agora em setembro, no dia 7. Boa noite, Marcelo.
1: Boa noite, Zé Maria. Tudo bem? Chegamos, né? Ótima segunda-feira. Graças a Deus, já acabando. Tá acabando, Zé Maria. Segunda tá acabando. Uma segunda pesada. Fim de semana tenso. Para todos os lados, viu, Zé Maria?
0: Eu acho que para nós três.
1: Viu? Todo mundo deu B.O., viu, Zé Maria? Eita. Ai, ai, ai, ai. Tá fácil, não.
0: Bom, na ida para casa na sexta-feira, tivemos um pequeno acidente aí. Coisa que acontece.
1: Zé Maria.
0: Inclusive com uma colega de profissão minha.
1: É.
0: A gente trabalhou junto no conto, mas foi sem consequências.
1: Tudo resolvido, né?
0: Tá, não adianta você ficar nervoso.
1: É.
0: Pra resolver, tá tudo bom.
1: É.
0: O Paulo tá lá pra desamassar.
1: Então tá.
0: Já comprei a lanterna.
1: Misericórdia.
0: Vamos tocando. Sem crise.
1: É, no meu caso, tomei um soco da Lu, acabou afetando minha face, né, Zé Maria?
0: Avisei você, né?
1: É, então.
0: Você tem,
1: mano? Fazer o quê? É assim a gente segue, né? Fazer o quê? Não tem outro caminho.
0: Marcelo, você pega o meio do lado. O dente que eu quebrei, mordendo no pescoço de frango, e é exatamente na matéria mole que ele quebra.
1: É mole, né? É. Que coisa interessante, né, Zé Maria?
0: Sempre. Eu vou te contar uma coisa. A coisa mais desagradável é você ficar sem o dente da frente. Você começa a subiar e não sai nada.
1: É, muito esquisito. Eu entendo você, Zé Maria. É fazer o quê? Vida que segue, né?
0: É.
1: Ai, ai, Zé Maria, então a gente foi muito bem, né, nesse fim de semana, né?
0: É, começamos na média, Marcelo, porque a média do mês passado deu em torno de 1.900 e pouco participações por dia e 1.800, quase 1.900 também em visualizações do Face, que na última semana o Face deu uma caída feia, brabo.
1: É, eu tô achando que foi o Deb, viu? Deb acabou ferrando nós, Zé Maria.
0: Você vai dar um nome desse pra ele?
1: Eu também, não. Poxa, viu? Filha da mãe, rapaz.
0: É.
1: É um controle que eles têm, né? Pra não usar de uma outra.
0: Eu sei.
1: É, fazer o quê, Zé Maria? Tu tem o controle.
0: Eu tenho a minha. Tô dando a coisa de graça que os caras vão pegar dos outros.
1: Bom... Eu já vou fazer as perguntas, Zé Maria, mas o Newton ele mandou já aqui para mim.
0: Mandou, veio quente hoje.
1: É, veio quente, ele mandou aqui nesse momento para mim e para você, né? Olha que bonito que tá, rapaz, ele com a camisa do Corinthians, Zé Maria.
0: Ele mandou uma para mim, cumprimentando pelo Dia dos Pais, mas uma foi a camisa do Palmeiras.
1: Então.
0: Desse tipo aí, né?
1: Para mim foi Corinthians e para você, lógico, foi do Palmeiras, Zé Maria.
0: É.
1: Dos dois. É, que beleza, viu, Nilton?
0: Agora, a camisa tá pequena, hein?
1: Não, é a barriga, acho que tá grande, Zé Maria.
0: Será?
1: Oh, meu Deus do céu, é perfeito, viu, Nilton? Ficou maravilhoso. Maravilhoso mesmo.
0: Só trocou a camisa também.
1: Ficou bom.
0: Bom?
1: É, parabéns. Eu achei que ficou bom.
0: Você não tem nada que fazer o dia inteiro mesmo? Então vai brincando aí.
1: Olha aqui, Zé Maria, você conhece a mulher aí?
2: Não posso dar risada, velho.
0: Rapaz, isso vai dar encrenca feia.
2: Com essa mulher, Zé
0: Maria.
1: É. Nilton, você nem imagina o que aconteceu com a gente, velho. Que rolo, rapaz, que rolo. Bom, É, parabéns, Junilton. Ficou, principalmente essa última, ficou maravilhosa. Ai, meu Deus do céu.
0: Está parecendo aquelas senhoras de 1500, 1600, 500 anos atrás. Você sabe que naquele tempo o tipo de mulher que era pretendida e preferida pelos homens, quanto mais gorda, melhor.
1: É, antigamente, né, Zé Maria? Né? É. Mas.
0: Agora. Agora quanto mais pele e osso, melhor.
1: Então,
0: para
1: as moçadas. As coisas vão mudando, né, Zé Maria? É, vai entender, né? É, as coisas,
0: que,
1: né?
0: Tem que mudar, né?
1: Tem. É isso aí.
0: É isso aí.
1: Vamos fazer as perguntas, Zé Maria?
0: Vamos lá, que vamos nós lá, já então. Estamos com 109 participações. Até
1: show.
0: Agora.
1: A primeira pergunta, Zé Maria, os prêmios, gente, define amanhã, tá? O Zé Maria, tá, como eu não estou falando com a Lu, eu falei, você que conversa aí com ela. Não quero mais conversa, mulher, não. Então...
0: Caprichou no soco, hein?
1: Então você conversa aí, alinha, Zé Maria. É... O que, que foi que a Denise falou? Estou sem entender. E agora?
0: Quem é?
1: A Denise. Ela respondeu, estou sem entender.
0: Denise?
1: É, a Denise, nossa amiga Denise Reis. Ué.
0: Ué.
1: Acho que a Denise não está sabendo o que aconteceu. Foi várias situações, Denise. É. Poita, deu B.O. com o carro dele, Zé Maria, eu. É, ah, teve também uma motinha que não pegava. Ih, rapaz, tá feia a coisa, Zé Maria. Coisa foi pesada.
0: Vai, chama o padre para bezer.
1: Vamos lá. Respondendo as perguntas, a gente então confirma amanhã os prêmios, tá, gente? Respondendo as perguntas de interação, vocês vão concorrer a vários prêmios, né? O sorteio é dia 3. A primeira pergunta, gente, é o seguinte, ó, pode errar, acertar, não tem problema nenhum. A única regra que tem é respostas uma conta só, tá? Então, uma, tipo, tem uma conta Zé Maria, então Zé Maria tem uma conta só, ele responde para essa conta. Não responde com outra conta. Tipo, outro Zé Maria 2, então não, porque aí fica... Não dá, né? Aí não dá para competir com as outras. Então, só uma conta, tá, gente? A mulher Zé Maria quer responder, tudo certo. Que nem a gente viu, o Carlão responde, a esposa dele responde, tudo ok. Agora, várias contas com o mesmo nome aí não, né? Aí não pode. É a única regra que a gente tem no Interação. A primeira pergunta. Em relação aos humanos, um dia de vida do cachorro corresponde de 3,5 a 7 ou de 5 a 10 dias de vida do ser humano. É isso, Zé Maria?
0: Sim, senhor.
1: Então, repetindo aqui, ó, em relação aos humanos, um dia de vida do cachorro corresponde 3,5 a 7 ou de 5 a 10 dias de vida do ser humano.
0: Vou dar um exemplo. O cachorro, ele mora muito mais novo que nós. Sim. Se o cachorro mora com 10 anos e eu tenho 70, 70 por 10... 7. Entendeu?
1: Entendi.
0: Quer dizer, cada dia dele, na cabecinha dele lá, corresponde a 7 nosso.
1: Poxa, né?
0: Tô dando um exemplo, hein? Não tô dizendo que essa é a resposta aí, não.
1: Essa é a...
0: Um cachorro pequeno, ele vive muito mais. Quanto menor, mais ele vive. É. Quer dizer, tem cachorro, a minha pretinha morreu com 21 anos.
1: Que coisa. Viu bastante, hein, Zé?
0: Ah, sim.
1: Bastante, bastante.
0: Peguei ela na rua, meio a laço. E ficou comigo 18 anos. Ela já tinha uns 3.
1: É, que coisa. Viveu bastante. Zé Maria, vamos para a segunda pergunta? Vamos lá. A segunda pergunta hoje. Tá difícil fazer pergunta. Tá difícil falar.
0: Dessa eu gostei.
1: Poxa, viu? Segunda pergunta. Segundo o site Bola VIP, o time brasileiro com mais torcida fora do Brasil é o Flamengo?
0: É o Flamengo.
1: É o Flamengo. A segunda maior torcida é a do Palmeiras ou a do Corinthians?
0: Lá fora, hein?
1: Lá fora.
0: Fora do Brasil.
1: Aqui no Brasil é o Corinthians, né?
0: É a segunda, né?
1: Segundo o site Bola VIP, o time brasileiro com mais torcida fora do Brasil é o Flamengo. Flamengo. A segunda maior torcida é a do Palmeiras ou a do Corinthians? Por que você está querendo jogar uma torcida contra a outra, Zé Maria?
0: Eu?
1: É, essas perguntas, né?
0: Não sou eu, não. Já tem a pesquisa aí.
1: Bom, essas são as perguntas. A partir desse momento vocês podem responder. Zé Maria, os ganhadores, hein? Ó, seguinte, a partir de amanhã tem gente, tem que passar aqui na rádio pegar o vale, o prêmio, hein? A Fátima, Fabrício, José Antônio Santos, né, Zé Maria?
0: Eu não me lembro,
1: Marcelo. Ah, eu coloquei a imagem aqui da... Olha que bonitinha, Zé Maria. Já veio buscar a chaleira, viu? Veio aqui, a Luane com a Maitê. A gente tirou foto, olha que legal. Então a Luane já veio buscar, junto com a Maitê. Também temos aqui o nosso amigo...
0: é o quê?
1: Foi a chaleira. É. A chaleira. Agora o Maguila, ele vem essa semana, já falei com ele, né? Ele falou comigo. Ok, segura aí que ele vem sim. Falei, ah, olha, só tem mais um dia pra vir buscar, hein?
0: Se não vier, caduca.
1: E a Sandra Pulini aqui também. Será que a Sandra não veio? Acho que não veio ainda, né? Então, os ganhadores aqui, os prêmios.
0: Só vieram dois.
1: É.
0: Falta a Sandra e a... É.
1: Deixa eu dar uma olhada aqui, Zé Maria. Deixa eu ver se eu tô falando coisa.
0: Os três aqui ainda, viu?
1: Então faltam os três aqui a partir de amanhã. Passa na Rádio Cidade.
0: Não, três ou dois?
1: Tem três, é Maria.
0: Então quem veio buscar só foi a Luana.
1: Só a Luana, isso.
0: Ah, tá.
1: Certinho, gente? Então é só passar aqui no horário das 8 às 11 e da 1 às 4 da tarde. Certo? Tem até sabadão pra vocês estarem passando aqui, tá?
0: Mas pega logo que isso aí.
1: Também não gosto muito de deixar aqui, não, Zé Maria.
0: Não, costuma criar
1: é uma
0: perna.
1: Coisa que eu não sei lá.
0: Tem uns fenômenos paranormais aqui que não dá pra entender, viu?
1: Fazer o quê, Zé Maria? Sabe quem chegou por aqui? O funileiro, Zé Maria, que sempre dá um talento. Você é um fã dele, né?
0: Ontem,
1: sempre
0: tá. Ontem ele já meteu a marreta. Falei, que carinho, hein?
1: Você tem com o marronzinho aí. Ô, Paulão.
3: Muito boa noite, Marcelo, boa noite, Kaique, boa noite também ao Zé Maria, boa noite também ao Newton, ao Carlos, ao Júnior, à Sandra, à Eva, esse pessoal todo maravilhoso aí, eu desejo uma ótima semana, tá bom? Grande abraço.
1: Amigo, um abração, viu? Mais servido, nossa, só o Zé Maria, você não precisa mais trabalhar, ó.
0: Marcelo, ele tem família pra tratar, rapaz. Turma fala, ah, mas bateu de novo. Não é,
1: mas de novo, rapaz. Poxa, viu? Que coisa. Isso aí tá parecendo um trombatromba mesmo, Zé Maria. Ele mandou aqui, Zé Maria.
3: Meus amigos, Paulão, tá com frio, hein? Será a pressão? Tá friozinho aqui fora, hein? Meu Deus do céu. E acaba logo segunda-feira. Meu Deus. Abraço.
1: Já acabou, graças a Deus, meu amigo. Sabe quem tá chegando agora aqui, Zé Maria?
4: Olá, pessoal. Opa. Boa noite, Zé Maria Marcelo. Boa noite, Caio. Boa noite, a galera da rádio. Boa noite a todo o pessoal, nossos amigos. Estamos sempre juntos aí. Um abração para todos. Tenha uma ótima semana.
1: Um abração, meu amigo. Ô Zé Maria, essa semana aqui foi complicada com falecimento novamente, viu?
0: É, né?
1: É complicado, viu? E o Denis está no comando novamente, viu, Zé Maria?
0: Então, preparem-se.
1: Todo cuidado é pouco, viu? Ô, meu Deus do céu. Então, um abraço pro nosso amigo Denis também. Tudo bem que tá plantão, a coisa desanda de um jeito que ninguém merece. Pelo amor de Deus, Denis. Você vai ser contratado pela cidade ficar com a gente, viu? Vai ficar só aqui. Oi, Eva, boa noite.
5: Boa noite, Zé. Boa noite. Marcelo.
1: Tudo joia, minha amiga.
5: Corinthians, e de 5 a 10. Boa noite, Santos. Tô com saudade, amiga. Boa noite, Paulão. Boa noite, Júnior. Boa noite, seu Carlos. Boa noite, seu Mito Rossi. Um abraço da Eva das Neves.
1: Ai, Eva, viu? É duro a Eva falar Corinthians, não? Misericórdia, não tem que sair disso. Falar Corinthians. Como é duro, não, Eva? Ninguém merece, não. Ah, Eva, mandei um negócio pra você aí. Você viu que... Será que vai dar rolo? Acho que não, né, Eva? Acho que não vai dar nada, não, né, meu amigo? Depois você mostra pro Jacó e fala a situação do nosso amigo, do jeito que tá. Ô Zé Maria, você separou o pessoal respondendo?
0: Não.
1: Não? Poxa, hein? Tá judiando de mim, né, Maria?
0: Você tá com o dente quebrado. Voltei a morder a língua no mesmo
1: lugar. Não, hoje é o dia, hein? Vamos lá, então.
0: A coisa, viu?
1: A Denise mandou boa noite pra gente. Oi, Denise, um abração, minha amiga Denise, né? Nossa companheira de trabalho sempre no Rádio Mulher, que traz informações, entrevista, prêmio, né? E essa voz maravilhosa da Denise, né? É isso aí, né, minha amiga?
0: E é uma boa parceira, sempre foi.
1: Sim, sempre foi. A Cleusa Poloni chegou aqui de 5 a 10. O Nilton mandou boa noite para todo mundo da geral aqui. A Claudinha Luiz, boa noite. Boa noite, Cláudia. Vai respondendo, hein? a Cida Ferrari Corinthians, a Denise falou que eu não tava entendendo nada das coisas, mas eu acho que é por causa das fotos aqui na Zé Maria. Mas o que é isso? É, Denise, a gente...
0: Só gente bonita.
1: É, a gente muito. Tá meio assim estranho, né?
5: Olha, como meu filho pegou ontem, mas precisou soltar.
1: Nossa, coisa linda.
5: Mas ele pegou, vai dar rolo, Marcelo.
1: Foi a foto que eu mandei pra Eva, mas ela mandou aqui. Olha, Zé Maria, que peixe bonito. Mas soltou, né? Olha aqui. Você tá... Chegou aí, Zé?
0: Não.
1: Que peixe é esse, Eva?
0: Tô aguardando.
1: O Zé Maria conhece bastante peixe. Eu não conheço nada de peixe, viu?
0: É aqui?
1: É.
0: Parece uma pirarara.
1: Pirarara?
0: Parece, né?
1: Ah, eu não conheço o peixe.
0: Pintado.
1: Deixa eu ver se a Eva confirma aqui. Ela gravou, vê.
5: Ai, falaram o nome ontem lá, mas eu não a lembro, não. O nome esquisito. Mas é pesca e solta.
1: Ah, sim. Olha que legal. Que peixe bonito.
0: Parece uma pirarara.
1: Pirarara, Zé Maria? É. Eu não conheço peixe.
0: Eu tenho barriga vermelha.
1: Ah...
0: É da família do pintado. É primo bonito. Do pintado.
1: Olha, né? Eu não conheço peixe, Zé Maria. Eu nunca pesquei, viu? Sempre fui ruinzão na pesca, viu? Isso tentei já, mas sinceramente não deu.
0: Isso aqui é onde, hein?
1: Ué, onde que é? Deve ser algum pesqueiro aqui fora, né?
0: É.
1: Ela tá gravando aqui. Enquanto isso, eu vou soltar a Joana. Oi, Joana, boa noite.
6: Boa noite, Zé. Boa noite, Marcelo. Noite. Joana das Neves. Corinthians, de 5 a 10.
1: Beleza, Joana. Um abração, boa noite, viu, minha amiga? Ah, deixa eu ver aqui.
5: Aqui fora, né? É, lá em Bocaina. Bocaina. Bocaina.
1: Ah, Bocaina, Zé Maria. Nossa, que peixe bonito, rapaz.
0: Mas é pequenininho, viu?
1: É.
0: Isso aí dá enorme.
1: Verdade.
0: Tá com mais de 100 quilos nos grandes rios.
1: Parece um tubarão, né, Zé Maria?
0: Ô, louco.
2: Parece, olha aí.
0: Nada a ver.
1: Eu achei. Achei que parece um tubarão. Você nada tá doido. Já me deu medo, viu? Já me deu medo.
5: É um pesqueiro mesmo, em Bocaina, né? Não conhecia. Muito bonito, viu?
1: Ah, e o peixe bonito, viu? Bonitão. Ô, Eva, depois você pega, manda essa foto que eu te mandei. Manda para ela lá para ver. Ô, Zé Maria. Zé Maria, ele tá mordendo a língua e eu tô sem dente, vai vendo. Que é tão ferrado, hein, Zé Maria?
0: Eu acho que nós que devemos ser o débil.
1: O débil dói. O Claudinho Adriano Oliveira aqui, 3,5 a 7. A Cida Ferrari Corinthians. A Sandra Pulini Corinthians. Também aqui, tô tentando subir para ver o pessoal um pouco mais acima. Vamos ver se eu consigo chegar. Não tá abrindo aqui. Deixa eu ver. Ô, Júnior Bernardino, um abraço, meu amigo. Boa noite,
7: Marcelo. Boa noite, Zé. Boa noite, Caíque. Boa noite, Milton Ross, Sandra Foliani, Carlos Lazarim, Eva das Neves, Paulão Soares, Maguila, Leonardo Antunes, professora Janete Zola, Nandão, seu Vicente Ferrari, Marisa Calçone e a todos os amigos ouvintes da Cidade FM. Uma semana abençoada a todos. Abraço, meus amigos.
1: Beleza.
7: Ô Marcelo, descobre de onde tá saindo esse vento aí, tampa com uma peneira. Ah, e antes que eu me esqueça, Eva das Neves, perderam de novo.
1: Nossa senhora, não para de brincar essas coisas, só por Deus.
0: De longe ele cutuca a onça com vara curta, né?
1: O Zé Maria, o Nilton falou, é uma piapara mesmo e é pequeno mesmo, ele falou, que fica pequeno, não cresce.
0: Que piapara, rapaz? Piapara.
1: Ele falou.
0: Piapara é peixe de escama.
1: Ele falou, é uma piapara e é pequeno mesmo.
0: Parecido com o curimbatá.
1: É, o Nilton que falou, né, Zé Maria? Não posso...
0: Tá enganando.
1: Como ele é um dos patrocinadores, então ele manda. Piapara
0: é peixe de escama, era parecido com a...
1: Tudo que ele falar, eu concordo. Você falar que você é um cascudo, vai cascudo mesmo. Você vai com tubarão, também eu concordo, não tem problema nenhum.
5: Oi, Júnior, boa noite. Você tá certinho. Não vou brigar com você, não. Tô tão triste com o meu São Paulo. Triste mesmo, viu? Olha, vai fazer o quê, né? Sou São Paulina até morrer. Nas horas boas e nas horas ruins.
1: Meu Deus do céu. É, Júnior, também o Júnior... Mas empatou o Palmeiras, viu, Zé Maria? Tá com essa bola toda não, hein?
0: Ah, mas tá começando a aquecer só.
1: Aquecer, vocês estão em risco, viu?
0: Que é isso?
1: Vocês estão em risco de cair. Não vem, não. Não tô falando de cair, porque não vai cair, mas cair ali do primeiro lugar.
0: Cair no campo.
1: É, não fica aí se gabando não aí, o Júnior Bernardino. Se achando. O poderoso aí. Não vem, não. E ele tá respondendo Corinthians. Deve doer o coração dele também, não? Acho que ele fala Corinthians. Dói. Eu sei bem como que é isso, meu amigo. Mas o Corinthians é um... É assim, eu falo pro Zé Maria. Zé Maria tem uma vida perfeita, Zé Maria. Quase perfeita, né? Ele fala que é perfeita, mas ele tá... é quase. Se você fosse corintiano, a sua vida ia ser perfeita, Zé Maria.
0: Deus me livre.
1: Só que você escolheu um time que não deu tanta felicidade pra você. Nossa, principalmente o Mundial.
7: É o que mais tem título. O Corinthians, o São Paulo e o Santos só dá alegria pro Palmeiras. Além de nem ser líder, nem tira sarro de vocês.
1: Ah lá, tá vendo? Fica nisso, batendo na mesma tecla, né, Zé Maria?
8: Boa noite, Zé. Oi, boa noite, Dita, Marcelo. Boa noite. Dito das Neves. Corinthians, de 5 a 10.
1: Ô Júnior Bernardino, a Dita já tá salva aqui sua resposta, viu, meme? Ô Júnior, sua vida também não vai ser nunca perfeita, não tem jeito. Se você fosse corintiano, aí sim você ia ver o que é felicidade, meu amigo. Você não tem noção o que é uma felicidade um corintiano. Bom, aí o Nilton falou, Júlio, aqui, ó, não é piapara, viu? É um bagre originário da região do Pantanal ou Amazônica, mas fica bem maior que isso. Estão tentando criar por aqui. Vou tentar achar o nome disso.
0: Vai pesquisando aí. Você não tem nada que fazer o dia inteiro.
7: Zé, os caras têm a maior torcida do Brasil. E acho que até mais que o Flamengo.
0: Não, é a segunda.
7: Que foram fazer vaquinha e não conseguiram nem pagar o estádio. O Marcelo garante você que não ajudou.
1: Eu ajudei, sim. Ajudei.
0: E ajuda moral, mandei, vai, pessoal.
1: Mandei, lógico. Aí. Só que assim, você joga tanta praga que não consegue fechar nossas contas. E tanta rolo que vocês arrumam, viu? Poxa vida. Não é justo com a gente, Zé Maria. Com o nosso time, tanta praga sendo jogada.
0: Não reclama, não.
1: Oh, meu Deus do céu.
0: Na próxima reencarnação você vai fazer diferente.
1: Eu vou, não, não. Meu pai era palmeirense, o Zé Maria.
0: Homem, nossa, tem um inteligente na família.
1: Meu pai era. Né? Quando jogava os dois times, misericórdia, ele bloqueava até eu. Bloqueava, não atendia o telefone, tirava fora do gancho. Porque, né? Eu sou corintiano, a Lua é corintiana, eu caí corintiano. Então imagine, 3-1, né? Minha mãe, tadinha, nem se intrometia.
0: Que desgosto de um pai, avô e genro e sogro.
1: Fazer o que, Zé Maria? Louco. A gente tentou converter, mas não quis.
0: Não é fácil, não.
1: Ficou, hein? Aí, né?
0: Ninguém vai querer sair do paraíso para punir.
8: Eu acho que é pirarara. Uma coisa assim, eu não lembro direito. Pra mim era um bagre. Sabe? Por causa daquelas barbinhas dele.
1: Aí, ó, Zé Maria.
0: Mas é da família dos bagres.
1: É dos bagres?
0: É. Pintado, pirarara, dourada, que é deve ser do mar.
1: É.
0: Aliás, a dourada tem duas douradas. Tem a dourada do mar e tem a dourada aqui, que é prima do pintado também.
1: É que o Nilton falou aqui, não é um piapara, é um bagre originário da região do Pantanal.
0: Piapara de esquema.
1: Então. Que é isso agora? Zé Maria do céu. O peixe do Paulão. Agora deu, hein? Olha, do Paulo. Que peixe é esse, Zé Maria?
0: Deixa eu chegar aqui. Coisa boa, não é?
1: Que peixe feio é esse, Zé Maria? O céu, velho. Tadinho do Paulão. Vocês também nem brincadeira, hein? Seja o dia do Paulão. Que peixe é esse, Zé Maria?
0: Aparentemente é uma traíra.
1: Traíra?
0: É.
1: Zé Maria. Ei, Paulão, você é demais, meu velho.
0: É uma traíra.
1: É.
0: É ela mesmo.
1: Olha, quanta foto, velho. Ei. Coisa boa, não é, Zé Maria?
0: Não.
1: Coitado, pode, Paulão, velho. Mandou aqui. Olha, Marcelo, que peixe bonito. Outro é feio, outra coisa boa não é.
3: Eu também, Marcelo, estive no pesqueiro ontem também, né? Mas o Zé tem a vida quase perfeita, igual você disse. Mordeu a língua hoje 3 vezes. E a foto é mera ilustração, tá? Porque eu espero o pessoal pegar o peixe pra me tirar a foto também.
1: Ô, Zé Maria. Tadinho do Paulo, rapaz. Vem tão feliz. Olha o meu peixe, que bonito. Vamos lá.
0: Guaru.
1: Aí o Nilton mandou aqui, pirarara. E mandou uma foto aqui que ele foi buscar lá, Zé Maria. Ele fica nervoso, você deixa ele nervoso.
0: Portanto, quando eu falar uma coisa pra você, Marcelo, você confia em mim. Não confia em qualquer uma. Eu matei na hora, pirarara.
1: Ele mandou a foto aqui, ó.
0: Ela é vermelha por baixo, vermelha rosado.
1: É, Maria, você entende mesmo, rapaz. Aí. Que coisa, viu? Não tem jeito. É, eu não...
0: Peixe bonito.
1: Agora o Júnior Bernardino aqui mandou foto do peixe também, seu Maria.
0: Pesqueiro virtual aqui.
1: O peixe do Júnior Bernardino é feio também, mas ele é bonito. Não. Só o da Eva que é bonito o peixe. Que peixe é isso, Maria?
0: Dourado.
1: É o dourado?
0: É.
7: Marcelo, vou ensinar o Nilton e o Paulão pescar aí.
0: Douradinho.
1: Um dourado. Ah, mas da Eva é bonito, hein, Zé Maria? Esse peixe que...
0: Piranara é um peixe bonito.
1: É, esse peixe.
0: Mas ela dá enorme. Engole outro peixe do tamanho.
1: Verdade.
0: Dele. Poxa, até gente se ficar bobeando. Já viu, né? Ô, Marcelo.
1: Oi,
0: tinha, pode. Tinha dois noias pescando lá no Mato Grosso.
1: Dois noias?
0: Dois noias. Mas estava chapado que doía, né?
1: Misericórdia.
0: É. Nem onça chegava perto. E um deles está com o pé na água. E ali, jacaré é mato, né?
1: Ah, sim.
0: De repente, ele falou pro outro, ô mano, jacaré comeu meu pé. Qual deles? Eu não sei, é tudo parecido, tem uns 15 aqui, ó.
1: Ah, qual dos pés? Qual dos pés? Um perguntou qual dos pés.
0: É.
1: Ele falou qual dos
0: tubarões. Qual jacaré.
1: Qual jacaré, tava misericórdia, bom. Parecida, Zé Maria.
0: Ô, Marcelo, tem aqui o Claudinho Adriano, a Cida Ferrari, a Sandra Pulini, que deve estar contente, a Idete Maia, que vem de vez em quando, a Leonilda Venâncio também. A Leonilda já pegou firme aqui. É... Claudinho Adriano de novo, a Leonilda, a Sandra Pulini, o Claudinho. Aí, gostou de ganhar, rapaz, tá vendo? A Leonilda, Claudinho, Leonilda, Edete Maia, Claudinho, Leonilda de novo, Carlos Lazarim, chegou o homem. O
1: Carlão gravou o áudio aqui, Zé Maria.
0: Gravou? O Carlos Lazarim, Leonilda Venâncio, Vicente Ferrari, um abraço, seu Vicente. Homem do sorriso bonito, sorriso largo, mas quando ele faz cara feia, corre, hein? E vem bucha. Claudinho, seu Vicente de novo, Creuza Polônio. A Creuza deu uma brincadinha, hein?
1: É, o Face tá travando ela, viu, Zé? É. Ela já reclamou comigo, falou... É. Ai, Marcelo, ninguém merece, viu? Pois essa praga que pegou do...
0: Seu Vicente de novo aqui, o Claudinho também. Eu tô entusiasmado. A Creuza Polônio, Sandra Pulini. Creuza Polônio outra vez, Sandra Pulini. Eu tô num pedaço aqui correspondente a um minuto do programa. A gente nem tava falando, já tava rodando aí. É o que eu tenho. São 18h39.
1: O Carlão chegou por aqui, Zé Maria. Vamos fala, lá. Carlão. Boa noite, meu
9: boa
1: amigo.
9: Boa noite, Zé Maria, Marcelo e Kaique. Um ótimo programa para todos nós aí. Deus abençoe a todos. Abraço. É o Carlos Lazarim. Boa noite, Nilton Rossi. Deus abençoe você e sua família. Boa noite, Dona Marcela Guto, Leonardo Antunes, Paulo Sérgio, Júnior Bernardino, Eva das Neves e as Irmãs Neves. Fiquem com Deus.
1: Um abração, viu, meu amigo?
0: Boa semana pra você, Cardão.
1: Isso aí.
0: E se fizer pastel, não vai esquecer da gente, hein? Joga, pega o estilingue, joga daí pra cá em cima do nosso teto que a gente dá um jeito. Tá perto?
1: Você vai.
0: Tá o seu Vicente Paulo Sérgio Soares, né? Tá aqui, tá assanhado também hoje, hein? Nós tava com uma cara assim do rapaz, de bons amigos. Nossa Senhora da
1: Pena. É. O Nildo já arrancou o peixe do Júnior Bernardino e colocou um frango, rapaz. Poxa vida. Se um é danado, outro é pior, Zé Maria. Ninguém merece, viu?
0: Esse aqui parece o frango que você mandou pra Eva outro dia.
1: É, frango maravilhoso. Caipira, né, Zé Maria?
0: É.
1: Maravilhoso. Show. Ei, Júnior, mas agora o Júnior tá com uma barba gigantesca também. Essa foto aí, quando ele tinha 20 anos.
0: Tá pensando que a quaresma não acabou ainda.
1: Tá barbudo.
0: Não acabou o quaresma ainda.
1: É, só por... Outro dia eu vi, é nem conhecido, tão, tão barbudão que tá.
0: Tá.
1: Ei, meu Deus do céu, Zé Maria, não é fácil, não.
0: O sogro dele, o João Galão, falou, deixa essa barba pra você criar vergonha, rapaz.
1: É.
0: Ainda bem das minhas netas, dos meus netos e da minha filha. Ele falou pra mim outro dia.
1: A Leonilda Venâncio, você viu aqui, Zé Maria?
0: Vi, tem pra tá bastante presente aqui.
1: Beleza, pessoal. Continue respondendo, gente. Sorteio dia 3, é isso, Zé Maria? Dia 4 divulga, né?
0: É.
1: Dia 3 é o último dia para a resposta. Esse amanhã número... a gente confirma os prêmios.
0: Esse número que eu tenho aqui eu não gosto, não. 666, o número da besta.
1: Ah, mas já, o meu já pulou.
0: Não é o seu não, Marcelo, a besta.
1: Não, eu sou meio besta também, viu, Zé Mari? Oh, meu Deus do céu.
0: Você é mais vivo que todo mundo
1: junto. Eu sei, coitado de mim. Tá. Você acha que eu sou vivo, Zé Maria? Fiquei 30 anos parado, no mesmo lugar, patinando.
0: Só engana que você só engana você quem não conhece.
1: Aí eu acordei pra vida, né? Depois eu falei, não, precisa acordar pra vida, pelo amor de Deus, vai morrer assim, desse jeito, nessa situação. Zé Maria, 18h41.
0: Todos nós temos que passar nos maus momentos, Marcelo, para valorizar a vida.
1: Sim.
0: Tem gente que vive nas costas do pai a vida inteira, mora até os 40 anos em casa, às vezes arruma alguma confusão lá para fora, traz para casa, sim, e não vive bem. Então você tem que passar por uns períodos aí meio violentos, meio bravos, para você aprender. Sim.
1: É.
0: Você não aprende com coisa boa, você aprende com coisa ruim.
1: E aprende, né?
0: Não aprende pra ver.
1: Se não aprender, vai sofrer mesmo até o fim da coisa. Ô Zé Maria, vamos fazer uma pausa? Preciso tomar um copinho de água, sabia?
0: Preciso de hidratar a língua aqui. Que
10: Ô Zé, eu esqueci de perguntar pra você. Pro você e pro Marcelo. Pros nossos amigos. Como que passou o dia dos pais? Passaram tudo bem, Zé? Passou bem, Marcelo? Passou bem?
0: Tudo bem.
1: Se eu te falar...
0: Até roupa eu passei, viu, Eva?
1: Eu vou mandar uma foto pra você, pra você ver a minha situação. Você não acredita que é eu.
0: Mas melhorou a aparência, Marcelo.
1: Ficou mais bonito assim, Zé? Ficou. Ficou mais feliz, né? Quando você olha, já dá vontade de dar risada.
0: Esse dentinho pequeno que você tem...
1: Parece um Plets. Ô Zé Maria, vamos fazer uma pausa? A gente já volta? Vamos. Pode ser?
0: Vamos sim.
1: A gente já volta.
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4: Banhar o seu cão quando necessário é uma parte importante dos cuidados gerais com os animais de estimação. Para cães com pelo saudável e pelagem saudável, o motivo mais comum para tomar banho é remover um odor desagradável ou porque acumularam sujeira no pelo. Os benefícios do banho podem incluir a limpeza da pele e do pelo, o que ajuda a remover pelos soltos, escamas e detritos, e melhora também o brilho do pelo. Para cães com problemas de pele específicos, o banho pode fazer parte do seu plano de tratamento médico, conforme recomendado pelo seu veterinário.
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0: 18h49. Até agora, nós estamos na marca dos 826 participantes aqui no nosso Interação. Parabéns, pessoal. Segunda-feira é um dia meio difícil, hein? Pode ser que não passe dos mil, mas pode ser que passe. Mas tá bom demais.
1: Feira ninguém merece, né, Zé Maria?
0: Mas sério, mas se tirar a segunda-feira do calendário, vira terça-feira. Não
1: adianta nada. Esse é o problema. Aí, agora já colocaram a gente pescando, Zé Maria. Ah, não, viu? Ah, olha o nosso peixe, Zé Maria.
0: Eu tô na outra tela aqui,
1: deixa eu acabaram ver. Com nós, rapaz. Sempre é nós se ferra, não? Olha o peixinho que não é pegou.
0: Esse lambarizinho dos ruins ainda, hein? Lambarizinho cascudo.
1: E o Nilton, obrigado, viu, Nilton? Vou mandar, não vou mandar foto pra você, mas de jeito nenhum. Você tá louco, não, Zé Maria? Só fazer essa burrada, mandar uma foto hoje pro Nilton? Pelo amor de Deus, vai ter arsenal pro resto da vida.
0: Parece que ele tá inspirado, hein?
1: Ele tá inspirado, sabe? Já me ferrou hoje aqui, ó. Bom.
0: Ai, Zé Maria, só por Deus. 18h50, falecimento. Aos 3 anos de idade, de Ravi Pojo Salcedo. Sepultamento foi hoje, às 17 horas, no cemitério São João Batista, na Coab, aqui de Igaraçu. Condolências aos familiares, aos pais principalmente, que é uma perda

0: muito significativa. Mas muita luz para essa criancinha que está chegando no céu agora e que ela seja feliz por lá.
1: É, hoje é...
0: Ave, pojo, pô,
1: ah, Zé, mas já aqui, cedo chegou essa pra gente, viu?
0: É nome de espanhol. É. Ave porro salcedo.
1: É.
0: Fazer o que, Marcelo? Tem jeito.
1: Não é fácil, não.
0: São coisas que nós não podemos resolver. Você pode se prevenir. Mas quando chega o dia, tem que ir mesmo. Vem aí o sexto barra Pet Day. Prepare o coração, reúna a família e já avise seu melhor amigo. Vem aí mais um domingo daqueles na cidade de Simpatia. No dia 27 deste mês, das 9 às 12, na Praça Doutor Tatinha, Praça do Museu, será palco de uma manhã especial de alegria, diversão, companheirismo e muito amor pelos animais. E olha só, a programação completa está chegando. Tem muita coisa boa sendo preparada para o sexto barra Pet Day. E a gente vai contar tudo em breve. Estamos à disposição. 27 de setembro, das 9 às 12 horas, na Praça Doutor Tatinho. Venha ou vá viver esse momento com o seu pet. O petzinho vai agradecer, porque gosta de sair para a rua para dar uma voltinha. O 32º Encontro dos Amigos do Carro Antigo de Barra Bonita agradece a todos que contribuíram. Graças às doações arrecadadas, em parceria com o Rotary Clube de Barra Bonita, foram adquiridas 3 cadeiras de rodas e 2 cadeiras de banho, que ajudarão pessoas de nossa comunidade. A solidariedade que transforma vidas. Parabéns. Se diverte e ajuda o próximo. As apostas online retiraram 62 bilhões e 500 bilhões de reais do orçamento das famílias brasileiras em 2025. Tem muita gente que se danou. É o que aponta um estudo publicado pelo Comitê Nacional de Secretários de Fazenda dos Estados. O levantamento revela que a perda média mensal dos apostadores chegou a quase 5 bilhões de reais, calculando a diferença entre o dinheiro depositado nas plataformas e os valores que retornaram como prêmio. Isso é enganação. Eu nunca vi você jogar aí contra esses grupos poderosos que sabem mexer com o seu dinheiro e ter retorno. Às vezes ganha um sozinho na Mega Sena aí, pra, né? Vamos dar uma disfarçadinha aqui, porque sabe como é que é, né? Então o pessoal para de jogar. O setor de apostas contesta os números divulgados, mas os pesquisadores alertam que essa transferência de renda compromete o poder de compra e agrava a situação de famílias que já enfrentam altos níveis de endividamento e juros elevados. Os dados do estudo indicam que o avanço das apostas virtuais reduz o dinheiro que o brasileiro teria disponível para despesas básicas do cotidiano e ajuda a explicar o crescimento mais lento do comércio, mesmo em momento de queda e desemprego. Está sancionada a lei que endurece as punições para crimes virtuais de violência sexual e aliciamento contra crianças e adolescentes, com rigor ainda maior nos casos que envolvem o uso de inteligência artificial. A nova legislação aumenta as penas de prisão para quem produz, armazena, vende ou compartilha esse tipo de conteúdo na internet, além de agravar a punição se o criminoso utilizar recursos tecnológicos como simulações de voz e imagem, as conhecidas deepfakes, ou perfis falsos em jogos e redes sociais para enganar as vítimas. O texto aprovado também amplia os instrumentos de atuação policial no ambiente digital e reforça as medidas de proteção e acolhimento às vítimas e testemunhas, garantindo o direito a acompanhamento psicológico contínuo no sistema público de saúde. O objetivo da lei é endurecer o cerco contra criminosos digitais e proteger a infância, exigindo que pais e os responsáveis por crianças e adolescentes mantenham atenção constante sobre os canais de interação, aplicativos e mensagens e redes utilizadas por eles na internet. Marcelo, eu não sei até onde é verdade, mas eu vi hoje de manhã na internet uma pessoa aqui da nossa região, se não me engano, de Barra Bonita, que foi presa em algum lugar aí. Foi aqui em Igaraçu. Pedofilia.
1: E agora, Zé Maria, não vi.
0: Eu vi.
1: É.
0: Deixa eu ver. A fachada da delegacia daqui. Foram procurar o sujeito por aí, não acharam. Daqui a pouquinho, estava no comércio perto de casa.
1: E pegou.
0: Poxa. O pessoal de que? Com aquela parte da polícia que mexe com cachorro, com cães.
1: Ah,
0: esqueci o nome.
1: Sim. De fora. Que vem de fora, né?
0: É. Aqui não tem, né? É.
1: Eu não cheguei a ver essa informação, Zé Maria.
0: Só que a punição tem que ser violenta, viu? Não adianta. Daqui a pouco o cara está na rua fazendo a mesma coisa. É como ladrão de celular. Rouba 100 celulares, solta para a rua. Ladrão de banco, rouba 2, 3 bancos, sai para a rua. Vai fazer de novo.
1: É, dependendo do crime, tem que ser mais rígido o negócio, né, Zé Maria?
0: Eu acho que tem que ser.
1: Tem que ser.
0: É só no Brasil que tem essas mordomias.
1: Esses lances de matar a pessoa aí, pelo amor de Deus. Está comprovado, a pessoa matou. Não pode sair mais da cadeia, né?
0: Não.
1: Tirou a vida de uma pessoa, né?
0: Quer dizer,
1: não é por aí.
0: Alguns vão injustamente ser punidos, mas sim, pelo menos tem muita gente que vai pensar duas vezes para fazer uma besteira em troca de ficar o resto da vida na prisão. Que não é fácil.
1: Não é.
0: 18h57.
1: Terminou já as notícias aí, Zé?
0: Não.
1: Não, tem ainda?
0: Mais uma.
1: É, hoje eu separei pouco, eu tô com dor. Então não conseguia pegar.
0: Essa aqui é a seguinte, mais de 120 mil famílias podem ter o pagamento do Bolsa Família bloqueado neste mês agora de agosto. O alerta é do Ministério do Desenvolvimento Social. O bloqueio pode ocorrer por pendências sinalizadas nos procedimentos de auditoria de rotina e verificam o cumprimento das obrigações do programa, como a carteira de vacinação em dia das crianças, a presença escolar mínima e a atualização dos dados de cadastro único de cada 2 anos. Tá vendo? Tem gente que não leva filho vacinar nem a pau, nem com Bolsa Família, então vai perder.
1: É, tem que tomar cuidado com isso, né?
0: Perfeitamente. Vamos lá?
1: Vamos lá, então. Vamos fazer a resposta, Zé Maria? Vamos lá. A primeira pergunta que Zé Maria fez pra gente foi sobre a relação dos humanos com os cachorros, a idade, né? Em relação aos humanos, um dia de vida do cachorro corresponde de 3,5 a 7 ou de 5 a 10 dias de vida do ser humano, Zé Maria?
0: Bom, 3,5 a 7. Agora, se você pegar um cachorro de 3 anos e meio, aliás, se pegar uma pessoa que vive 30 anos, esse cachorrinho vai viver um terço, uns 11 anos, 12 anos. Isso é normal. Mas agora aqui, essa média varia de cachorro pequeno para cachorro grande. Quanto maior o cachorro, mais dias significa que ele tem que viver em relação aos humanos.
1: Ah, sim. Poxa, viu? E é um companheiro, né, Zé? Mas tem que estar preparado para perder eles, porque eles vão antes da gente.
0: É um companheiro mesmo.
1: É. Chegando aqui a segunda pergunta. Segundo o site Bola VIP, o time brasileiro com mais torcida fora do Brasil é o Flamengo. A segunda maior torcida é a do Palmeiras ou a do Corinthians, Zé Maria?
0: Olha, sem dúvida alguma e com larga vantagem nos números, o meu glorioso Alviverde.
1: Ah, você tá de brincadeira, Zé Maria. Você tá doido? Onde você tirou isso aí?
0: Não, tirei não, é Bola VIP.
1: Bola VIP é deve ser um fake daqui, Zé Maria. Não, é o Palmeiras?
0: É um site especializado em esportes.
1: Não. Imagine. Isso aí tá totalmente por fora, Zé Maria.
0: Não, a não ser que o pessoal que faz isso seja palmeirense.
1: É tudo palmeirense, né? Maria. Mas assim, Zé Maria.
0: Ele não fica magoado, não, Marcelo.
1: Não, não vou ficar magoado.
0: Eu sei que machuca, mas fazer o quê?
1: Machuca. Eu nunca vi uma pesquisa tão fora da realidade, Zé Maria. Tá pior do que das eleições. Vambora, Zé.
0: Vambora.
1: A gente volta amanhã, gente. Tchau, boa noite.
0: Desculpa eu deixar você magoado, viu?
1: Ah, vá. Que fake, viu?
0: Boa noite a todos, um abraço, até amanhã.
1: Tchau.
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4: Olá, boa noite.
3: Boa noite para você que nos acompanha em todo o país.
4: Segunda-feira, 10 de agosto de 2026.
3: Vamos aos destaques do dia.
4: Agosto Lilás, mês de conscientização pela prevenção e combate à violência contra a mulher.
3: Hoje vamos falar das principais formas de violência e como denunciar.
4: Atualmente existem em todo o país 495 delegacias especializadas de atendimento à mulher. Luana Karen.
5: Em 2025, as unidades realizaram mais de 782 mil atendimentos. Além disso, foram registrados 608 mil boletins de ocorrência.
3: Gás de cozinha já está disponível, vale para a nova recarga do botijão.
4: A recarga poderá ser realizada pelo responsável familiar diretamente em revendas credenciadas. Natália Koslick.
6: Podem participar as famílias com pelo menos duas pessoas em sua composição, renda per capita de até meio salário mínimo e cadastro único atualizado nos últimos 24 meses.
3: E vamos falar sobre o fenômeno climático El Niño, que atinge o Brasil.
4: Ele provoca chuvas acima da média, ventanias e ciclones no sul e sudeste do país, além de estiagem no norte, nordeste e centro-oeste.
3: Quem conversa com a gente sobre o tema é Volney Wolff. Ele fala como a população pode buscar mais informações.
7: A primeira coisa é buscar as informações nas defesas civis municipais, ou seja, nos órgãos oficiais, nos órgãos do governo do estado e nos órgãos oficiais do governo federal.
4: Hoje, na apresentação da Voz do Brasil, Mariana Jungmann e Luciano Seixas.
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4: Famílias que têm direito a repor o gás de cozinha já têm acesso ao Vale Recarga.
3: Os beneficiários podem verificar o direito ao benefício no site do Ministério do Desenvolvimento e Assistência Social, Família e Combate à Fome ou no portal da Caixa Econômica Federal.
6: Para ter acesso à recarga do gás do povo, o responsável familiar deve procurar uma das revendedoras que participam do programa em todo o país. Quem explica é a Secretária Nacional de Integração e Articulação de Plataformas Sociais Eletrônicas, Ana Lúcia Alonso.
8: Se apresentando na loja ou ligando para ela, você tem o direito de fazer a recarga a cada 2 meses ou a cada 3 meses, de acordo com o tamanho da sua família. Se você encontrou a sua revenda, é só se apresentar e fazer o pagamento da recarga com o cartão da Caixa Econômica Federal com chip, que pode ser o cartão do Bolsa Família, ou então você pode usar o seu celular. Você não precisa de intermediários e você tem garantido com segurança a troca do seu gás para fazer o almoço de todo dia.
6: Podem participar as famílias com pelo menos 2 pessoas em sua composição, renda per capita de até meio salário mínimo e cadastro único atualizado nos últimos 24 meses. Os vales recargas são liberados no dia 10 de cada mês, observando a quantidade de botijões a que cada família tem direito ao ano. A periodicidade varia conforme a composição familiar. Domicílios com 2 ou 3 membros, por exemplo, recebem um vale a cada 3 meses. Já as famílias com 4 ou mais integrantes têm direito a um vale a cada 2 meses. As consultas das distribuidoras credenciadas, da situação do Vale, assim como de outras informações sobre o programa, podem ser feitas pelos canais oficiais da Caixa e do Ministério do Desenvolvimento e Assistência Social, Família e Combate à Fome. O Disque Social, pelo número 121, é uma das indicações. Reportagem Natália Koslick.
4: Você sabe o que fazer diante de um caso de violência contra uma mulher?
3: Quais serviços buscar ou por qual meio fazer uma denúncia?
4: O Agosto Lilás é uma oportunidade para falar sobre esse tema e conscientizar sobre os direitos das mulheres.
3: O tema da campanha deste ano são os 20 anos da Lei Maria da Penha, considerada um dos marcos na proteção dos direitos da mulher no Brasil.
9: Foi para pedir socorro que, há 2 anos, a vítima de violência, que vamos chamar de Maria, entrou pela primeira vez em uma casa da mulher brasileira.
10: Eu cheguei na casa sem esperança nenhuma, sem expectativa nenhuma, sem norte algum. Eu estava só o farrapo humano, né? Tinha violências que eu nem tinha conhecimento que eram violências, né? Mas, assim, é página virada.
9: Criada há 11 anos, a Casa da Mulher Brasileira reúne em um só lugar serviços como apoio psicossocial, delegacia e juizado especializados, defensoria pública, serviço de saúde e alojamento de passagem. Atualmente, há 13 dessas em funcionamento no país, abertas 24 horas por dia, todos os dias da semana. A coordenadora-geral de fortalecimento da rede de atendimento do Ministério das Mulheres, Maura Souza, explica como funciona o atendimento.
11: Primeiro, a mulher passa pelo serviço de acolhimento, atendimento psicossocial, e se for um caso por um alojamento de passagem, a gente oferta esse serviço no âmbito da Casa da Mulher Brasileira, além da brinquedoteca, para que essa mulher tenha condições de ter o atendimento nos outros serviços.
9: No agosto Lilás, mês de conscientização pelo enfrentamento à violência contra a mulher, a Casa reforça a garantia dos direitos das mulheres. A subsecretária de Enfrentamento à Violência da Secretaria da Mulher do Distrito Federal, Maíra Castro, destacou que, além do apoio imediato, a Casa da Mulher Brasileira também ajuda as vítimas a alcançarem autonomia profissional e financeira.
12: Elas podem fazer cursos, ter a empregabilidade. Temos mais de 400 mulheres empregadas em diferentes órgãos. Estão sempre visando essa oportunidade, uma porta de saída que elas tenham da violência doméstica.
9: O tema deste Agosto Lilás são os 20 anos da Lei Maria da Penha, considerada um dos marcos na proteção dos direitos da mulher no Brasil. Além da agressão física, a norma abrange outras 4 formas de violência contra a mulher. A violência patrimonial, que se caracteriza pela destruição ou retenção de bens, dinheiro ou outros recursos. A violência moral, que ocorre por meio de calúnia, difamação, injúria ou qualquer conduta que atinja a honra e a reputação da mulher. A violência psicológica, caracterizada por atitudes que causam medo, humilhação, ameaças, isolamento e manipulação. E a violência sexual, que é qualquer ato praticado sem consentimento. Em qualquer dos casos, a mulher deve fazer o registro da ocorrência. Os profissionais são qualificados para esse atendimento, de acordo com Mariana Almeida, delegada adjunta da Delegacia de Atendimento à Mulher 2, do Distrito Federal.
13: Esse policial precisa ter a sensibilidade de acolher essa vítima, de acalmá-la, para que assim ela consiga, né, relatar o que está acontecendo. E também ele precisa saber o que de fato vai auxiliar essa vítima para poder encaminhá-la a outros órgãos, a outros serviços públicos, porque a gente precisa de toda essa atuação de rede, como prevê a própria lei Maria da Penha.
9: Há em todo o país 495 delegacias especializadas de atendimento à mulher. Em 2025, as unidades realizaram mais de 782 mil atendimentos. Além disso, foram registrados 608 mil boletins de ocorrência e mais de 300 mil inquéritos instaurados e medidas protetivas de urgência solicitadas. As vítimas de violência também podem contar com a Central de Atendimento à Mulher, o Ligue 180. A ligação é gratuita e o serviço funciona 24 horas por dia, todos os dias da semana. Os serviços também podem ser acessados pelo WhatsApp 61 99610 0180 ou pelo e-mail central180@mulheres.gov.br. Mas atenção, se o caso for de emergência, ou seja, se a mulher estiver em risco imediato, a recomendação é acionar a Polícia Militar por meio do 190. Reportagem Luana Karen.
4: A Agência Nacional de Proteção de Dados, a ANPD, abriu um processo de fiscalização contra o Discord.
14: A medida busca apurar possíveis descumprimentos das regras de proteção previstas no Estatuto Digital da Criança e do Adolescente.
4: A fiscalização ocorre após episódio que resultou na morte de uma adolescente de 13 anos.
14: A plataforma terá que informar quais medidas adota para evitar situações de risco. Confira com Thaís de Araújo.
15: Muito popular entre os jogadores online, o Discord é uma plataforma que permite a troca de mensagens por texto, voz e vídeo. O serviço também reúne comunidades em que os usuários podem conversar e interagir em tempo real. Para investigar possíveis falhas na proteção de crianças e adolescentes dentro da plataforma, a Agência Nacional de Proteção de Dados, a ANPD, abriu um processo de fiscalização. O objetivo da agência é verificar se a plataforma está cumprindo as regras do Estatuto Digital da Criança e do Adolescente, o ECA Digital, para prevenir situações que possam colocar menores de 18 anos em contato com conteúdos que incentivem ou facilitem a automutilação e o suicídio. Também serão analisados os mecanismos usados pelo Discord para verificar a idade dos usuários e para identificar e retirar conteúdos que violem essas regras, além de comunicação de casos graves às autoridades. A plataforma terá 5 dias úteis para apresentar informações sobre as medidas adotadas para prevenir e combater violações graves contra crianças e adolescentes. Se forem encontradas irregularidades, a ANPD poderá determinar mudanças e aplicar as sanções previstas no ECA Digital. Entre elas, multa de até R$50 milhões por infração. A fiscalização da ANPD é um trabalho conjunto com a Polícia Civil e o CyberLab da Secretaria Nacional de Segurança Pública do Ministério da Justiça e Segurança Pública, que atuam para investigar um grupo criminoso suspeito de incentivo ao suicídio e à automutilação por meio do Discord, resultando na morte de uma adolescente de 13 anos no último dia 22 de julho. Thaís de Araújo, para a Voz do Brasil.
4: O fenômeno El Niño já é uma realidade e está afetando o clima no Brasil.
14: Ele provoca chuvas acima da média, ventanias e ciclones no sul e sudeste do país.
4: E estiagem que pode levar à crise hídrica do norte, nordeste e centro-oeste.
14: Mais cedo, nós conversamos com o secretário nacional de Defesa Civil, Volney Wolff, sobre como a população e os municípios podem se preparar para as consequências desses eventos. Acompanhe. Secretário Volney Wolff, seja muito bem-vindo à Voz do Brasil, um prazer ter o senhor com a gente aqui. Vamos começar falando sobre os impactos do El Niño, que já estão sendo sentidos, secretário, especialmente ali no sul do país. O senhor pode fazer para a gente um relato sobre como está a situação por lá, quais têm sido os principais problemas decorrentes de eventos climáticos e quais os municípios mais afetados?
16: Sim. Mariana, bem, começando aí do início, né? Na verdade, os efeitos do El Niño já são sentidos no Brasil inteiro, né? De sul a norte do país. O aquecimento das águas do Atlântico, que já passam de 2 graus, nos permitem inferir que nós já estamos vivendo um El Niño no grau muito forte, né? Isso quer dizer que vamos ter chuvas intensas na região sul do Brasil, possivelmente ainda na região sudeste, mas teremos também estiagem e escassez hídrica muito, muito forte na região amazônica e na região do nordeste, que a gente já começa a sentir também. Além disso, na região centro-oeste, é possível que tenhamos ainda incêndios e também a região centro-oeste é uma região que tem escassez hídrica e tem chuvas intensas em alguns períodos, né? E ainda, principalmente ali na São Paulo, Rio, ondas de calor prometem ser bastante fortes ainda no ano de 2026. Bom, a gente viu no último mês, especificamente agora em julho, na região sul, especialmente lá no Rio Grande do Sul, chuvas intensas que duraram mais de uma semana. Aliás, elas perduraram por mais de 10 dias. E isso ocasionou elevação dos níveis dos rios, das principais vales de rios do Rio Grande do Sul, que levam água até a bacia do Guaíba, na grande Porto Alegre, né? Então, isso acabou ocasionando danos e prejuízos à população, né? Em muitos dos municípios, a população teve água em suas casas, né? Isso sempre ocasiona um grande problema à população. E agora, na última semana, né, no último final de semana, estava previsto o ciclone extratropical, né, que é um ciclone que é formado ali na região leste do Brasil, vindo do sul do país, Uruguai, Argentina, em função daquelas massas de ar frio, que ao chegar no continente, geram chuvas intensas, mas pior que isso, né, nesse caso, ventanias próximas de 100 km por hora e o que aconteceu ali na região metropolitana de Porto Alegre é que a velocidade dos ventos passaram de 100, chegaram a 115, 120 quilômetros, tanto na região metropolitana de Porto Alegre, como lá no sul, na região de Pelotas, principalmente, né? E isso traz muitos transtornos à população das cidades.
4: Perfeito, secretário. Como o senhor citou, novos fenômenos climáticos, como tornados e ciclones, ainda são esperados, né? Como é que os municípios podem se preparar para esta situação?
16: Então, eu acho assim, é importante que a população, no primeiro momento, busque informações de órgãos oficiais. Então, a primeira coisa é buscar as informações nas defesas civis municipais, nas prefeituras, ou seja, nos órgãos oficiais, nos órgãos do governo do Estado e nos órgãos oficiais do governo federal. Como uma segunda medida, é muito importante que as pessoas busquem medidas de autoproteção. Ao ter um alerta de possível chuvas intensas com ventanias, ou seja, que vai haver em potencial a possibilidade de ocorrer um desastre, que essas pessoas busquem medidas de autoproteção. É importante também, Luciano, que as prefeituras busquem, ao longo dos períodos de preparação, botar em prática os seus planos de contingência. Quando possível, e muitas delas têm feito isso, principalmente na região sul do Brasil, fazer simulados com a população. Tirar os planos de contingência da gaveta e transformar isso em simulados, onde, junto com a população, os órgãos de defesa civis, mas mais que isso, dos sistemas municipais, estaduais de defesa civil, fazem um simulado de como é que seria uma situação de potencial desastre em função, por exemplo, de chuvas intensas.
3: O secretário, e os municípios que já foram atingidos, né? Porque a gente viu aí que no Rio Grande do Sul a coisa já começou a escalar. No caso dos municípios que já foram atingidos, como é que eles devem proceder para conseguir a ajuda do governo federal?
16: A Defesa Civil Nacional, ela orienta desde a decretação da situação de emergência, a solicitação de reconhecimento federal e a elaboração de planos. No primeiro momento, ajuda humanitária, quando for o caso, de restabelecimento, quando há alguma avaria pequena na infraestrutura pública, e, em último caso, a orientação sobre a construção de planos de reconstrução naqueles casos onde os danos e os prejuízos na infraestrutura pública foram de maior porte.
4: Perfeito. Secretário, a gente está falando do sul do país, como o senhor colocou, né? Questão de alagamentos, chuvas, tornados, e também o senhor colocou no início, existe o outro lado, né? O agravamento da estiagem em grande parte do país, mais notadamente região centro-norte. Quais são os maiores perigos desta situação?
16: Então, nós não podemos nos esquecer que em 2023, de 23 para 24, num El Niño também muito forte, talvez tenha sido a maior estiagem, a maior crise hídrica que a gente viveu nos últimos tempos na região amazônica, né? Os grandes rios, parte deles secaram, os transportes via navegação ficaram muito prejudicados e nós tivemos que lançar mão, de algumas ações para ajudar os estados do norte. Nós temos equipes em todas as regiões do norte, em todos os estados do norte, mais o centro-oeste, reuniões de capacitação de como a gente deve se preparar para que, em havendo essa situação de crise hídrica, a gente possa trabalhar de maneira muito integrada entre os estados, os municípios e o governo federal, para que as pessoas possam ter o menos possível de impacto nessas situações.
3: Muito bem, nós conversamos com Volney Wolff, secretário nacional de Defesa Civil. Muito obrigada, secretário, pela sua entrevista aqui à Voz do Brasil.
16: Eu que te agradeço, Mariana e Luciano. Muito obrigado pela oportunidade.
4: O Ministério das Relações Exteriores prestou solidariedade à Colômbia depois do terremoto que atingiu o país na manhã desta segunda-feira.
3: O tremor de magnitude 7,4 foi o mais forte registrado no país durante a última década, segundo o Serviço Geológico Colombiano.
4: O Itamaraty acompanha os esforços de busca e de assistência às populações afetadas e manifesta disposição de colaborar com as autoridades colombianas. Até o momento, não foram identificados brasileiros entre as vítimas.
3: O governo da Colômbia decretou estado de emergência. Segundo o balanço oficial, ao menos 111 pessoas morreram e 87 ficaram feridas.
4: O plantão consular permanece à disposição para prestar assistência a cidadãos brasileiros em situação de emergência.
3: O atendimento da Embaixada do Brasil em Bogotá pode ser feito por meio do telefone 57-31-0809-6169. Já o plantão consular em Brasília pode ser feito pelo telefone 61-98-260-0610.
4: Começaram as convocações da lista de espera do Fundo de Financiamento Estudantil, FIES.
3: Os inscritos nessa edição que ainda não foram pré-selecionados devem acompanhar a classificação no site do FIES até o dia 24 de setembro para não perder a vaga.
4: A diretora de Políticas de Acesso à Educação Superior do Ministério da Educação, Marina Castro, explica como garantir a vaga.
17: O candidato que for pré-selecionado por meio da lista de espera terá 3 dias úteis a contar da data da convocação para acessar a página do FIES e complementar as informações da inscrição. Na sequência, será a vez de validar a documentação exigida, primeiro na instituição de ensino e depois no banco. Os prazos de cada etapa devem ser observados rigorosamente para evitar a perda da vaga para financiamento do curso.
14: Nessa edição foram disponibilizadas 75.500 vagas, distribuídas em mais de 1.200 instituições privadas de educação superior.
4: Metade das vagas é destinada para estudantes com renda familiar per capita de até meio salário mínimo, inscritos no CadÚnico.
14: Os pré-selecionados devem acompanhar a classificação no endereço fieseleçãoaluno.mec.gov.br.
4: E estudantes que participam do processo seletivo do ProUni, o Programa Universidade para Todos, e foram pré-selecionados, devem comprovar as informações de inscrição até sexta-feira, dia 14.
14: A documentação exigida deve ser apresentada diretamente na instituição de ensino superior.
4: Os estudantes que recebem bolsa integral do ProUni podem solicitar a bolsa permanência. Saiba como.
18: Estudantes com bolsa integral do ProUni e matriculados em cursos presenciais de turno integral podem solicitar a Bolsa Permanência, auxílio mensal de R$ 700,00, concedido pelo Ministério da Educação. O benefício é destinado ao custeio de despesas educacionais e atende alunos de cursos com duração mínima de 6 semestres e média de pelo menos 6 horas de aula por dia. Para receber a bolsa, o estudante também precisa ter conta corrente individual no Banco do Brasil ou na Caixa Econômica Federal, vinculada ao mesmo CPF cadastrado no sistema do ProUni. O auxílio não pode ser acumulado com outras bolsas públicas de mesma finalidade e pode ser suspenso caso a bolsa principal do ProUni seja interrompida ou o aluno deixe um curso integral. O pedido deve ser feito diretamente na coordenação do ProUni da instituição de ensino superior onde o estudante está matriculado. A faculdade verifica se o curso é elegível, realiza o cadastro no sistema e inclui o aluno na relação mensal de beneficiários, conforme a disponibilidade orçamentária do Ministério da Educação. Claudimário Carvalho, para a Voz do Brasil.
14: Trabalhar desde os 14 anos de forma legal, com remuneração e ainda aprender um ofício.
4: É a aprendizagem profissional, uma modalidade de contratação que combina formação teórica e experiência prática no ambiente de trabalho.
19: Criada no ano 2000, a contratação de aprendizes é voltada a adolescentes e jovens entre 14 anos completos e 24 anos incompletos. O contrato de aprendizagem é registrado em carteira de trabalho, com acesso aos direitos trabalhistas e previdenciários. Entre eles, remuneração proporcional às horas trabalhadas, nunca inferior ao salário mínimo hora, o depósito do Fundo de Garantia do Tempo de Serviço, FGTS, o 13º salário, as férias e o vale-transporte. No entanto, o contrato de aprendizagem tem prazo determinado de até 2 anos e a jornada de trabalho possui regras específicas, de 4 a 6 horas diárias para aprendizes que ainda não concluíram o ensino médio e de até 8 horas diárias para aqueles que já concluíram o ensino médio. Para se candidatar a uma vaga de aprendizagem, o jovem deve estar regularmente matriculado e frequentando uma instituição de ensino. A contratação está vinculada à participação em curso de aprendizagem profissional em instituição habilitada, como SESC, SENAC e SENAT, por exemplo. A contratação de aprendizes é obrigatória para estabelecimentos de qualquer natureza que possuam, no mínimo, 7 empregados em funções que demandem formação profissional. Daniele Popov, para a Voz do Brasil.
14: O custo dos alimentos da cesta básica registrou queda em 26 capitais brasileiras no mês de julho.
4: Foi o que mostrou a pesquisa realizada todo mês pela Conab, a Companhia Nacional de Abastecimento, e pelo DIEESE, o Departamento Intersindical de Estatísticas e Estudos Socioeconômicos.
14: Segundo a análise, na comparação entre julho e junho, as maiores quedas ocorreram em Natal, Maceió e Belo Horizonte. Apenas São Luís registrou aumento.
4: Os produtos que tiveram as principais reduções nas capitais brasileiras foram a batata, tomate, café e açúcar.
14: Ainda segundo o levantamento da Conab e do DIEESE, houve também diminuição no preço da carne em 14 capitais.
4: E essas foram as notícias do governo federal.
14: Fique agora com as notícias do Poder Judiciário e do Congresso Nacional. Boa noite.
4: Boa noite para você e até amanhã.
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21: Em seminário, o presidente do STF, do CNJ, fala sobre transparência e confiança pública.
22: Ministro Fachin participa da abertura das celebrações do bicentenário dos cursos jurídicos no Brasil.
21: STJ reconhece validade de tarifa de adiantamento a depositante prevista em contrato bancário.
22: Boa noite, eu sou Marcela Luiz.
21: E eu sou Walter Lima.
22: Presidente do STF e do CNJ, ministro Edson Fachin, abre seminário O Judiciário em Debate, Integridade, Eficiência e Acesso à Justiça.
21: O evento é uma iniciativa do jornal Folha de São Paulo em parceria com a OAB do Estado. Carolina Chaves.
23: O ministro Edson Fachin explicou que o judiciário já avançou muito na transparência e no acesso à justiça com a ajuda da tecnologia. Mas é preciso mais para preservar a confiança nas instituições e exercício responsável da função.
24: Precisamos enfrentar com seriedade a agenda de moralização dos gastos públicos, de aprofundar as investigações de corrupção que ainda permanecem em nosso país, bem como aperfeiçoar os mecanismos de transparência e encontrar soluções públicas, justas e fiscalmente sustentáveis para questões estruturais do Estado brasileiro, inclusive no que diz respeito ao regime remuneratório da magistratura, que é o que faremos com a proposição de uma lei federal de caráter nacional, cuja minuta estará pronta até o final deste ano.
23: Os encontros acontecem nas manhãs de segunda-feira, nos dias 10, 17 e 24 de agosto.
22: O presidente do STF e do CNJ, ministro Edson Fachin, também participou hoje do início das comemorações dos 200 anos dos cursos jurídicos no Brasil na Faculdade de Direito da Universidade de São Paulo.
21: A cerimônia abriu a programação do bicentenário dos cursos jurídicos no Brasil.
22: Na ocasião, Fachin ressaltou o papel da Faculdade de Direito de São Paulo como espaço de defesa das liberdades públicas, dos direitos humanos e da democracia.
21: Os cursos de direito no país foram criados em 11 de agosto de 1827, por decreto de Dom Pedro I.
22: A Polícia Federal deflagrou hoje uma operação para investigar possíveis irregularidades na aplicação de recursos do regime próprio de previdência social do município de Maceió, em Alagoas.
21: A ação foi autorizada pelo ministro André Mendonça, do STF. Marta Ferreira.
25: Entre os alvos está o Maceió Previdência, autarquia responsável pela análise e concessão de benefícios de pensão por morte e aposentadoria. A Polícia Federal busca esclarecer as circunstâncias do credenciamento, da cotação, da análise de risco, da governança e da tomada de decisão que antecederam os investimentos. A investigação tem como objeto duas aplicações realizadas nos anos de 2023 e 2024, que totalizaram R$ 97 milhões de reais. Na decisão do ministro André Mendonça, ele aponta que houve possível direcionamento dos investimentos e exposição desproporcional do patrimônio previdenciário a ativos de risco elevado e liquidez reduzida.
22: É válida a tarifa de adiantamento à depositante prevista em contrato bancário.
21: Esse entendimento é do STJ. Fátima Uchoa.
26: A tarifa de adiantamento a depositante remunera o serviço prestado quando o banco adianta recursos para cobrir pagamentos que ultrapassam o saldo da conta. Em ação civil pública, o Ministério Público de São Paulo questionou a legalidade da tarifa. O juízo de primeiro grau declarou nula a cláusula contratual, proibiu novas cobranças e determinou a devolução em dobro dos valores pagos. E o Tribunal Estadual substituiu a restituição em dobro pela devolução simples. Na quarta turma do STJ, o ministro relator João Otávio de Noronha explicou que que a tarifa de adiantamento a depositante não se confunde com os encargos da operação de crédito e a cobrança é permitida quando há previsão contratual clara e segue normas do Conselho Monetário Nacional e do Banco Central, como nesse caso. Assim, o colegiado deu parcial provimento ao recurso especial do banco e julgou improcedente a ação civil pública.
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22: Uma boa noite.
21: E até amanhã.
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1: Eu sou Paula Groba.
5: E eu sou Ricardo Nakaoka.
1: E estes são os destaques de hoje do Jornal do Senado, que começa agora.
5: Senado inicia a semana de esforço concentrado.
1: Senadora cobra resultados e transparência no uso de verbas para o povo Yanomami.
5: Projeto proíbe que concursos da segurança pública limitem vagas para mulheres.
1: Boa noite.
5: Boa noite.
1: Mais de 2 bilhões de reais foram destinados desde 2023 à proteção do território Yanomami.
5: Mas como esses recursos estão sendo aplicados? Essa foi uma das questões debatidas pela Subcomissão Permanente dos Povos Indígenas Yanomami durante a audiência nesta segunda-feira. Repórter Rodrigo Rezende.
6: O ministro dos Povos Indígenas, Eloy Terena, destacou que os recursos conseguidos por meio dos créditos extraordinários são distribuídos para diversos ministérios e que, no caso da pasta dos povos indígenas, vários eram os desafios enfrentados na área Yanomami, porção do território brasileiro na região norte do Amazonas e de Roraima, equivalente ao tamanho de Portugal.
7: Quando nós assumimos em 2023, desenhamos ali uma estrutura para fazer frente às demandas que estavam colocadas, né? Garimpo ilegal presente na terra indígena, situação de desnutrição e uma ausência de proteção territorial.
6: A senadora Damaris Alves, do Republicanos do Distrito Federal, afirmou que os recursos ainda precisam ser aumentados, mas sempre com cobrança por resultados.
8: Que em 2022, 56% das crianças estavam em estágio de desnutrição. Agora, em 26, depois das ações emergenciais, a gente cai para 46. O valor foi pouco para a gente alcançar as metas de nutrição e combate à fome.
6: Além da compra e distribuição emergencial de cestas básicas, parte dos recursos destinados ao Ministério dos Povos Indígenas foi usada para criar uma estrutura capaz de identificar a origem e o destino do ouro extraído no Brasil, especialmente o retirado do território Yanomami.
1: E em meio às divergências entre governo, oposição e judiciário, está pronto para votação no plenário do Senado o projeto que cria o Exame Nacional de Proficiência em Medicina.
5: A discussão ganhou um novo capítulo após o Tribunal Regional Federal suspender as sanções aplicadas pelo governo às faculdades que tiveram baixo desempenho no Exame Nacional de Avaliação da Formação Médica, realizado em 2025. Repórter Douglas Castilho.
10: A controvérsia principal é entre o atual Enamed, exame realizado ao longo do curso de medicina organizado pelo MEC, e a proposta do Profimed, avaliação de proficiência a ser realizada pelo Conselho Federal de Medicina após a graduação em análise no Congresso. Em debate no Senado, o senador Rogério Carvalho, do PT de Sergipe, afirmou que o processo de verificação não pode se dar apenas ao fim do curso.
27: Eu defendo que tem o teste de proficiência. Mas ele tem que ser a última etapa de um processo mais amplo de avaliação e que tem que gerar consequências para as escolas que garantem o ingresso.
10: Já o relator do projeto de lei do Profimed, senador doutor Irã, do PP de Roraima, reforçou que o Conselho Regulamentador da Profissão, CFM, deve ser o responsável pela certificação.
28: Colocar o Profimed, a prova de proficiência, no Ministério da Educação, que tem sido responsável pela proliferação desenfreada de escolas médicas no nosso país, produzindo médicos com baixo conhecimento, colocando a população em alta vulnerabilidade, isso é um perigo para a sociedade.
10: Uma decisão do TRF da primeira região, em 5 de agosto, suspendeu as punições impostas pelo Executivo às universidades com resultados considerados ruins no ano passado, com base no Enamed.
1: O
26: Senado começou hoje uma semana de esforço concentrado com votações importantes. Os parlamentares terão uma agenda intensa no plenário e nas comissões, com propostas que podem impactar a indústria, o mercado de trabalho e a relação entre contribuintes e o fisco.
5: Entre os destaques está a criação de um programa de estímulo à indústria nacional de fertilizantes. Os detalhes com o repórter Pedro Pincer.
3: A pauta de votações do plenário para esta semana prevê a votação de pelo menos 10 projetos. O primeiro item que deve ser analisado é a criação do Programa de Desenvolvimento da Indústria de Fertilizantes. O objetivo é estimular investimentos na implantação, ampliação e modernização da infraestrutura voltada à produção nacional de fertilizantes e de seus insumos. Para o autor, senador Laércio Oliveira, do Progressistas de Sergipe, a iniciativa busca reduzir a dependência brasileira da importação de fertilizantes e fortalecer a segurança alimentar, a competitividade do agronegócio e a indústria.
9: O Brasil não pode apenas continuar reagindo às crises internacionais. Precisamos nos antecipar a elas. Precisamos construir autonomia. Precisamos fortalecer a nossa indústria. Precisamos garantir estabilidade para quem produz e segurança para quem consome.
3: Na quarta-feira, está prevista a votação do texto da Câmara para o projeto de lei complementar que cria descontos para contribuintes que regularizarem espontaneamente seus débitos tributários e reforça na esfera administrativa a aplicação de decisões do STF e do STJ, e também a criação de dois estatutos, o do aprendiz, que estabelece regras para a jornada de trabalho, novas hipóteses de rescisão do contrato e direitos para essa parcela de trabalhadores, e o da vítima, que reúne em um único texto direitos e garantias hoje distribuídos em diferentes normas para vítimas de crimes e contravenções, calamidades públicas, desastres e epidemias.
26: E após a aprovação no Senado, foi sancionada a lei que permite a destinação ao Corpo de Bombeiros de emendas parlamentares antes exclusivas da área da saúde.
5: Os recursos financiarão atendimentos de urgência feitos pelas corporações. Repórter Marcela Diniz.
11: 40% das ocorrências atendidas por bombeiros no Brasil em 2025 foram do tipo pré-hospitalar, em acidentes e outras situações de urgência. Isso equivale a mais de 1 milhão de emergências. Com a Lei Complementar 234, sancionada no dia 6 de agosto, parlamentares estão autorizados a destinar recursos de emendas da área da saúde para financiar esse tipo de atendimento. Antes, as verbas recebidas pelos corpos de bombeiros estaduais e do Distrito Federal teriam de estar vinculadas à rubrica da segurança pública. O senador Wilder Moraes, do PL Goiano, um dos relatores do projeto que deu origem à lei, ressaltou que os bombeiros atuam em parceria com o Serviço de Atendimento Móvel de Urgência, o SAMU, e afastou a possibilidade de disputa pelo orçamento da saúde pública.
12: Não transfere recursos da saúde para a segurança pública, apenas permite financiar os serviços de saúde que os bombeiros já prestam gratuitamente todos os dias, salvando vidas em todo o Brasil.
11: O dinheiro das emendas não poderá ser usado pelos corpos de bombeiros para pagar salários nem para custear ações que não estejam ligadas aos atendimentos pré-hospitalares.
26: O Senado pode concluir a votação do projeto que proíbe a limitação de vagas para mulheres em concursos da área de segurança pública.
5: O texto, já aprovado pelas Comissões de Direitos Humanos e de Segurança Pública, também reserva pelo menos 20% das vagas para mulheres nas polícias civis, militares e penais, nos corpos de bombeiros e nas polícias institucionais do Judiciário e do Ministério Público. Repórter Bruno Lourenço.
13: O projeto de lei que está pronto para ser votado no plenário do Senado proíbe a limitação de vagas para mulheres em concursos da área de segurança pública. A iniciativa também reserva pelo menos 20% das vagas nos concursos públicos das polícias e bombeiros para o público feminino. A relatora na Comissão de Segurança Pública, senadora Damares Alves, do Republicanos do Distrito Federal, defende a medida.
15: O que queremos? Uma política de valorização da mulher lá na Polícia Militar, no Corpo de Bombeiro, na Polícia Civil.
13: A proposta cria ainda a Política Nacional de Valorização das Mulheres na área de segurança pública, que será condição para o repasse de verbas do Fundo Nacional do Setor, como explicou o relator na Comissão de Direitos Humanos, senador Alessandro Vieira, do MDB de Sergipe.
16: As mulheres na segurança pública são historicamente discriminadas. Isso é um fato incontestável. Uma realidade que se repete em matérias, em casos que todos nós temos em diversas oportunidades de conhecimento.
13: A nova política estabelece igualdade de oportunidades entre mulheres e homens nas carreiras da segurança pública. O fim da exclusividade ou preferência dessas atividades para homens. a rejeição de práticas, atitudes e crenças discriminatórias e o enfrentamento do assédio e da violência contra mulheres no ambiente de trabalho.
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5: 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Com a edição de Paula Groba e trabalhos técnicos de João Lira, o Jornal do Senado fica por aqui. Acompanhe agora as notícias da Câmara dos Deputados. Boa noite.
4: Boa noite e até amanhã.
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17: Plenário pode votar projeto que prioriza processo sobre crimes de racismo.
18: Câmara retira da Justiça a atribuição de julgar a entidade que atende menores.
17: Parlamentares garantem direitos para a pessoa que tem espinha bífida aberta.
19: Boa noite. Os deputados aprovaram uma proposta que busca garantir direitos a pessoas com espinha bífida aberta. A condição resulta de uma falha congênita no sistema neurológico e gera uma série de dificuldades a quem tem a malformação. A reportagem é de Paula Bittar.
23: A Comissão de Constituição e Justiça da Câmara aprovou uma proposta que classifica a espinha bífida aberta como deficiência para todos os efeitos legais. A espinha bífida é uma condição congênita em que há uma falha no fechamento do tubo neural, estrutura que dá origem ao cérebro, medula e vértebras. Essa falha pode deixar partes da medula expostas ou mal protegidas, resultando em diferentes níveis de comprometimento neurológico. O tipo mais grave e conhecido é a mielomeningocele, em que parte da medula espinhal e os nervos saem por uma abertura nas costas do bebê, formando uma bolsa visível ao nascimento e, por isso, é chamada de aberta. Essa condição pode causar paralisia nas pernas. De acordo com a proposta, pessoas diagnosticadas com espinha bífida aberta terão atendimento integral pelo Sistema Único de Saúde, sendo assegurado, no mínimo, atendimento por equipe multidisciplinar, acesso a exames complementares, assistência farmacêutica e acesso a modalidades terapêuticas reconhecidas, inclusive fisioterapia e atividade física. O atendimento integral prevê também a divulgação de informações sobre a espinha bífida aberta e as medidas preventivas e terapêuticas disponíveis. A relatora na comissão, deputada Silvia Cristina, do PP de Rondônia, destacou que o projeto garante mais segurança jurídica e facilita o acesso das pessoas aos direitos previstos na Lei Brasileira de Inclusão.
24: Apesar dos avanços na legislação brasileira, muitas pessoas com espinha bífida ainda enfrentam dificuldades para ter condição reconhecida como deficiência e, consequentemente, acessar direitos garantidos. Como relatora, o parecer favorável foi porque entendo que estamos promovendo justiça social, inclusão e dignidade. Estamos garantindo que crianças, jovens e adultos com espinha bífida tenham maior proteção legal, mais acesso às políticas públicas e melhores condições para exercer plenamente sua cidadania.
23: A proposta que classifica a espinha bífida aberta como deficiência para todos os efeitos legais já pode seguir para a análise do Senado, a menos que haja recurso para votação antes pelo plenário da Câmara. Da Rádio Câmara de Brasília, Paula Bittar.
14: Saúde.
17: Leandre, do PSD do Paraná, apresentou o projeto que assegura às pessoas em tratamento contra o câncer o direito de usar lenço, turbante ou cobertura semelhante em fotografias destinadas à emissão, renovação ou segunda via de documentos oficiais de identificação.
19: Leandre explica que a proposta condiciona o uso do acessório à plena visibilidade dos elementos do rosto necessários à identificação biométrica. A deputada ressalta que a proposta também prevê a atualização gratuita da fotografia após o fim do tratamento oncológico.
14: Educação.
17: Professora Luciene Cavalcante, do PSOL de São Paulo, cobra do Senado a aprovação de projeto que cria um piso nacional para os profissionais de apoio técnico, administrativo e operacional da educação básica. A proposta, já aprovada pela Câmara, aguarda análise desde março.
0: Isso seria hoje, em valores, um pouco mais de R$ 3.800 por 40 horas de trabalho. Infelizmente, a gente não tem ainda leis que garantam o piso e a carreira dos profissionais não docentes. Quem são esses profissionais? São os profissionais que estão nas secretarias da escola, que estão nas inspetorias, que estão na limpeza das escolas, fazendo as merendas. São todos os profissionais que são essenciais para a educação e não são docentes. A escola não é feita só de professores. A gente tem todo um outro corpo de profissionais que precisam ser valorizados e não estão sendo valorizados.
19: Professora Luciane Cavalcante afirma que o Fundo da Educação Básica, o Fundeb, oferece recursos para custear a valorização da categoria. A deputada garante que o Senado já tem assinaturas suficientes para a apreciação da proposta.
14: Trabalho.
17: Marreca Filho, do PRD do Maranhão, é autor de projeto que cria diretrizes específicas para a inclusão profissional de adultos com transtorno do espectro autista. O texto prevê qualificação acessível, adaptação dos processos seletivos e apoio para ingresso no mercado de trabalho.
19: Para Marreca Filho, a contratação isoladamente não assegura a inclusão das pessoas com autismo. Ele também propõe acompanhamento no ambiente profissional, além da orientação de gestores e de equipes, para reduzir barreiras que dificultam a permanência e o desenvolvimento na carreira.
17: Doutor Francisco, do PT do Piauí, é autor de projeto que institui 7 de abril como Dia Nacional do Médico Legista. O deputado ressalta que a data faz referência à regulamentação em 1886 da Fumédico Legista. O deputado ressalta que a data faz referência à regulamentação em

0: Eduardo da Fonte também prevê atendimento prioritário a mães solo em programas habitacionais, vagas em creches, qualificação profissional, microcrédito e assistência jurídica. Ele argumenta que a integração das medidas estabelecidas no texto amplia a autonomia das mulheres.
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2: Votação. O plenário da Câmara pode votar em breve projeto que dá prioridade a inquéritos e processos sobre crime de racismo. O texto está em regime de urgência e não precisa passar pelas comissões, como explica o repórter Antônio Vital.
3: O plenário da Câmara dos Deputados pode votar projeto que dá prioridade aos processos e inquéritos relativos a crime de racismo na polícia e no judiciário. A proposta também estabelece procedimentos que os policiais devem seguir ao registrar a ocorrência. Uma das medidas determina que a autoridade policial deve registrar a ocorrência com a classificação própria de crime resultante de discriminação ou preconceito de raça, cor, etnia, religião ou procedência nacional. Dessa forma, essas ocorrências não poderão mais ser classificadas como crimes diversos, o que faz com que denúncias de racismo não apareçam nas estatísticas de segurança pública, de acordo com a autora do projeto, deputada Dandara, do PT de Minas Gerais. A proposta obriga ainda o delegado a comunicar o caso imediatamente ao Ministério Público e a justificar por escrito caso opte por não classificar a ocorrência como crime racial. Além disso, dá à vítima o direito de pedir a reclassificação da ocorrência, quando houver decisão nesse sentido. Outro direito da vítima, de acordo com o texto, é ser acompanhada durante toda a fase de inquérito por um advogado ou defensor público. O projeto ganhou o regime de urgência, o que permite que seja votado diretamente no plenário, sem passar pela análise das comissões permanentes da Câmara. O texto contém outras medidas que deverão ser seguidas pela polícia ao registrar e investigar crimes de racismo. Uma das diretrizes é evitar a exposição indevida, o constrangimento, a humilhação ou questionamento sobre a vida privada da vítima ou sobre a legitimidade da queixa. A polícia terá ainda que evitar interrogatórios sucessivos sobre o mesmo fato. O regime de urgência foi aprovado de maneira simbólica pelo plenário, mas foi criticado por deputados do Novo, Missão e do PL. Para o deputado Cabo Gilberto Silva, do PL da Paraíba, a legislação atual já prevê pena de prisão para o crime de racismo e o projeto aumenta a discriminação racial.
4: São projetos como esse que faz a discriminação às pessoas, senhor presidente. Ele não vale nem nada o povo brasileiro. A legislação já existe, senhor presidente. Quem descumprir a legislação vai pagar e pagar caro, simples. Até porque racismo é crime inafiançável, senhor presidente. É só denunciar que a pessoa vai presa, sem direito à fiança, em flagrante delito. Então eu não entendo por que tanta energia para ser gasta com um projeto dessa natureza.
3: De acordo com a autora da proposta, a deputada Dandara, embora a legislação já preveja punição para o crime de racismo, existe uma lacuna em relação ao atendimento humanizado, especializado e à não revitimização de quem faz a denúncia. Segundo ela, a vítima muitas vezes está sujeita a tratamento inadequado, repetição excessiva de depoimentos e questionamentos indevidos sobre a ocorrência.
5: Orienta como que as forças de segurança devem agir para garantir o cumprimento das leis brasileiras que tipificam o racismo e a injúria como crimes inafiançáveis e imprescritíveis. Nós não queremos a revitimização. A pessoa já passa por uma violência, ela não consegue nem sequer registrar o boletim de ocorrência, não consegue dar andamento no processo no Ministério Público, e isso vai acarretando uma série de violências continuadas.
3: Ainda não há data para votação no plenário da Câmara do projeto que dá prioridade aos processos e inquéritos relativos a crime de racismo na polícia e no judiciário. Da Rádio Câmara de Brasília, Antônio Vital.
2: Segurança Pública.
0: Professora Marcivânia, do PCdoB do Amapá, apresentou o projeto que endurece as regras para a concessão de trabalho externo a pessoas privadas de liberdade. A proposta exige o cumprimento de parte da pena, bom comportamento e decisão judicial fundamentada.
2: O texto da professora Marcivânia também obriga o uso de tornozeleira eletrônica durante o período fora do presídio. Além disso, proíbe o benefício para condenados por crimes como feminicídio, latrocínio, crimes hediondos e participação em organização criminosa armada.

0: Fazenda.
1: Daiana Santos, do PCdoB do Rio Grande do Sul, defende o projeto que destina 30% da arrecadação das BETs ao Fundo Nacional de Segurança Pública. O texto também reserva pelo menos 30% de todos os recursos do fundo para prevenir o feminicídio e enfrentar a violência contra a mulher.
0: Daiana Santos avalia que a ampliação do financiamento pode interromper o ciclo de violência antes do desfecho fatal. A deputada cita o monitoramento de agressores, as patrulhas Maria da Penha e as casas de acolhimento entre as ações possíveis.
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3: Justiça.
1: A Câmara aprovou o projeto que retira da Justiça a atribuição de julgar entidades de atendimento a crianças e adolescentes. O texto agora será analisado pelos senadores. A repórter Maria Neves tem os detalhes.
4: A Comissão de Constituição e Justiça da Câmara dos Deputados aprovou o projeto da deputada Laura Carneiro, do PSD do Rio de Janeiro, que retira do Poder Judiciário a tarefa de avaliar a qualidade do trabalho das entidades de atendimento a menores em conflito com a lei. Atualmente, o Estatuto da Criança e do Adolescente determina que essa atribuição cabe aos conselhos tutelares, ao Ministério Público e à Justiça da Infância e da Juventude. As avaliações periódicas são pré-requisito para renovar a autorização de funcionamento das instituições que atendem menores em cumprimento de medida socioeducativa. Na opinião de Laura Carneiro, uma vez que a Justiça é responsável por julgar possíveis irregularidades no funcionamento dessas entidades, o acúmulo das funções de avaliar e julgar pode comprometer a imparcialidade do processo. A deputada também argumenta que os conselhos tutelares e o Ministério Público são os órgãos em melhores condições de avaliar as instituições que atendem crianças e jovens.
5: O Ministério Público é o grande fiscal da lei, fiscal da probidade. Também é uma maneira que os conselhos tutelares que trabalham com as crianças e adolescentes podem auxiliar nessa fiscalização. É no Ministério Público e nos conselhos tutelares que você tem as equipes multidisciplinares que sabem fazer esse papel.
4: O Estatuto da Criança e do Adolescente determina que os programas de acolhimento em execução serão reavaliados pelo Conselho Municipal dos Direitos da Criança e do Adolescente, no máximo a cada 2 anos. Para receber o atestado de qualidade, que com o projeto passa a ser de responsabilidade apenas dos conselhos tutelares e do Ministério Público, a instituição deve comprovar que atende todos os requisitos previstos na lei. Dentre as obrigações das entidades de acolhimento, estão a oferta de atividades educativas, não separar irmãos, promover a participação da criança ou adolescente na vida da comunidade local e incluir pessoas da comunidade no processo educativo. Ainda de acordo com o Estatuto, no caso de programas de acolhimento institucional ou familiar, os avaliadores devem considerar também os índices de sucesso na reintegração ou de adaptação à família substituta. Da Rádio Câmara de Brasília, Maria Neves.
3: Economia.
0: Vander Loubé, do PT de Mato Grosso do Sul, é um dos autores do projeto que cria a figura jurídica das cooperativas solidárias. A proposta estabelece regras próprias para a constituição e o funcionamento dessas organizações voltadas à economia solidária e à inclusão social.
1: O texto também prevê incentivos para fortalecer o setor. Entre as medidas citadas por Van der Lobé estão prioridade em compras públicas, criação de um fundo de fomento e normas específicas para cooperativas de plataformas digitais e de finanças solidárias.
0: Projeto de Valdemar Oliveira, do Avante de Pernambuco, cria o Sistema Nacional de Comunicação Preventiva e Gestão de Riscos de Regularidade Federativa. Ele explica que o objetivo é reduzir bloqueios provocados por pendências de estados, Distrito Federal e municípios.
1: De acordo com Valdemar Oliveira, os entes federados vão receber alertas antecipados para que regularizem dívidas antes de sofrerem restrições. Na visão do parlamentar, a medida busca fortalecer a gestão pública e ampliar a transparência no uso de recursos públicos.
3: Agricultura.
0: Sérgio Brito, do PSD da Bahia, quer promover a discussão sobre os impactos do fenômeno climático Super El Niño na agricultura brasileira. Segundo ele, o debate também deve abordar os reflexos no preço dos alimentos e na segurança alimentar.
1: Sérgio Brito propõe a participação de representantes do governo, de órgãos de meteorologia e de entidades do setor agropecuário. O deputado informa que o objetivo é elaborar estratégias de adaptação às mudanças climáticas e subsidiar políticas públicas para reduzir os impactos sobre a produção rural.
3: Cultura.
0: Proposta em análise na Câmara reconhece a Axé Music como expressão da cultura nacional. A autora da matéria, Lídice da Mata, do PSB da Bahia, argumenta que o gênero conquistou projeção em todo o país e se consolidou como um dos principais movimentos da música brasileira.
6: A música baiana tomou conta do Nordeste, tomou conta do Sudeste, através dos seus principais compositores e cantores, que executam, interpretam a chamada música baiana ou axé music. Então, na medida em que esse movimento se transformou num movimento de reconhecimento nacional na prática, é muito importante que nós possamos reconhecer.
1: Lídice da Mata lembra que o axé surgiu na Bahia a partir da mistura de ritmos como samba reggae e se expandiu por todo o país. A parlamentar acredita que o reconhecimento fortalece a cultura e o mercado musical brasileiro.
0: Termina agora o Jornal Câmara dos Deputados, produzido pela Rádio Câmara, com trabalhos técnicos de Everson Urani e apresentação de Márcio Aquiles Sardi e Val Monteiro. Boa noite.
1: Uma boa noite para você. 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
6: 20 horas e 2 minutos.
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7: Você sabe quem inventou o ônibus? Foi um inglês chamado Walter Hancock, em 1931. O primeiro ônibus levava 10 passageiros e possuía um motor a vapor.
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0: Você sabia que a pele e o pelo do seu pet refletem em seu estado nutricional? O cuidado com a saúde da pele do seu cão é tão importante quanto o cuidado com seu organismo. A pele é o principal órgão pelo qual o corpo interage com o meio ambiente, sendo a primeira linha de defesa com o meio externo, o que reforça a necessidade de estar sempre atento às alterações dermatológicas que possam aparecer em seu animal.
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0: Quem gostou faz barulho aí.
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2: E a nossa dica de hoje é o filme Homem de Ferro 2, um filme do ano de 2010 que traz em seu elenco Robert Downey Jr. No filme Homem de Ferro 2, o mundo já sabe que o inventor milionário Tony Stark é um super-herói blindado Homem de Ferro, sofrendo pressão do governo, da mídia e do público para compartilhar sua tecnologia com as Forças Armadas. Tony reluta em divulgar os segredos por trás da armadura do Homem de Ferro, temendo que as informações caiam em mãos erradas. Tendo Pepper Potts, Gwyneth Paltrow e James Rhodey a seu lado, Tony estabelece novas alianças e enfrenta novas e poderosas forças. Para você que assistiu Homem de Ferro 1, Homem de Ferro 2 é a obrigação. O filme traz em seu elenco, além de Robert Downey Jr. e Gwyneth Paltrow, grandes astros como Samuel L. Jackson e Scarlett Johansson.
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